Já de seguida, numa recente edição dedicada ao compositor português Vasco Mendonça, ficamos com American Settings. Quatro andamentos para contratenor e orquestra, segundo poemas de Terence Hayes e Tracy K. Smith, que ecoam as preocupações do compositor sobre o ambiente político e social norte-americano da era Trump. Títulos traduzidos dos andamentos: Vento numa Caixa, O Enésimo Golpe, Mulher Flor e Semi-Esplêndido. É solista Easton Davis, acompanhado pela Orquestra Sinfónica do Porto, Casa da Música, dirigida por Brad Lubman.

American Settings para contratenor e orquestra, segundo poemas de Terence Hayes e Tracy K. Smith. Quatro números compostos entre 2021 e 2024 pelo português Vasco Mendonça e uma obra da qual existe uma versão, ou o original, para contratenor e grupo de percussão que inclui um quinto andamento. Ouvimos a recente edição que tem por solista Yestin Davis, acompanhado pela Orquestra Sinfónica do Porto Casa da Música, dirigida por Brad Lubman. Prosseguimos com uma peça orquestral do suíço Martin Yagi, Girga, título que remete para a antiga cidade do Egito e para os cantos da liturgia copta que inspiraram esta obra estreada em 2004. A combinação de grandes massas orquestrais e da percussão contribui para criar uma paisagem sonora e enigmática de grande intensidade e caráter quase ritual. Toca a Orquestra Sinfónica de Lucerna, dirigida por James Gaffigan.

Jirga, tal como a ancestral cidade do Egito, obra do suíço Martin Jagi, em grande parte inspirada por cantos da liturgia copta, na interpretação da Orquestra Sinfónica de Lucerna, dirigida por James Gaffigan. Nova obra de outro compositor suíço, Chamber Symphony, Sinfonia de Câmara de Laurent Métraud, nascido em 1970. Partitura concluída em 2013, que, através de uma formação camarística, recria a intensidade e os detalhes de uma obra sinfónica. Toca um ensemble contemporâneo de Lemieux, dirigido por William Blanc.

Chamber Sinfonia de Câmara do suíço Laurent Métron. Partitura concluída em 2013 na interpretação do ensemble contemporâneo de Lemu, dirigido por William Blanc. Os minutos finais da música contemporânea com outro título simples, peça para clarinete solo, de tons intimistas e técnica contida, do austríaco Herbert Willi, na interpretação de Alex Letztetter. Despedimos-nos desde já, a continuação de uma boa noite.

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1: O trem não partia e ambas esperavam sem ter o que dizer. A mãe tirou o espelho da bolsa e examinou-se no seu chapéu novo, comprado no mesmo chapeleiro da filha. Olhava-se compondo um ar excessivamente severo, onde não faltava alguma admiração por si mesma. A filha observava divertida. Ninguém mais pode te amar senão eu, pensou a mulher rindo pelos olhos. E o peso da responsabilidade deu-lhe à boca um gosto de sangue, como se mãe e filha fosse vida e repugnância. Não, não se podia dizer que amava sua mãe. Sua mãe lhe doía, era isso. Em Laços de Família, de Clarice Lispector, a excelência da sua arte a desenhar o mundo interior dos personagens.
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0: Alexandra.
1: Olá, Luís.
0: A seguir a Charlie Parker, John Coltrane foi o saxofonista mais revolucionário e também mais influente a surgir no universo do jazz. Assim o afirma, por exemplo, o prestigiado The New Grove Dictionary of Jazz. Se fosse vivo, Coltrane cumpriria hoje o seu 100º aniversário, razão mais do que suficiente para celebrar amplamente a sua arte, marcada por uma sonoridade e uma estética muito próprias e inconfundíveis. Para tal, vamos percorrer brevemente a biografia e, sobretudo, o melhor da discografia em nome próprio do histórico e icónico saxofonista tenor e soprano músico que marcou indelevelmente a música popular do século XX.
1: Começamos por ouvir John Coltrane num dos álbuns mais emblemáticos da sua discografia, intitulado Blue Train.

0: John Coltrane em Moment's Notice, um tema da autoria do saxofonista tenor, música do disco Blue Train, editado em 1958 pela Blue Note.
1: John William Coltrane nasceu a 23 de setembro de 1926. Serviu-lhe de berço a pequena cidade de Hamlet, localizada no estado da Carolina do Norte. Enquanto frequentava o liceu, tocava clarinete e trompa numa banda comunitária. O saxofone surgiria mais tarde, aos 15 anos, muito por influência de músicos como Lester Young e Johnny Hodges. Em 1943, a família Coltrane mudou-se para Filadélfia, tendo o jovem músico trabalhado numa refinaria de açúcar. No mesmo ano, por ocasião do seu 17º aniversário, John Coltrane recebia da mãe um saxofone alto, instrumento que estudaria formalmente nos dois anos seguintes. Profissionalmente, os primeiros passos de Coltrane foram dados em 1945, quando integrou um trio de saxofone, piano e guitarra. Foi nesse período que ouviu, pela primeira vez ao vivo, o genial Charlie Parker, um encontro cujo impacto consideraria avassalador, tal como revelou em 1960 à revista Downbeat. Ainda em 1945, alistou-se na Marinha de Guerra norte-americana, tendo servido em Pearl Harbor, no Havaí, até 1946. De regresso à vida civil, John Coltrane tocou com, entre outros, Eddie Cleanhead Vinson, período em que adotou o saxofone tenor, mas também Howard McKee, Dizzy Gillespie, com quem gravou primeiramente em 1949, e Johnny Hodges. Entre 1955 e 59 integrou o primeiro grande quinteto de Miles Davis, o que o lançou para a fama internacional. No entanto, em maio de 57, John Coltrane entrava em estúdio para gravar aquele que seria o seu primeiro álbum em nome próprio, intitulado Coltrane. O disco teve edição da Prestige, tendo sido produzido no estúdio do engenheiro de som Rudy Van Gelder. O saxofonista criou a música do álbum na companhia de músicos como Johnny Splone, trompete, Mal Waldron, piano, Paul Chambers, contrabaixo, e Albert Tutti Heath, na bateria.

0: While My Lady Sleeps, um tema da autoria de Gus Kahn e Bronislav Keper, música do disco Coltrane, editada em 57 pela Prestige.
1: Foi precisamente em 1957, quando fechava o primeiro ciclo ao lado de Miles Davis e tocava com Thelonious Monk, que John Coltrane criou uma das suas obras-primas. Referimo-nos ao álbum Blue Train, gravado em setembro desse ano de 57, para a histórica Blue Note. No estúdio do engenheiro de som Rudy Van Gelder, o saxofonista juntou o seu talento aos de 5 outros jovens músicos. John Coltrane colaborou assim com Lee Morgan, trompete, Curtis Fuller, trombone, Kenny Drew, piano, Paul Chambers, contrabaixo e Philly Joe Jones, bateria.

0: Blue Train, um tema da autoria de John Coltrane que deu título ao disco que o saxofonista tenor viu editado em 1958 pela Blue Note.
1: No final de 1957, após um período marcado pela toxicodependência, John Coltrane regressou ao quinteto de Miles Davis, participando em 1959 na gravação daquele que é considerado o álbum Ex Libris do Jazz, Kind of Blue. Foi, aliás, o trompetista que lhe ofereceu o seu primeiro saxofone soprano, instrumento que, a partir do início dos anos de 1960, viria a marcar indelevelmente a produção artística de Coltrane. Um ano antes, em 1959, o saxofonista gravou Giant Steps, outro disco fundamental e que influenciaria inúmeros músicos um pouco por todo o mundo. Naquele que foi o seu primeiro álbum para a Atlantic, editora para a qual gravou mais 7 discos, John Coltrane contou com a participação de músicos como Tommy Flanagan, piano, Paul Chambers, contrabaixo e Art Taylor, bateria.

0: Giant Steps, uma composição de John Coltrane, música do disco Giant Steps, editado em 1960 pela Atlantic.
1: Conforme referido, foi Miles Davis que ofereceu a John Coltrane o seu primeiro saxofone soprano, o que aconteceu em 1960, durante a primeira digressão europeia do trompetista. Tal instrumento revelar-se-ia no álbum My Favorite Things, gravado em outubro desse ano. Como protagonista do disco, encontrava-se o quarteto de John Coltrane, formado escassos meses antes, em maio. Desse grupo faziam então parte McCoy Tyner, piano, Steve Davis, contrabaixo e Elvin Jones, na bateria.

0: Every Time We Say Goodbye, uma composição de Cole Porter, música do disco My Favorite Things, editada em 1961 pela Atlantic.
1: Em 1960, o produtor Creed Taylor fundou a Impulse, editora que teve em John Coltrane um dos primeiros músicos sob contrato. O novo projeto editorial, revelar-se-ia aliás fundamental na carreira discográfica do saxofonista, foi para a Impulse que John Coltrane gravou não só os seus derradeiros álbuns, mas também alguns dos mais importantes. Um deles teve como co-protagonista o cantor Johnny Hartman. Gravado em 1963, o disco contou ainda com a colaboração dos três membros do quarteto de John Coltrane, entretanto ligeiramente reformulado. Referimos a McCoy Tyner, piano, Jimmy Garrison, contrabaixo e Alvin Jones, bateria.

0: My One and Only Love, uma composição de Guy Wood e Robert Mellin, música do disco John Coltrane and Johnny Hartman, um disco editado em 1963 pela Impulse.
1: Entre os álbuns que John Coltrane criou sob o cunho editorial da Impulse, merecem destaque Duke Ellington and John Coltrane, gravado em 1962. Live at Birdland, gravado no ano seguinte, e A Love Supreme, gravada em 64. Nos dois últimos discos, o último dos quais, de forte cariz espiritual, o saxofonista recorreu ao seu quarteto. Os membros do grupo eram ainda McCoy Tyner, piano, Jimmy Garrison, contrabaixo, e Alvin Jones, na bateria. John Coltrane estava então na fase final da sua carreira e da sua vida. Com efeito, o saxofonista viria a falecer em 1967, quando contava apenas 40 anos de idade. Do seu legado, fazem parte uma discografia notável em nome próprio. Uma não menos impressionante discografia como membro de diversos grupos e projetos musicais em que participou. E ainda, o saxofonista Ravi Coltrane, seu filho.

0: O saxofonista tenor John Coltrane em Part 1, Acknowledgement, uma composição do próprio, música do disco A Love Supreme, editado em 1965 pela Impulse. Boa noite, Luís.
1: Boa noite, Alexandra.

Edição de Cristina do Carmo. Jazz a 2, de João Moreira dos Santos, com Maria Alexandra Corvela e Luís Caetano.

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1: João Afonso Carranca costumava dizer que a generosidade não é própria dos ricos, mas dos felizes. Eram, pois, pessoas felizes, moderadas nas paixões e nos pensamentos, capazes de vencer preconceitos para acudir a necessidades, pois todo o extremo as desgosta e toda a justiça por demais assídua as acaba por descontentar. Do romance As Pessoas Felizes, de Agostina Bessa Luís, a escrita sedutora como uma maneira delicada de inquietar o leitor.
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1: Little Richard e I Feel Pretty. I Feel Pretty é uma canção bem conhecida, composta por Leonard Bernstein e com letra de Stephen Sondheim para o musical West Side Story, de 1957. Little Richard foi um dos grandes pioneiros do rock and roll, conhecido pela sua energia explosiva, estilo extravagante e pelos sucessos revolucionários na década de 1950, como Tutti Frutti. Enquanto Leonard Bernstein moldava o teatro musical e a música erudita norte-americana, Little Richard remodelava, ao mesmo tempo, a cultura popular com um tipo de revolução musical completamente diferente. A versão de Little Richard para I Feel Pretty é deliciosamente inesperada e hilariante. A faixa foi gravada em 1996 para o álbum de homenagem intitulado The Songs of West Side Story. Saindo do estilo Broadway, Little Richard reinventa completamente a canção, transformando-a num improviso rock and roll cheio de energia e humor. Little Richard diverte-se ao adaptar a música para uma versão masculina, subvertendo de forma lúdica a perspectiva tradicional da personagem Maria. No musical, esta personagem canta sobre o rapaz que ama, mas aqui Richard ajusta a perspectiva numa inversão de género e pontua a faixa com os seus lendários gritos característicos. O tema é impulsionado por uma musicalidade de alto nível, com arranjos de Jerry Hay numa poderosa secção de metais. Assim, este I Feel Pretty por Little Richard.

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1: Uma canção bem conhecida, composta por Leonard Bernstein e com letra de Stephen Sondheim para o musical West Side Story de 1957, O Canto do Blues, com a versão enérgica e humorística de Little Richard em I Feel Pretty.

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Que a luz brilhe sobre os mortos, Senhor. Com os teus santos, por tua misericórdia. Concede-lhes o descanso eterno. E possa a luz eterna brilhar sobre eles, para sempre.

no percurso cíclico da vida e da morte, na vitória sobre as trevas, a conquista da sabedoria, a gloriosa ascensão à luz eterna, brilhando fiericamente por entre as esferas.

As almas separadas dos corpos serão lançadas num oceano imenso de luz eterna e de eternidades luminosas. O polo da luz é o meio-dia, a hora prestigiosa da inspiração divina. A intensidade radiante do face-a-face com Deus. São Bernardo, século XII.

Deus é luz. E desta luz criadora participam todas as criaturas, que a recebem e transmitem de acordo com a sua capacidade. Proveniente de uma irradiação, o universo é um fluxo luminoso que desce em cascatas. E a luz que emana do ser divino é um laço de amor que irriga o mundo inteiro. Abade Suger, século II.

Deus é a luz do céu e da terra. A sua luz é como uma lâmpada num nicho, cujo óleo está aceso e brilha sem que o fogo tenha ateado. É luz sobre luz.

A cidade santa, Jerusalém, resplandecente da glória de Deus, não necessita de sol nem de lua para a iluminar, porque ela é irradiada pela glória divina, e a sua luz é o Cordeiro. As nações caminharão à sua luz, e os reis da terra virão trazer-lhe os seus tesouros. Apocalipse de São João.

A cerimónia litúrgica é celebrada por meio da coesão luminosa. Os oficiantes estão reunidos em semicírculo e os seus gestos são feitos em harmonia, como as vozes de um coro se confundem na sua união. Os ritos conjugam-se numa celebração unânime. A erupção luminosa invade todo o templo. E o edifício torna-se símbolo da criação mística. Os cânticos harmoniosos compõem uma sinfonia mais angélica do que humana. Abade Sugère.

A luz deriva do bem e a imagem da bondade. Este grande sol luminoso ressoa com as excelsas qualidades e nobreza do seu ser. E irradia para todo o mundo visível os esplendores dos seus raios. É a medida, a duração, o número, a ordem, a causa e o fim de todos os seres. Pseudo Dionísio Areopagita, século V.

A luz eterna da iluminação. Fogo sublime da glória e da revelação. Fonte criadora e radiante do princípio sagrado da divindade.

A luz ilumina a obscuridade da matéria. É razão e ideia. A divindade identifica-se nesta corrente luminosa que percorre todo o universo. O fogo é doloroso, mas a luz é amável, doce e fecunda. Na luz está Deus misericordioso. Na força luminosa existe o Deus revelado. A ascensão ao seio divino é iluminada pela resplandecente glória do Senhor. Jacob Boehme, Mysterium Magnum.

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às quartas-feiras com A Grande Ilusão. Inês Lourenço a sublinhar a estreia de Natal Amargo, novo filme de Pedro Almodóvar, que nos convida a entrar na mente do realizador enquanto criador. É um filme sobre a linguagem e a criação. Há outras estreias, filmes para ver nas plataformas e também o livro Ver Mais Além, de Esther Kinski. Também às quartas-feiras o Lilliput, de Sandy Gageiro, que nos fala de José Vial Moutinho e dos seus livros, dos seus trabalhos de recolha de lendas e histórias de lugares. José Vial Moutinho deixou-nos ontem aos 81 anos. Na Vida Breve, a poesia de David Mourão Ferreira. A Meio da Noite, poema para ouvir na voz do autor. E na última edição, concluo a conversa com o poeta brasileiro Eucanã Ferraz, iniciada no programa de segunda-feira, a propósito de Sob a Luz Feroz do Teu Rosto, Poemas de Amores e outros livros de Eucanã Ferraz. Vamos ouvir poesia deste notável autor brasileiro. Vai ser assim a ronda. Música a começar. Matilda. O alemão Oscar Schuster.

0: abrir a grande ilusão. Natal Amargo, de Pedro Almodóvar, é a estreia em destaque. Inês Lourenço, o cineasta espanhol repete-se. Isso pode ser um problema?
1: Para alguns espectadores poderá ser, sim. Este filme tem dividido um pouco pela sua natureza de meta-cinema. Podemos dizer que a autoficção de Almodóvar está aqui num dos seus pontos máximos, com vários aspectos autobiográficos a circularem de forma explícita, desde as enxaquecas, que são uma maleta conhecida do cineasta, ao amor a Chavela Vargas e a sua música, enfim... Para a minha sensibilidade, este é um Almodóvar que cumpre o seu próprio mecanismo, que sabe envolver-nos num tecido muito específico de cores, diálogos, situações. No fundo, um véu dramático com a particularidade de revelar o próprio ato da escrita. Ou seja, em Natal Amargo, há um realizador a escrever um argumento no ano 2026. E nesse argumento, a personagem principal que nos é apresentada na época natalícia de 2004 é uma realizadora que vai tentar escrever o seu próprio guião depois de muitos anos sem realizar filmes. Pedro Almodóvar cria então uma vertigem narrativa que faz refletir sobre o modo como a ficção se alimenta da vida e, no caso da personagem deste realizador, a vida dos outros. Então, Natal Amargo acaba por incorporar a própria crítica que lhe pode ser feita, a crítica da repetição, e traduz a obsessão de Almodóvar com o cinema, a sua necessidade constante de estar a trabalhar no novo filme e de se reescrever permanentemente através da sua arte. Para quem se interessar, o texto que está na origem deste Natal Amargo encontra-se no livro de Almodóvar, por cá publicado, O Último Sonho, edição da Alfaguara, que tem mesmo lá dentro o título original, Amarga Navidad, e descreve esse Natal de 2004 em que uma realizadora atravessa uma crise de enxaquecas. Bem, ao voltar a esse conto, confirmei o deleite de Almodóvar no ato da narração, o modo como as palavras dependem dos aspectos idiosincráticos de uma vida. Penso que Natal Amargo passa muito por esse vício da escrita e pela pele de Almodóvar.
2: Se há um final, não parece que vaya a ser feliz.
3: Olvidas que é uma ficção e que sou eu a que elige o final. ¿Quién te crees que eres para salvar a nadie? La ficción no tiene ese poder.
0: Chegam também às salas Heart of the Beast, Heróis Inseparáveis, de David Ayer, Adolescência, Sexo e Morte, no Acampamento Miasma, de Jane Schoenbrunn, e A Ovelha Choné, Atrapalhada na Quinta, de Steve Cox e Matthew Walker.
1: Heart of the Beast, Heróis Inseparáveis, é uma desilusão redonda. Um filme de sobrevivência protagonizado por Brad Pitt com um pastor alemão. Brad Pitt é um oficial reformado das Forças Especiais e o seu amigo de quatro patas, um cão de combate. E ambos, no coração selvagem do Alasca, vão passar provações que mexem com os próprios traumas das missões militares, que, aliás, deixaram o cão com marcas de guerra. Ora, estava aqui tudo para se trabalhar as emoções de forma discreta, no sentido da jornada minimalista homem-animal, um vínculo que não requer floreados, mas o que David Ayer nos dá é um objeto de sensibilidade desajeitada, duvidosa, desde a banda sonora, que é uma bengala dramática desconcertante, aos clichês visuais, flashbacks que retiram ao espectador qualquer margem de interpretação, enfim, parece-me uma oportunidade perdida, sendo esta a estreia da semana de apelo mais popular. Curiosamente, outro filme produzido por Brad Pitt, Adolescência, Sexo e Morte no Acampamento Miasma, de Jane Schoenbrunn, É uma criação com muita graça, uma revisitação do espírito dos filmes de terror slasher, do VHS, através de uma jovem realizadora que deverá assinar uma sequela de um desses filmes, e ela entusiasma-se com a ideia de ter no próprio elenco a atriz do filme original, uma mulher agora em modo de diva reclusa, interpretada por Gillian Anderson. Claro que haverá caos e sangue, mas o que funciona especialmente bem neste acampamento miasma é a dimensão recreativa e nostálgica com que se explora a confluência do medo e do sexo. Por sua vez, e para algo não assim tão diferente, a ovelha Shaunette, atrapalhada na quinta, vem provar que o estúdio de animação britânico Aardman continua a dar cartas e a primar pela criatividade e inteligência. Depois de Farmageddon, o filme da ovelha Shaunette que parodiava com muita ternura a cultura popular dos filmes de ETs, agora este Atrapalhada na Quinta vem brincar ao Halloween, reunindo mais uma vez uma série de referências dos clássicos do terror, a começar pelo Frankenstein, e por uma experiência científica que instala ordem na quinta e não só. Portanto, cinema de animação não necessariamente para crianças, até dirá mais ao público adulto pela forma como trabalha as citações, mas no fundo é diversão para todas as idades, porque a sua linguagem universal vem também do facto de ser um estilo de animação sem diálogos, capaz de sustentar as piadas no mais pequeno detalhe visual. Nick Park, o criador das célebres personagens da Aardman, não é aqui o realizador, mas o carimbo da sua produção está lá, e também o humor e a imaginação que caracterizam os filmes deste estúdio.
0: Seguimos com outras sugestões no pequeno ecrã.
1: É verdade, na última semana trouxe muitas propostas fora de casa, hoje faço o contraponto, até porque há novidades muito diversas. Vou começar por um filme inédito nas nossas salas, que o TV Cine Top acaba de estrear, A Different Man, de Aaron Schimberg. Está disponível também no TV Cine Mais. É uma comédia negra que valeu a Sebastian Stan o Urso de Prata para melhor ator no Festival de Berlim 2024 e ainda um Globo de Ouro.

0: bromatose, mas muito bem sucedido e carismático. Ou seja, Aaron Schimberg constrói aqui um conto nova-iorquino entre o golpe de ironia e um sentimento mais dostoievskiano. Muito recomendável. Ainda nos canais TV Cine, neste caso no TV Cine Edition, a proposta para este fim de semana é uma retrospectiva de Eric Rohmer. Entre sábado e domingo haverá 16 filmes em exibição deste cineasta francês que filmou o desejo através da palavra. É essencialmente dessa tensão entre moralidade, beleza, cultura e juventude que se faz a obra do realizador de O Joelho de Claire. Esta retrospectiva ficará também disponível no serviço de streaming TV Cine Mais. Passando para a RTP Play, destaco o documentário Viva Varda, de Pierre-Henri Gibert, portanto foco em Agnès Varda, outra voz calorosa do cinema francês, uma realizadora genuína, espontânea, original, que reencontramos aqui numa espécie de celebração, com um lado de arquivo mais aprofundado. É o tipo de retrato documental que nos aproxima da cineasta para lá da figura imediatamente reconhecível. E também na RTP Play, uma excelente série documental, Auto da Casa, de Tiago Bartolomeu Costa e Joana Cunha Ferreira, está agora disponível. Serão, no total, 13 episódios que resultam do filme exibido no Festival Indie Lisboa. Auto da Casa concentra os mais de 180 anos de história do Teatro Dona Maria II, na sua relação com a realidade ampla do século XX português, mas sempre numa postura de questionamento, que não se socorre das habituais entrevistas, mas usa o arquivo, isso sim, para envolver e ao mesmo tempo interpelar o espectador. Neste momento em que reabro Dona Maria II, eis o documentário que se impõe.
1: Nas últimas semanas de abril de 1974, o Dona Maria apresentava-se no São Luís, com a peça Sábado, Domingo e Segunda. Comédia amarga de Eduardo Di Filippo, onde logo ao início a empregada pergunta à patroa se há direito de um homem ser preso só por cortar o cabelo.
2: A terminar, uma proposta de leitura, Ver Mais Além, de Esther Kinski, edição Elsinore.
0: Ver Mais Além está entre os livros mais bonitos que li este ano. Esther Kinski é uma escritora alemã que não se fixa num género, portanto a sua prosa entrelaça autobiografia, história, ficção, ensaio, e essa indefinição leva-nos para um território literário muito sereno, onde impera uma consciência sensorial, profunda, contemplativa da realidade. Então, qual é a relação do livro com o cinema? Esther Kinski relata a sua experiência de tentativa de recuperação de um cinema numa aldeia húngara e, ao fazê-lo, põe-nos também em contacto com a nostalgia, a percepção mágica do valor da sala escura enquanto vivência coletiva e lugar de horizontes. Vamos ficar com um excerto que fala da réstia de esperança que ainda sustenta o cinema em sala. A tradução é de Paulo Rico.

Um filme projetado no cinema, pelo seu caráter denso e absoluto, constitui sempre para os espectadores uma intervenção no curso do mundo. A experiência de uma tal intervenção era partilhada por inúmeras pessoas, ainda que elas, porventura, jamais lhe atribuíssem essa designação. Era um processo cultural com que muitos estavam familiarizados, com os seus pequenos rituais, os seus iniciados, fâmulos, artífices e serventes, e que depois começou, inexoravelmente, a desmoronar-se. Muitos motivos específicos poderão ser nomeados para esse desmoronamento, que ainda assim não permitirão compreender realmente

tal processo. É claro que o cinema não estará morto enquanto ainda houver filmes que só possam ser exibidos lá, do modo como todos os intervenientes que os conceberam pretenderam que fossem exibidos. O que está morto é o caráter obrigatoriamente coletivo da experiência cinematográfica, que antes era tido como certo, ainda que este, belo e imperecível como a Branca de Neve, se mantenha preservado no pensamento e memórias de alguns, ainda que se continue a alimentar o sonho de poder ressuscitá-lo. É um sonho num caixão de vidro, abandonado a algures no terreno de uma zona periférica. Até mesmo os sete anões estão sentados em casa, em frente ao ecrã, deixando o transporte do caixão a cargo de sonhadores fortuitos, de voluntários incansáveis, que continuam a teimar, de quem, por enquanto, ainda não desistiu de ter esperança.

Farewell, a música do argentino Osvaldo Golijov para o filme Youth Without Youth, uma segunda juventude, de Francis Ford Coppola, a partir de uma história de Mircea Eliade, interpretação da Orquestra Metropolitana de Bucareste com Radu Popa. A seguir, a poesia na noite da rádio.

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se eu morresse agora? Dentro de quanto tempo saberias a nova? Em que exato momento? Por alguma gaivota? Por algum telefonema? Que pergunta ou resposta é que subitamente darias de ti própria? Porias a mim mesmo? Com que amor? Com que ódio? Com alívio ou com pena? Virias só mais logo, já vestida de preto? Ou sem pausa de pose, de vermelho ou de verde? A pé ou de automóvel? Depressa ou lentamente? Olhando à tua roda? Olhando para dentro? Com que névoa nos olhos? Com que tremor no queixo? Com que ramo de rosas, com que luz nos cabelos, com que súbita fome, com que nenhuma sede, a não ser a de provas ainda mais concludentes. Ou com aquele porte de quem saiu ilesa de uma ambígua derrota, de uma turva tormenta. Ou apenas atónita, ou com mágoa, ou com medo. Ah, se eu morresse agora, e não estarei morrendo.

0: O Vegan Lied, de Johannes Brahms. Renata Tebaldi, com a Orquestra Nova Filarmonia, a direção de Anton Guadagno. A seguir, Lilliput. É o pequeno grande mundo dos livros para os mais novos, percorrido semanalmente neste programa por Sandy Gageiro.
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3: Centenas de lendas de norte a sul do país, entre o continente e as ilhas, uma proposta de José Vial Moutinho no livro Portugal Lendário, Tesouro da Tradição Popular.
4: Todos os concelhos têm lendas, todos têm. Tive dificuldades em dois concelhos, os mais novos. Talvez um deles é o mais novo dos concelhos, que será o Concelho do Entroncamento. Mas de repente lembrei-me que as lendas não têm idade. E a idade das lendas de entroncamento é a idade dos fenómenos. E então comecei a ver quando é que os fenómenos tinham nascido. E então descobri uma coisa curiosa, que os fenómenos tinham nascido quando um senhor correspondente dos 14 jornais que havia na altura em Portugal, que esse homem, aflito por não ter noticiário, começa a descobrir os fenómenos. E o facto da notícia repetida, como dizia o outro senhor, do âmbito do Hitler, que uma notícia repetida muitas vezes acaba por ser verdade, ele, como era correspondente de 14 jornais, a notícia aldrabice saía em 14 jornais ao mesmo tempo.
3: José Vial Moutinho, jornalista, poeta e ficcionista, bateu a muitas portas e conseguiu incluir, por ordem alfabética, 300 concelhos do país.
4: Bati às portas, consultei livros, bati às portas. Então se chegava e dizia: olha, sou fulano e queria saber isto, isto e isto. E depois não trazia só lendas, não andava só atrás das lendas. Se andasse atrás só das lendas, estava a perder o meu tempo. Eu trouxe lendas, trouxe contos populares e trazia orações populares e trazia provérbios e trazia montanhas de coisas. Sempre um fundo de verdade. Então veja, por exemplo, as lendas aqui na Madeira. Põe Nossa Senhora e o São José e o Burrinho e o Menino Jesus ao colo a passarem aqui em vários sítios, inclusive com a patada da Burrinha aqui em algumas pedras aqui da Madeira. Tem alguma dúvida que Nossa Senhora que passou por aqui? Eu acho que não, por conseguinte a lenda está perfeitamente marcada. Há muros, não é só muros no Algarve, há muros do norte a sul do país. A grande ocupação árabe da península está marcada em todo o país, aliás, em toda a península.
3: Antes de nos despedirmos esta semana, ficamos com a lenda da Moura dos Figos Molos, guardada por Salvina Batista, no concelho de Lolé.
5: Era um rapaz que era caçador e um dia pegou na espingarda para ir à caça. E foi, ia no meio do mato e começa a ver assim ao longe uma bonita rapariga que estava a pentear com um bonito cabelo. E ele diz: ai, que linda rapariga, que linda mulher. E começou a aproximar-se e ela penteava-se, mas ao mesmo tempo olhou para ela e viu que ao lado havia uma esteira muito grande cheia de figos. E é daqueles figos que chamavam figo-flor, que era naquela época aquilo era o melhor que havia. Ele olhava para os figos e ela viu que ele estava a olhar para os figos e disse-lhe que era uma mancheia, um punhado. Ele disse-lhe: não, não tenho apetite. Ah, mas receba e guarda para mais tarde. Ele recebeu e pôs nas algibeiras. Mais adiante foi jogar a mão, que era para comer, e vem que vem libras em ouro no lugar dos figos. Diz: e que bruto, porque é que eu não recebi o outro punhado que ela me dava e ficava rico para sempre. Eu vou voltar atrás e se ela estiver lá, dá-me outro punhado e eu fico rico. E voltou. Quando chega ao pé, vê que havia era uma serpente em cima da esteira que acompanhava de ponta a ponta e os figos eram só carvões. Joga a mão e diz: lá, traidor, que assim me quebraste o encantamento. E joga a mão, a algibeira já não tinha figos, tinha era carvões, ficou tudo em carvão. Esta é a lenda da Moura dos Figos Molos.
0: A memória do escritor e jornalista José Vial Moutinho, a quem dedicámos a ronda de ontem aqui no Lilliput, de Sandy Gageiro, o seu trabalho de recolha de lendas e histórias de lugares. Daqui a pouco, conclusão da conversa com o poeta brasileiro Eucanã Ferraz.

0: concluo a conversa iniciada na emissão de ontem com o poeta brasileiro Eucanaan Ferraz, a propósito dos livros Sob a Luz Feroz do Teu Rosto e O Pavão do Quarto Andar, livros com a chancela Casa dos Ceifeiros.
1: Isto que estamos aqui a fazer, falo habitualmente quando escrevo um poema, leu em voz alta,
2: muito
1: sente-o, pesa-o.
2: A leitura do poema em voz alta, eu vou dizer em voz, não vou dizer alta, vou explicar porquê. Faz parte inteiramente do meu processo de escrita. A escrita, para mim, implica necessariamente a escuta da minha voz. E por que eu disse que não é exatamente em voz alta? Porque quando escrevo, eu leio muitas vezes o poema em voz baixa. Eu vou lendo em voz muito baixa e muito lentamente, para que eu, ouvindo o poema, vá compreendendo o poema como se eu fosse exercitando a escuta do poema que eu estou fazendo, para entender se estou efetivamente fazendo o poema que está sendo feito, como se houvesse um poema que eu, ao qual eu vou chegar. E eu preciso lê-lo para entender se eu estou chegando lá.
1: É o barro a ser moldado.
2: É o barro a ser moldado. Só que essa moldagem se dá pela voz, não pela letra silenciosa no papel. Eu preciso da escuta. Olha, falando agora com você, pela primeira vez, eu percebo que talvez isso tenha a ver com a minha experiência de audição de canção. Olha, eu nunca pensei nisso. Eu já falei tantas vezes nisso, é curioso como o processo de fala a gente vai entendendo. Sim. É quase como uma coisa psicanalítica, mas enfim. E eu percebo isso, que talvez tenha a ver, percebo agora, talvez tenha a ver com essa minha primeira, esse meu contato com as imagens, com palavras, com metáforas que me vieram da audição das canções pela voz da minha mãe. Então eu falo muitas vezes o poema até que eu percebo que ele está pronto, mas aí quando eu percebo que ele está pronto, aí eu preciso lê-lo em voz alta, mas eu não posso ler em voz alta para mim, eu preciso ler em voz alta para alguém, e aí existem sempre as vítimas, que são os meus amigos e amigas que vão à minha casa e eu digo, vou ler um poema para você, e eu leio. Eu preciso ler para alguém.
1: Isso,
2: e aí
1: é muito curioso,
2: ouvindo.
1: Mas espera reações deles ou é só para sentir como é dizer um poema a alguém?
2: Um pouco as duas coisas, eu espero a reação. Mas eu preciso me ouvir
1: uma
2: falando.
1: Uma qualquer percepção do momento.
2: Eu preciso me ouvir falando o poema em voz alta. Mas eu não consigo dizer o poema em voz alta para mim.
1: Desconfiar.
2: Eu preciso ouvir aquilo. E quando eu vou ler, de maneira geral, eu não gosto. Às vezes tenho vergonha. Muitas vezes acho ridículo.
1: E aí importa a voz ler, de confiança, digo, de quem escuta.
2: E eu digo, não, chega, não, esse não. Então, ouve esse aqui, começo a ler, não, horrível, esquece isso. Ou vou lendo aí, percebo que é uma coisa errada. Enfim, aquilo é um exercício, então faz parte do meu exercício da escrita, essa fala em voz baixa, para comigo mesmo, e uma voz alta, e uma leitura em voz alta para alguém. Então eu preciso desse ouvinte para que o poema, enfim, chegue à sua forma final.
1: Eucanaan Ferraz, há também estes poemas com Portugal no centro, ou portugueses no centro, poemas portugueses, poemas de entre 1990 e 2019, são 37 poemas, faz-nos pensar em Elizabeth Barrett Browning e os Sonnets from the Portuguese, sendo que ela não tinha, ao que se saiba, qualquer noção do que eram os poetas portugueses, ao contrário de Eucanaan Ferraz, que conhece vários. Por exemplo, Sofia. Sofia é referida aqui em vários poemas. Vou-lhe pedir para ler o da página 46, por favor. Eucanaan Ferraz.
2: Sofia de Melo Breiner Andresen. Foi Gastão Cruz quem, em Lisboa, levou-me a ela, a velha senhora, a senhora bela. Era um dia diadema, de azul líquido e, sim, simultaneamente matemático. Nenhum de nós morreria naquele outono de arames claros. A hora como que se curvava quando Sofia falava. E então, todas as palavras eram números mágicos. Bem, isso é nitidamente, claramente, a recordação de uma tarde que estive, como foi uma conta, com Sofia de Melo Brainer, levado por Gastão Cruz.
1: Sim, uma recordação poética.
2: Uma recordação poética, mas...
1: Foi assim? Sentido. Ou foi nervos, intimidação, não, gaguejar?
2: Não, foi exatamente isso. Uma coisa que me impressionou enormemente, a Sofia falava, e era como se ela falasse os seus poemas. Não havia uma descontinuidade entre ela e a obra, poesia. Entre a fala e o verso. Foi uma coisa realmente, se deu assim, era uma mágica. Um negócio formidável. Eu não preciso explicar porque o poema disse Sim. tudo, entendeu?
1: Mas vem dessa... A circunstância foi para se conhecer, hein?
2: Mas foi um poema de circunstância. É um poema de circunstância.
1: Sim.
2: É um poema de circunstância, na medida que ele é um retrato de uma coisa que efetivamente aconteceu e que para mim foi uma revelação. E tive essa oportunidade, quer dizer, conheci o Eugênio de Andrade. Trocamos alguma correspondência, foi maravilhoso. Fui amigo, muito amigo de Gastão Cruz, trocávamos poemas. O Gastão era um desses para quem eu lia os meus poemas em voz alta. E ele lia os dele para mim. Então, trocamos muitas vezes, nossa, imensas vezes.
1: Que espantosa relação se cria dessa forma.
2: Tira isso. Não, isso não está bom. Aqui tem alguma coisa, não sei. Esse verso está... Muita posição. Ficou ótimo assim. Trocávamos muitas opiniões sobre os nossos poemas. Eu e Gastão fomos, de fato...
1: E com o Eugênio amigos, também sentiu, tal como Sofia, uma aura...
2: Totalmente. Mas eu sou apaixonado por esses dois. Por esses três. É que Gastão virou um amigo
1: Sim.
2: íntimo. Um amigo, porque eu vim a Lisboa, nós encontrávamos, viajávamos, ele foi ao Brasil, então com quem eu estava sempre junto. Então virou realmente um amigo, tínhamos uma intimidade. E assim, Eugênio e Sofia eram esses nomes assim, mágicos, né? Que pairavam acima de tudo. E há um outro poema de circunstância que dá nome ao livro, que tem esse título curioso e estranho, que é O Pavão do Quarto Andar, Sim. que também é um poema de circunstância. É um longo poema em decassílabos, mas ele conta uma história que efetivamente aconteceu, de um casal de amigos meus, portugueses, João Pedro e Mafalda, que vivem aqui no Príncipe Real, em Lisboa, e que um dia apareceu um pavão no quarto andar, onde eles moram, que é o último andar. Apareceu esse pavão à tarde. Eles ficaram encantados com o pavão, claro, fotografaram o pavão. E o pavão voltou no dia seguinte. E voltou no outro dia, e o pavão passou a vir. E eles, encantados com a presença do pavão, passaram, será que ele está com sede? Puseram uma coisa para que o pavão bebesse água limpa. O pavão bebeu a água. Será que ele está com fome? E foram a alguma loja, mas o que vamos dar para o pavão comer? E descobriram lá, talvez ele goste dessa ração para
1: pássaros.
2: O pavão gostou. E aí o pavão passou a ir sempre e deram o nome ao pavão. Preciso ter nome. Aníbal. Não sei porquê, deram o nome de Aníbal. E o Aníbal passou a ir todas as tardes. E o Aníbal, durante anos, ia assistir ao pôr do sol, com o Tejo ao fundo, em silêncio e numa atmosfera formidável e colorida e mágica, ao entardecer no quarto andar da casa desses amigos. Enfim, eu fui ao quarto andar, conheci o Aníbal, porque ele ia todas as tardes, eu fui, cadê o Aníbal? Ele vai chegar daqui a pouco os gritos... Chega o Aníbal, claro, tiro fotos com o Aníbal, fotografo o Aníbal, fico encantado com o Aníbal, falo, e não aguentei, e eu pensei, eu vou escrever um poema sobre o Aníbal, sobre esse pavão. Mas enfim, passa, aquilo é uma ideia, e o poema não se faz com ideias, como o Mallarmé já nos ensinou, o poema se faz com palavras. Então não basta que você tenha uma ideia, não existem... Bem, esse é um tema estranho, que pode render um poema, um pavão, mas pode ao mesmo tempo não render também. Mas enfim, eu não me pergunte por quê. Um dia essa vontade se transformou no início desse poema, no seu exercício, E eu fui entendendo que poema eu estava escrevendo e entendi que era um poema em decassílabos e se transformou nesse longo poema que se chama O Pavão do Quarto Andar, que dá título a esse livro, que é uma coletânea, como você mesmo já disse, de poemas que giram em torno de Portugal, de portugueses, de literatura portuguesa.
1: Alguns dos quais já nos leu noutras conversas, sobre Lisboa, por exemplo, o seu olhar sobre Lisboa, mas é extraordinário como nasce um poema de uma história extraordinária. São dois livros publicados pela Casa dos Ceifeiros, Sob a Luz Feroz do Teu Rosto, e O Pavão do Quarto Andar e outros poemas portugueses de Eucanã Ferraz. Na sua opinião, Eucanã Ferraz, as utopias estão-se a perder porque as pessoas estão a desistir delas, a virar-lhe as costas?
2: Olha, eu acredito que sim. Eu acho que o seu diagnóstico está correto. Eu diria que sim.
1: Lamentavelmente.
2: Os poetas não desistem da utopia porque a utopia é escrever o poema. O poema é a utopia do poeta. É o próximo poema, chegar àquele poema. Nós não desistimos dessa utopia porque senão nós não escreveríamos. Se o poema existe é porque existe a utopia de escrever o poema. Em algum momento da vida do poeta, o poeta acreditou que o poema poderia mudar o mundo, porque o seu mundo, a sua vida, foi transformada em algum momento, provavelmente na juventude, quando nos deixamos transformar com mais facilidade, por algum poema que lemos, por uma frase, um verso que tenhamos lido e aquilo nos transformou. E nos transformamos em poeta. Transformamos a Madonna com as Amadas. Amamos um poema e nos transformamos em poeta. Mas, na maior parte das vezes, nós entendemos que não, que os poemas não transformam o mundo nem os poetas. Se eu pedir para você me citar um poeta, um poema, um livro que transformou o mundo. Transformou o mundo da literatura,
1: transforma a vida das pessoas e as pessoas transformam o mundo.
2: E as pessoas transformam o mundo, mas você acabou de dizer que o mundo está cada vez mais distópico e as pessoas desistiram da utopia. Então, o que foi mesmo que você disse, que os poemas transformavam as pessoas transformavam o mundo?
1: Não.
2: Parece que não.
1: Se o mundo permanece, a realidade é muito cruel.
2: Se o mundo permanece distópico...
1: É porque algo não está a ter efeito.
2: Parece que... Sempre se espera dos poetas e dos poemas a transformação do mundo.
1: Sim.
2: Isso é muito bonito, porque significa que as pessoas não desistiram dessa estranha fantasia, talvez dessa louca ilusão, de que um poeta e um poema podem transformar o mundo. Por algum motivo, que não me pergunte qual, as pessoas ainda acreditam nisso. E os poetas, de algum modo, também acreditam. Tanto que ainda escrevem poemas, mesmo que não acreditem mais nisso. E ainda que ninguém acredite nisso, de algum modo, todos acreditam. Enfim, há uma estranha contradição. Não, o poeta vive desse paradoxo. Ele acredita e não acredita. Ele é utópico e é cético. É difícil, mas é isso. O poeta vive da desconfiança e do fracasso do seu projeto.
1: E porque o amador se torna a coisa amada ou se transforma nela, também os leitores seguem nesse caminho, também os leitores da poesia se tornam esse poeta, se tornam esse poema. E se o poema ensina a cair, ensina também a levantar e a caminhar e a seguir em frente. Peço-lhe este poema, deste O Pavão do Quarto Andar e outros poemas portugueses de Eucanã Ferraz, sumário, é um curto poema.
2: Que é uma conversa com um poema de Luísa Neto Jorge, que diz, o poema ensina a cair. E eu acho essa imagem formidável e resolvi conversar com a Luísa nesse poema sumário. O poema ensina a estar de pé, fincado no chão, na rua, o verso não voa, não paira, não levita. Mão que escreve não sonha. Em verdade, mal pode dormir à luz das coisas de que se ocupa.
1: Começámos com o prefácio e acabamos com o sumário. Mas sempre com isto que não podemos deixar de ter, de fazer, de ler, de falar, de ouvir, a poesia. Porque sem ela, então, é que o mundo está mesmo em apuros. O mais recente livro de Eucana Ferraz no nosso país, Sob a Luz Feroz do Teu Rosto, também O Pavão do Quarto Andar, são duas edições de A Casa dos Ceifeiros, mas há mais. Eucana Ferraz, nos últimos anos, na tinta da China e na imprensa nacional. E foi um prazer voltarmos a conversar, Eucana Ferraz. Muito obrigado por ter estado na Rádio Pública Antena 2.
2: Eu que agradeço, é uma alegria estar com você. Não é só uma conversa. Você sente o que você diz. Porque vocês não estão vendo os olhos dele. Tá. Obrigado.
1: Obrigado.

Última edição. Está feita a ronda. Assim, obrigado por estar com a rádio. Boa noite.

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Na quarta temporada da Royal Academy of Music, do outono de 1722 à primavera de 1723, dois novos artistas se juntaram à companhia londrina. O primeiro foi o italiano Gaetano Bernstadt, um contralto castrato, culto e inteligente, com uma altura descomunal e uma cara assustadora, que já em 1717 tinha desempenhado o papel de Argante numa reposição de Rinaldo e que vai estrear o papel de Adelberto na ópera Ottone de Handel. O outro nome, mais impactante, foi Francesca Cuzzoni, jovem estrela dos palcos italianos, protótipo da prima-donna caprichosa, cuja estreia no papel de Teofane, na mesma ópera, se tornou lendária. A vinda da Cuzzoni foi antecipada com excitação crescente ao longo de meses através da imprensa. Há uma nova ópera a ser ensaiada no Teatro do Haymarket, da qual um dos papéis está reservado para uma Mrs. Cozzona, uma extraordinária senhora italiana cuja chegada se aguarda a todo momento. Assim relatava o London Journal a 27 de outubro de 1722. A Cuzzoni acabou por só chegar em dezembro, o que fez adiar a estreia de Ottone para janeiro. Há vários episódios associados a essa estreia dela, anos antes das suas célebres disputas em palco com a igualmente famosa Faustina Bordoni, que depois se juntou à companhia do King's Theatre. Cuzzoni, assim que começou a ensaiar com Handel, e sabendo que o papel de Teofane não tinha sido escrito de propósito para ela, recusou-se a cantar a sua primeira ária, Falsa Imagine, e queria que o compositor escrevesse outra. A reação de Handel não se fez esperar, respondendo-lhe em francês, como conta John Mainwaring, primeiro biógrafo do compositor. Oh, madame, bem sei que é uma verdadeira diaba, mas vou-lhe mostrar que eu sou Belzebu, o chefe dos diabos. E agarrando nela pela cintura, jurou que se ela dissesse mais uma palavra, ele a atirava pela janela. Mainwaring acrescenta que esse era um dos métodos antigos para executar criminosos em certas zonas da Alemanha. A verdade é que a Cuzzoni cantou a dita ária e obteve um sucesso estrondoso. Segundo Charles Burney, decano setecentista dos musicólogos, essa interpretação firmou a sua reputação como cantora expressiva e patética. O êxito foi tanto que o preço dos bilhetes, que era meio guineu, disparou para 4 guineus. Por altura do concerto de beneficência da Cuzzoni, 2 meses depois, certos aristocratas terão pago 50 guineus por cada bilhete. O salário da cantora também era astronómico, 2.000 libras. Isto, apesar de a sua aparência, deixar um pouco a desejar. Burney descreveu-a como baixa e atarracada, com uma cara macilenta e antipática, mas com boa figura. Dizia ele que era fraca como atriz, vestia-se mal, era tola e delirante. O flautista virtuoso e compositor Johann Joachim Quantz, que o ouviu em Londres em 1727, louvou a clareza da sua voz e a pureza da sua afinação, referindo a sua extensão vocal de 2/8 e acrescentando, delicadamente, que a sua compleição não era das mais vantajosas para o palco. Cuzzoni era exímia na coloratura e, segundo Charles Burney, enriquecia a cantilena com todos os requintes e embelezamentos da época. Tinha uma imaginação criativa e o poder de acelerar e retardar ocasionalmente o tempo da maneira mais artificiosa e hábil, naquilo a que os italianos chamam tempo rubato. Francesca Cuzzoni devia ter dotes vocais e musicais notáveis. Certo é que Handel escreveu 9 papéis para ela, incluindo o de Cleópatra em Giulio Cesare e o da protagonista em Rodelinda.

foi um elenco de luxo que se reuniu em Ottone, talvez o melhor de Handel até à data. Além de Bernstadt e da Cuzzoni, contou com os nossos conhecidos Senesino, Margherita Durastanti, Anastasia Robinson e Giuseppe Maria Boschi. Apesar do seu enredo particularmente absurdo, a ópera Ottone inclui números de grande qualidade e foi um dos maiores êxitos de Handel em Londres. Segundo Charles Burney, o número de canções nesta ópera, que se tornaram as preferidas do país, foi talvez maior do que em qualquer outra alguma vez executada em Inglaterra. Numa carta dirigida ao escritor Jonathan Swift, o autor de As Viagens de Gulliver, que não era especialmente melómano, o poeta e dramaturgo John Gay queixava-se que a loucura pela ópera italiana, causada por Ottone, era tal que ninguém em Londres já se interessava por qualquer outra forma de arte ou literatura. Quanto aos divertimentos reinantes na cidade, são exclusivamente de música. Rebecas, violas baixo e oboés, não poéticas harpas, liras e flautas. Ninguém pode dizer eu canto, a não ser um eunuco ou uma italiana. Toda a gente se tornou agora tão entendida em música como era, no vosso tempo, em poesia. E pessoas que não sabiam distinguir uma melodia da outra discutem agora, diariamente, sobre os diferentes estilos de Handel, Bononcini e Attilio. As pessoas já se esqueceram de Homero, Virgílio e César, ou pelo menos perderam a noção do seu valor, pois em Londres e Westminster, em todas as conversas educadas, Senesino é diariamente votado como o maior homem que alguma vez existiu. Depois das primeiras récitas de Ottone, a procura de bilhetes foi tão grande que começaram a ser vendidos por um preço muito superior naquele que foi um exemplo precoce de mercado negro na venda de bilhetes. E não foram apenas os aristocratas ricos que ficaram entusiasmados com o espetáculo e com os cantores. Também foi permitido aos criados que os acompanhavam que assistissem a partir da galeria. E o entusiasmo destes foi tanto durante a ópera que foi publicado um anúncio no Daily Courant de 26 de janeiro de 1723 que dizia o seguinte: após reclamação apresentada à Royal Academy of Music dos recentes distúrbios que se deram na Galeria dos Lacaios, resultando na interrupção do espetáculo, serve o presente anúncio para avisar que, da próxima vez que qualquer distúrbio ocorrer ali, a referida galeria será fechada. Um desses criados, que estavam a assistir ao Ottone na galeria, ficou tão emocionado ao ouvir a Cuzzoni que se levantou e exclamou: "Diabo, ela tem um ninho de roxinóis na barriga!" Mas falemos agora da ópera. O libreto de Ottone foi adaptado por Nicola Haym a partir de um libreto de Stefano Pallavicino, Teofane, estreado na ópera de Dresden em 1719, com música de Antonio Lotti, ópera a que Handel tivera a oportunidade de assistir na altura. Passa-se no século X e tem como protagonistas Otão II, imperador do Sacro Império Romano-Germânico, e a sua noiva Teófana, princesa de Bizâncio, a que se juntam, num imbróglio pouco histórico, as personagens, também verídicas, de Adalberto, rei da Itália, e sua mãe Villa da Toscana, que na ópera se chama Gismonda. Na realidade, o libreto mistura no seu protagonista dados referentes a Otão I e Otão II, pai e filho, ambos imperadores do Sacro Império. Por isso, vale a pena recordar quem foram ambos. Otão I, o Grande, também conhecido como Otão da Saxónia, viveu entre 912 e 973 e foi rei da Germânia, a parte oriental do desintegrado Império Carolíngio,
tendo prosseguido a unificação das tribos germânicas, começada pelo seu pai Henrique I, e a centralização do reino germânico. Pôs fim às invasões magiares, o que lhe valeu a reputação de salvador da cristandade. Em 951, casou-se em segundas núpcias com Adelaide da Itália, filha de Rodolfo II da Borgonha. Em 961, conquistou aos lombardos o Reino da Itália, correspondente a grande parte do norte e do centro da península. E em 962, foi coroado pelo Papa João XII, imperador do Sacro Império Romano-Germânico. Só então é que esse império passou a ter tal designação, já que no tempo de Carlos Magno, que foi coroado imperador em 800 e uniu os territórios da Europa Ocidental pela primeira vez desde o fim do Império Romano, chamava-se apenas Sacro Império Romano. Adelaide foi a primeira rainha germânica a ser designada como Consors Regni, ou seja, rainha com o mesmo grau de realeza e o mesmo poder que o marido, e a primeira a ser coroada imperatriz juntamente com ele. Antes de se casar com Otão, Adelaide foi arrastada pelas lutas de poder entre os reinos da Borgonha e da Itália. Aos 15 anos, casou-se com Lotário II, rei da Itália, que foi envenenado 3 anos depois, em 950. O trono foi tomado por Berengário II, descendente da nobreza franca e esposo de Vila da Toscana. Para legitimar o seu poder, estes quiseram forçar Adelaide a casar-se com o filho de ambos, Adalberto. Esse facto está inserido no enredo de Ottone, mas trocando a figura de Adelaide da Itália, que veio a ser esposa de Otão I, pela de Teófana de Bizâncio, que veio a ser esposa de Otão II. Otão II, em alemão Otto der Rote, Otão o Ruivo, era filho de Otão I e Adelaide da Itália. Nasceu em 955 e tinha apenas 12 anos quando o pai o nomeou co-imperador para assegurar a sucessão. Foi também o pai que iniciou as negociações que conduziram ao seu casamento com a princesa bizantina Teófana, em 972, com o objetivo de aproximar o Sacro Império Romano-Germânico e o Império Bizantino. Otão II herdou o título de imperador em 973 e prosseguiu a política do pai de fortalecer o poder imperial na Germânia, estender as fronteiras do Império na Península Italiana e subordinar a Igreja Católica ao seu domínio. Morreu jovem, aos 28 anos, estando hoje sepultado nas grutas do Vaticano. O pai dele, Otão I, ficou sepultado na Catedral de Magdeburgo, na Alemanha. A outra figura histórica que aqui nos interessa é Teófana, princesa de Bizâncio, rainha da Germânia e imperatriz do Sacro Império Romano-Germânico. Nascida em Constantinopla em 960, Teófana Esclerina chegou em grande estilo à corte de Otão quando tinha apenas 12 anos, trazendo uma magnífica escolta e um tesouro como dote. Segundo o cronista germânico Dietmar, ela não era a Virgo Desiderata, a tão antecipada princesa imperial. No contrato nupcial, é identificada como Neptis, ou seja, sobrinha ou neta, do imperador João I de Zimisces. Segundo pesquisas recentes, era filha de Sofia Fossena, uma prima de João de Zimisces, e era sobrinha do imperador que este destronou, Nicéforo II. Teófana e Otão II foram casados pelo Papa João XIII na antiga Basílica de São Pedro, a 14 de abril de 972, e ela foi coroada no mesmo dia. Teófana acompanharia o marido em todas as suas viagens,
e emitiu diplomas em seu próprio nome como imperatriz, como fizeram um século antes Irene de Atenas, imperatriz de Bizâncio. Teófana foi criticada na época pela sua decadência, que se manifestava no facto de tomar banho todos os dias e de ter introduzido roupas e joias de luxo na França e na Alemanha. É-lhe também creditada a introdução do garfo na Europa. Cronistas mencionam o espanto causado quando ela usou uma garra dupla de ouro para levar a comida à boca, em vez de usar as mãos, como era hábito no Ocidente. Os sábios que vieram com ela incrementaram a prática do direito no Império. Também se lhe deve a introdução do culto de São Nicolau, o bondoso bispo grego da Ásia Menor do século III, que viria a inspirar a figura do Pai Natal. O poder de Teófana como rainha, imperatriz e regente está relacionado com a tradição saxónica, que atribuía à mulher um lugar equivalente ao do homem na família, na influência bizantina, que forneceu o modelo da contraparte feminina do imperador, e no legado da sua sogra Adelaida. Isto apesar de as relações entre ambas não terem sido, ao que parece, as melhores. Adelaide referia-se à nora como a grega. Depois da morte de Otão II, Teófana foi regente durante 5 anos até à sua própria morte, em 991, assegurando a subida ao trono do seu filho Otão III. Como muitos monarcas bizantinos, ela preferia a diplomacia à guerra. O período da sua regência ficou marcado por uma paz considerável no Sacro Império. Foi enterrada na igreja de São Pantaleão, em Colônia, uma igreja românica do século X, onde o seu sarcófago se preserva até hoje. Em sua memória, foi criada em 2019, na cidade de Tessalónica, na Grécia, a Teófano Foundation, que atribui anualmente o prémio Princesa Teófana a pessoas ou instituições que tenham dado um contributo notável para criar pontes entre os povos, as nações e as ideologias, fazendo jus aos valores europeus. A figura histórica da imperatriz Teófana é inspiradora. Não será por acaso que o libreto que inspirou o libreto de Ottone se chamava Teofane. Dessa ópera de Antonio Lotti, maravilhoso compositor veneziano, um pouco mais velho que Handel, de quem foi amigo, ouçamos um pouco da área Lascia che nel suo viso, cantada pela soprano Nuria Real, com o grupo Arte Mandoline.

Na adaptação que Nicola Haym fez do libreto Teófana de Pallavicino, o enredo chega a ser tão disparatado que quase se diria uma paródia dos libretos de ópera séria. Ottone, rei da Germânia, está a caminho de Roma para se casar com Teofane, princesa bizantina, com quem nunca se encontrara. O seu barco é retardado por um combate com o pirata Emireno. E Gismonda, viúva do rei Berengário da Itália, prepara um golpe fazendo com que o seu filho Adelberto finja ser Ottone para se casar com Teofane e assim alcançar o trono. Ao conhecer Adelberto, Teofane, que se apaixonara por Ottone através de um retrato, fica desapontado. Quando chega o verdadeiro Ottone, trazendo Emireno como prisioneiro e sendo acompanhado pela sua prima Matilda, que está noiva de Adelberto, impede o casamento e prende Adelberto. Teofane, não sabendo que Matilda é prima de Ottone, ao vê-los juntos, julga que ela é amante dele. Entretanto, Adalberto consegue fugir, juntamente com o pirata Emireno, que inesperadamente se revela ser o irmão há muito desaparecido de Teofane. Os conspiradores são recapturados, mas no fim são perdoados por Ottone, que se casa com Teofane, enquanto Matilda se casa com Adalberto, para a alegria geral. Apesar do absurdo das situações, na ópera Ottone há vários números memoráveis. Da abertura, que provavelmente não foi escrita de propósito para a ópera e segue o habitual padrão lento, rápido da abertura à francesa, sobressai um segundo andamento rápido, uma gavotte adorável, que se tornou imensamente popular em Londres na época. Segundo Burney, fazia as delícias de todos os que a podiam tocar ou ouvir, em todo o tipo de instrumentos, do órgão ao tambor.

Gismonda, papel estreado pela soprano Dura Stanti, aqui na voz da meio-soprano Anne Hellenberg, começa o primeiro ato com uma cavatina cheia de mordentes, esse ornamento que morde as notas, num ritornelo inquietante, enquanto ela proclama: "Pois que rei no meu filho amado, nada mais quero que isso."

Adalberto, papel que foi estreado pelo castrato gigante Berenstadt e é aqui cantado pelo contratenor Javier Sabata, é um inútil, um fantoche às mãos da mãe. Mas Handel não conseguiu deixar de ter simpatia por ele, e é bonita a sua primeira ária, Bella Bro, em que elogia os belos lábios de Teofane, que ele deseja ouvir chamar-lhe esposo. Se não soubéssemos da falsidade da situação, até podíamos acreditar no seu amor.

Teofane é uma das heroínas menos consistentes de Handel, talvez porque ele não escreveu o papel para uma cantora precisa. Quando soube que seria Francesca Cuzzoni, já o tinha quase completado. A princesa bizantina é desfocada no objeto do seu amor, que só conhece através de um retrato. A sua desilusão, depois de conhecer Adalberto e constatar que ele não corresponde a tal imagem, é uma siciliana no modo maior. Foi essa ária que Francesca Cuzzoni recusou para a sua entrada em cena em Londres, mas que Handel a obrigou a cantar, sob pena de ser atirada pela janela.

Na cena seguinte, Otone traz como prisioneiro o bonacheirão pirata Emireno, que se virá depois a saber ser irmão de Teofane. Emireno reage às ameaças de Otone, dizendo que o velho carvalho, habituado a tempestades, se ri das ameaças do vento, com a ventania e as gargalhadas a serem sugeridas pelas cordas. Esse papel, que foi estreado pelo baixo Giuseppe Maria Boschi, é desempenhado aqui por Pavel Kudinov.

Ainda não foi em Ottone que Handel conseguiu tornar másculo e heróico o seu protagonista cantado por um castrado, que era, de novo, o excelente Senesino. Ottone, que nesta gravação é cantado pelo contratenor Max Emanuel Senzig, é um dos seus heróis castrati mais insípidos. Depois de saber, através de Matilda, que Gismonda e Adelberto se preparam para lhe roubar a noiva e o trono, ele reage com uma doce ária em que pede ajuda a Cupido.

Noutra cena, Gismonda tenta convencer Teofane a amar o seu filho, que se faz passar por Ottone. Mas a notícia da chegada do verdadeiro Ottone leva a pôr uma espada nas mãos de Adalberto, dizendo-lhe que vá combater o inimigo. Teofane fica sozinha, sem saber o que pensar. Aflitos pensamentos, dai-me paz um só momento. No meu peito infeliz já vos sinto latejar. Apesar do improvável da situação, a Fanny del Pensier é uma área intensa e patética, em que as entradas sucessivas criam dissonâncias dolorosas e uma teia de contraponto, que depois da entrada da voz soma 5 vozes reais.

Em relação à personagem de Matilda, papel que foi estreado pela contralto Anastasia Robinson e que nesta gravação cabe à mezzo Anna Staruszkiewicz, Handel procurou disfarçar a inconsistência que o libreto de Nicola Haym lhe dá. A ária Ah, tu non sai, que ela canta no segundo ato, dirigindo-se a Gismonda, quando o seu prometido noivo Adalberto está prisioneiro, é comovente e enfeitiçante com a sua toada dos violinos em lento bariolé, ou seja, a alternância entre duas cordas tão idiomática do instrumento. Enquanto ela diz, ah, tu não sabes quanto o meu peito suspira e sente por ele piedade.

Gismonda é uma vilã algo esquizofrénica, de que Handel revela o lado humano. Depois de ter dito a Matilda que prefere que o filho morra, já que não conseguiu derrotar Ottone, canta uma ária em que pede que o filho a venha consolar. Já que a vida te é negada, ao menos morrerás ao meu peito. Depois da máxima crueldade, eis a imploração da mãe que ama o filho com uma intensidade e uma nobreza bem handelianas. Como escrevem Winton Dean e John Merrill Knapp, no livro Handel's Operas, Handel plana acima do contexto para dar uma expressão imortal a uma emoção humana primordial.

Apesar do improvável das situações, em O Tonne Händel consegue criar alguns momentos dramaticamente fortes. Ainda no segundo ato, Teofane, quando mal acabou de conhecer o seu amado Ottone, assiste de longe a uma cena em que Matilda implora a este pela vida de Adalberto. Convencida de que Matilda e Ottone são amantes, Teofane foge dali. A situação da princesa bizantina, sozinha numa terra estranha, na escuridão da noite, dizendo gratos horrores, solitárias plantas, dai alívio ao coração amante, inspirou a Handel um recitativo accompagnato com acentos românticos, que não destoariam no Trovador de Verdi.

Os duetos de Handel são raros por comparação com as árias, e geralmente são entre amantes que se despedem da adversidade ou que celebram o amor. Por isso é invulgar, em Ottone, o dueto que junta Gismonda e Matilda no fim do segundo ato. Depois de Adelberto e Emireno terem conseguido sair de prisão, fugindo por um túnel, a mãe e a prometida de Adelberto cantam alegremente para agradecer à noite que favorece os desígnios de quem ama.

O outro dueto que há na ópera Ottone de Handel é entre Ottone e Teofane, no terceiro ato, quando já se resolveram todos os imbróglios e eles caem nos braços um do outro, celebrando o amor com um balanço irresistível.

finalmente, ao habitual coro que junta todo o elenco, neste caso, seis cantores. Recorde-se que, na ópera séria italiana, não havia a tradição de coros, como na ópera francesa.

estivemos a ouvir excertos da ópera Ottone de Handel, estreada com enorme êxito no King Theatre em Londres a 12 de janeiro de 1723. São intérpretes nesta gravação, pela ordem que os estivemos a ouvir, a meio-soprano Hanna Hallenberg, Gismonda, o contratenor Javier Sabata, Adelberto, a soprano Lauren Snuffer, Teofane, o baixo Pavel Kudinov, Emireno, o contratenor Max Emanuel Sensik, Ottone, e a meio-soprano Anna Staruszkiewicz, Matilda. Jorge Petru dirigiu o grupo Il Pomodoro, numa gravação da Deca, editada em 2017.

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1: Acredita que uma alma egoísta não escapa à dor mesquinha da inveja. Um homem desses perdoará ao outro fortuna, classe e honra, porque pensa: isso também tu próprio podes ter, se quiseres, e a sorte de bafejar. Mas o que só a natureza dá, e nem trabalho nem esforço poderão nunca alcançar, o que nem ouro nem espada, nem a esperteza ou perseverança conquistarão, isso ele não perdoa. Não me inveja a mim, ele que pensa que falam as musas a espíritos tacanhos, ele que por juntar os pensamentos de alguns poetas já poeta se julga. Mais facilmente, embora a contragosto, me concederá o favor do príncipe do que o talento que as filhas do céu deram a um jovem pobre e órfão como eu. Da peça Torquato Tasso, de Johann Wolfgang von Goethe. Drama do demoníaco poético por excelência, como escreveu Maria Filomena Mölder.
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2: Olá, viva! Vamos começar esta hora de música na Antena 2, com música composta para o órgão por Dietrich Buxtehude. Ouviremos quatro obras com os números de catálogo Books WV 153, 192, 223 e 161, correspondentes a Prelúdio, a um hino, uma fantasia e uma passacalha. Ouviremos no órgão Piet

Música para o órgão da autoria de Dietrich Buxtehude, aqui pelo organista Piet Key. Vamos prosseguir esta hora de música na Antena 2 com uma obra do compositor do país de Gales, Alan Hoddenott. Ouviremos Noctis Equi, uma cena para violoncelo e orquestra. Será solista no violoncelo Mstislav Rostropovich, ao lado da Orquestra Sinfónica de Londres, sob a direção de Kent Naganou.

Estivemos com uma obra da autoria do compositor do País de Gales, Alan Hoddenot. A obra, intitulada Noctis Equi, uma cena para violoncelo e orquestra. Foi solista Mstislav Rostropovich que tocou ao lado da Orquestra Sinfónica de Londres, sob a direção de Kent Nagano. Vamos concluir esta hora de música Antena 2 com a Rapsódia Húngara número 2 de Franz Liszt, pelo pianista Shura Cherkassky.

0: Um arranjo para violino e piano da canção A Cloris, do francês Reynaldo Hahn, com Théotime Langlois de Svart no violino e Tanguy de Villancourt no piano.
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Olá, muito bom dia, seja bem-vinda a mais um programa da manhã da RTP Antena 2. Passa um minuto das 7 da manhã, dia 24 de setembro. Vamos começar este programa com a época d'ouro da polifonia portuguesa. Vamos ouvir Audivi Voce da Cello de Duarte Lobo.

A música de Duarte Lobo pelos Cupertinos, dirigidos por Luís Toscano. Começamos este programa da manhã desta forma, não só porque reconhecemos na música escrita em Portugal durante este período um dos verdadeiros tesouros da nossa história da música, como também assinalamos hoje, dia 24 de setembro, os 380 anos da morte deste compositor, Duarte Lobo. Ora, Duarte Lobo foi um compositor do período, ali daquele período final dos Filipes de Transição para a Reindependência. Ora, ele, o Duarte Lobo, foi de uma geração absolutamente notável. Foi, podemos dizer que corresponde à época do Renascimento tardio e por isso tem ainda uma escrita polifónica, de certa forma alicerçada na chamada polifonia renascentista. Foi o mais famoso compositor português da sua época, em conjunto com Filipe de Magalhães, Manuel Cardoso e o próprio Dom João IV, que assumiria o trono depois, com a tomada, com a reindependência, é considerado um dos músicos da época dourada da polifonia portuguesa. Ora, Duarte Lobo, grande parte da obra de Duarte Lobo desapareceu durante o terremoto de 1755. O compositor, um dos maiores nomes da polifonia portuguesa, acabou por ter a sua biblioteca musical muito destruída no incêndio que se seguiu ao sismo em Lisboa. Os trabalhos que conhecemos hoje, como aqueles que os Cupertinos tocaram, interpretaram, agora cantaram na realidade, tinham sido impressos e distribuídos por oficinas tipográficas de Antuérpia e graças a muitos desses manuscritos que foram tipografados em Antuérpia, que acabamos por ter acesso às obras dele hoje. Duarte Lobo dirigiu o coro da sede de Lisboa durante mais de 40 anos e, além de compositor, o músico dedicou a vida ao ensino no Colégio do Claustro. Entre os seus alunos tiveram alguns dos músicos mais importantes do século XVII português. O seu prestígio da época era tão elevado que assinou várias obras com a versão latinizada do seu nome, Eduardus Lupus.

época de ouro da polifonia portuguesa, aqui na interpretação dos Cupertinos, dirigidos por Luís Toscano. Ouvimos e evocamos neste programa da manhã Duarte Lobo, no dia em que se assinalam os 380 anos da sua morte. E também celebramos aqui, no dia 24 de setembro, o nascimento de outros compositores, como neste caso de um meu homónimo, Andrei Panofnik. Ora, o governo da Polónia chegou a proibir a música de Andrei Panofnik durante mais de 20 anos. O compositor tinha fugido para o Reino Unido em 1954 para escapar ao controle do regime comunista. Como retaliação, o Estado polaco eliminou o seu nome dos livros, baniu as suas obras das rádios e destruiu as gravações existentes no país até 1977. Andrei Panofnik acabou assim por ser nomeado cavaleiro pela Rainha Isabel II do Reino Unido. O compositor viveu e trabalhou em Twickenham, perto de Londres, onde se naturalizou britânico. O título de Sir foi-lhe concedido em 1991. Poucos meses antes da sua morte, como reconhecimento pelo seu contributo para a música do século XX. Nós vamos ficar aqui com a música de Andrei Panofnik e uma suíte que é dedicada, apesar do afastamento, dedicada à sua Polónia natal. Suíte Polónia, que vamos ouvir aqui na interpretação da Orquestra Sinfónica da Rádio Polaca, dirigida por Lukasz Borowicz.

Em verdadeira festa que termina esta suíte Polónia com este oberek, que é uma dança tradicional da Polónia. De resto, aqui ouvimos essencialmente cinco danças polacas, uma viagem pelas várias regiões da Polónia através das suas danças, desde uma marcha de Goralski a um Mazurek, a um Krakowiak, depois a um Pieśni Nadwisia e depois a um oberek, com o qual se termina esta suíte de Polónia. Composta por Andrzej Panofnik. Curiosamente, ele dedica esta suíte Polónia a outro exilado da Polónia, a Frédéric Chopin. Panofnik põe na partitura dedicatória a Frédéric Chopin e acaba por desabafar exatamente isso, ou seja, dois compositores que amaram intensamente a Polónia, mas que se viram afastados da sua terra natal. André Panofnik, que foi feito Sir na Inglaterra por reconhecimento pelo enorme contributo que deu para a música do século XX. Se agora fizermos uma viagem pela Polónia, a minha proposta é continuarmos em viagem

mas pela costa mexicana. Vamos para a música de outro dos aniversariantes de hoje. Isto dos aniversários tem o seu lado de podermos ir buscar compositores que geralmente não nos lembraríamos, como é o caso de Eduardo Hernández Moncada. Vamos ficar com as suas estampas marítimas, mas antes vamos só olhar um pouco para alguns pormenores deste compositor, que não é assim tão conhecido. A verdade é que Moncada foi um pianista que começou a vida a tocar nas salas de cinema para acompanhar filmes mudos e mais tarde tornar-se-ia mesmo num pilar do nacionalismo musical mexicano. Esse pianista do cinema mudo, antes de entrar no Conservatório Nacional da Cidade do México, Eduardo Hernández Moncada ganhava a vida a tocar piano em cafés e a sonorizar sessões de cinema mudo. Nesses anos, em plenas salas de projeção, conheceu Carlos Chávez, com quem iniciou uma amizade duradoura que o levou a integrar a Orquestra Sinfónica Mexicana como pianista e mais tarde como assistente de direção. Eduardo Hernández Moncada não se limitou a criar música de concerto, tendo composto também então para a Sétima Arte, à qual estava ligado desde o início. Em 1951, este músico mexicano venceu o prestigioso Prémio Ariel da Academia Cinematográfica do México pela banda sonora do filme Deseada, consolidando o seu nome na história cultural do país para além dos palcos sinfónicos. Nós aqui vamos ficar com música para piano, esse piano instrumento de Moncada e que lhe serviu para acompanhar tantos filmes. Poderia ser um filme, estas estampas marítimas, onde vamos ver brincadeiras da praia, vamos assistir ao crepúsculo e depois dançar ao ritmo de um huapango.

Ora, assim termina este Huapango de Eduardo Hernández Moncada, este compositor mexicano que ficou sobretudo ligado ao cinema através do piano, enquanto acompanhava as películas de cinema mundo e depois através das próprias obras que compôs para a sétima arte, isto para além das muitas obras que deixou para piano, para orquestra, obras para o grande palco. Se fomos até o México com Eduardo Hernández Moncada e andámos ali à volta da costa com estas tampas marítimas, vamos também andar inspirados aqui pelo mar, podemos dizer assim, e também por esta data, 24 de setembro, e um dos grandes nomes que nos salta imediatamente à vista, John Rutter, é outro dos aniversariantes. E vamos ficar aqui com uma obra coral que se chama Wings of the Morning, ou Nas Asas da Manhã, bem apropriado a esta hora. John Rutter inspirou-se no Livro dos Salmos para compor este Wings of the Morning, o texto que fala sobre voar até aos confins do mar. Acabou por ganhar um significado literal na história moderna. Anos antes desta composição, os astronautas da missão Apolo 8 leram passagens semelhantes a partir da órbita da Lua, transformando estas palavras poéticas num símbolo da exploração do desconhecido. Wings of the Morning, de John Rutter.

É sempre aquela melodia de John Rutter, aquela inspiração fácil, bem inglesa, neste Wings of the Morning, e que acabou, apesar de falar sobre voar até aos confins do mar, acabou por servir de inspiração aos astronautas da missão Apollo 8, que leram então passagens semelhantes à que acabamos de ouvir a partir da órbita da Lua. E já que esta canção, Wings of the Morning, acabou por se tornar num símbolo da exploração do desconhecido, seja do mar, seja do espaço, nós vamos agora exatamente para essa exploração espacial e para uma obra que não deixa de ser curiosa, e eu explico-lhe porquê. Se John Rutter compôs este hino ao desconhecido, não é? Colin Matthews quis completar os planetas de Gustav Holst que terminavam em Neptuno. Ora, Colin Matthews compôs Plutão para completar a famosa suite Os Planetas. Quando Holst terminou a obra original em 1917, Plutão ainda não tinha sido descoberto. Décadas mais tarde, no ano 2000, Matthews escreveu este andamento extra para atualizar esse alinhamento. A ironia surge cerca de 6 anos depois, quando a União Astronómica Internacional despromoveu Plutão, a planeta anão, deixando a música como um registro histórico de um erro científico. Ora, não deixa de ser um planeta anão ou não, mas vamos cá perceber porquê. Esta decisão foi tomada porque os astrónomos descobriram outros corpos celestes com tamanhos semelhantes ao de Plutão na mesma região do espaço, a chamada cintura de Kuiper. Para ser um planeta pleno de direito, o astro tem de cumprir três regras: orbitar em redor do Sol, sim, apesar de ter uma órbita estranha, Plutão orbita em redor do Sol; ter gravidade suficiente para ser redondo, comprova-se também no caso de Plutão; ter a sua órbita limpa de outros objetos. Ora, Plutão falha a terceira regra, pois partilha o seu caminho no espaço com milhares de asteroides e rochas geladas. Coitado do Plutão, é a única coisa que eu posso dizer. Para todos os efeitos, para nós e sobretudo para quem aprendeu na escola, ainda no milénio passado, diria eu, Plutão passou a ser, ou é considerado, um planeta. Somos frutos desse erro de catalogação. Ora, Plutão, o renovador, como lhe chamou Colin Matthews, e que tem aqui uma particularidade: a obra original de Holst terminava com Neptuno, onde o corpo feminino desaparecia lentamente, num silêncio absoluto para simular a imensidão do espaço. Ora, para dar continuidade à suíte, Colin Matthews teve que interromper esse silêncio com um corte abrupto e lançar a orquestra num ritmo rápido, mas ao mesmo tempo misterioso, o que criou um novo final que o próprio Holst nunca imaginou.

0: E fica bem o lado misterioso e ao mesmo tempo aventureiro, quase cinematográfico, de Colin Matthews neste Plutão, com o qual se pretende terminar a suíte aos planetas iniciada por Gustav Holst. É Plutão, o renovador, e que retoma no fim o coro feminino e a orquestra a desaparecer misteriosamente, cumprindo assim aquilo que era a ideia original de Gustav Holst em dar a ideia do espaço infinito, do espaço aberto e do mistério que fica para lá do próprio sistema solar. Foi assim essa interpretação de Simon Rattle, o coro da Rádio de Berlim e a Orquestra Filarmónica de Berlim, nesta obra que foi composta no ano 2000. E são 7 horas e 58 minutos.
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1: E mais uma vez, muito bom dia. São 8 horas da manhã em ponto. Vamos lá para a atualização das notícias com o Diogo Miguel Pereira. Bom dia.
2: Trump quis, mas o tribunal não deixou. Um juiz federal norte-americano ordenou esta madrugada ao presidente dos Estados Unidos que volte a permitir a entrada na Casa Branca por parte dos jornalistas da CNN, da MS Now e também do Político. Estes jornalistas tinham sido proibidos por Trump com a justificação de que divulgavam de forma recorrente mentiras e notícias falsas, mas o juiz entende que a decisão de excluir estes órgãos de comunicação social pode violar a Constituição norte-americana. O presidente chinês está nos Estados Unidos para uma visita de 3 dias e que acontece 10 anos depois da última visita. Xi Jinping disse já que espera falar com Trump sobre as relações entre os dois países, garantindo que China e Estados Unidos devem ser parceiros e não rivais. Também nos Estados Unidos está o primeiro-ministro Luís Montenegro, vai falar esta tarde nas Nações Unidas. O Partido Socialista quer esclarecimentos por parte da ministra da Justiça sobre as buscas que ocorreram ontem no gabinete do diretor nacional da Polícia Judiciária. Foi isso que pediu José Luís Carneiro em entrevista ontem à noite na RTP. O secretário-geral do PS assume que haver uma investigação é também um bom sinal, porque mostra que as instituições funcionam e que a lei é para todos.
3: É prova de que, no Estado de Direito, as instituições, todas elas, obedecem ao escrutínio democrático e às mesmas regras do Estado de Direito. E esta é uma prova cabal de que ninguém está acima da lei.
4: Mas é inédito.
3: É inédito, e por ser inédito eu entendo que a senhora Ministra da Justiça deveria prestar esclarecimentos públicos que possam também dar tranquilidade sobre o modo regular como deve funcionar o Ministério da Justiça e as suas instituições.
2: Declarações de José Luís Carneiro, líder socialista, esteve ontem à noite numa entrevista na RTP. O dia de hoje é de debate no Parlamento sobre o custo de vida. Foi pedido pelo Chega, arranca logo à tarde. Pelo trabalho na proteção da floresta, o grupo Aliança Seibo venceu o Prémio Gulbenkian para a Humanidade deste ano. A organização ajuda a proteger mais de 2 milhões de hectares de floresta tropical no Equador, no Peru e também na Colômbia. Esta é uma aliança de povos indígenas e que foi capaz, na Justiça, Rita Fernandes, de travar a destruição dos recursos naturais da floresta amazónica.
5: El mundo de fuera mira solo recursos.
6: O mundo só vê recursos.
5: Petróleo, minería.
6: Quando olha para a Amazónia, é o que diz uma das líderes indígenas.
5: Mi nombre es Nemonte Nenquimo, soy comunidade Guarani de Pastaza, Equador.
6: Nemonte, do Equador, usa uma coroa de penas amarela, usada em eventos especiais, e escolheu usá-la nesta ocasião, no momento em que fala do Prémio Gulbenkian para a Humanidade. A Aliança Seibo recebe 1 milhão de euros. O dinheiro vai ser usado para cuidar das terras, investir na educação das comunidades indígenas e reforçar a vigilância dos territórios. Até porque, explica a líder indígena, o sistema económico e político é uma ameaça para a Amazónia.
5: Esse sistema global económico político está chegando a ameaça à porta.
6: Em conjunto, através da Aliança, protegem mais de 2 milhões de hectares de floresta tropical. Conseguiram garantir água potável para proteger as comunidades dos rios que estão contaminados pelo petróleo. E conseguiram também, já, travar uma exploração mineira que estava prevista para uma das nascentes de um curso de água que chega ao rio Amazonas.
5: Vemos vida.
2: Foram as razões que levaram a que o grupo Aliança Seibo tivesse vencido o Prémio Gulbenkian, deste ano, um prémio para a humanidade.
1: As notícias trazidas pelo Diogo Miguel Pereira. Ora, 8 horas e 4 minutos. Vamos para o mundo de Jonathan Swift, com as palavras que o vento não leva.

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1: A fluência do discurso de muitos homens e muitas mulheres deve-se à escassez de assunto e à escassez de palavras. Porque quem for um mestre no uso da linguagem e tiver a cabeça cheia de ideias, ao falar, hesitará na escolha de umas e de outras. Os conversadores vulgares têm apenas algumas ideias e algumas palavras para as embrulhar, e estas estão sempre prontas a sair-lhes da boca. Tal como as pessoas conseguem sair mais depressa da igreja quando está quase vazia do que quando há uma multidão à porta. Pensamentos de Jonathan Swift, o autor do clássico As Viagens de Gulliver. O seu estilo irónico na escrita deu origem ao termo Swiftian.
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Pois é, hoje vamos andar aqui à volta da literatura de Jonathan Swift, com as palavras que o vento não leva. E há aqui uma grande curiosidade, uma feliz coincidência, porque um dos concertos do dia, e agora atenção, se vive perto de Gondomar, vale muito a pena este concerto, às 21h30, no Auditório Municipal de Gondomar, um concerto dedicado à música e literatura. E a obra que faz a ponte entre esses dois mundos é precisamente a obra, ou a suíte número 5 para dois violinos, de Georg Philipp Telemann, e que se chama As Viagens de Gulliver. A verdade é que o compositor Georg Philipp Telemann transformou As Viagens de Gulliver, de Jonathan Swift, numa peça musical. Em 1728, fascinado pela sátira de Swift, Telemann escreveu uma suíte para dois violinos. Para retratar os minúsculos habitantes de Lilliput, o compositor usou notas musicais extremamente curtas e rápidas. Já para os gigantes de Brobdingnag, utilizou uma escrita musical pesada e lenta. Foi uma das primeiras obras literárias a ser traduzida diretamente em partitura. Ora, isso vai acontecer nesse concerto, que conta com as interpretações do José Pedro Rocha e do Pedro Rocha, e os comentários do Mário Azevedo. Um concerto que nasce da vontade de aproximar essas duas linguagens artísticas profundamente ligadas à memória, à imaginação e à identidade cultural, a literatura e a música. Então, às 21h30, no Auditório Municipal de Gondomar, aqui nós vamos ficar com essa entrada, a suíte para dois violinos, As Viagens de Gulliver, de Georg Philipp Telemann, a interpretação do Copérnicus Consort de Basel.

entrada desta suíte As Viagens de Gulliver para dois violinos e que hoje então vai ser obra central neste Auditório Municipal de Gondomar às 21h30 com José Pedro Rocha, o Pedro Rocha e os comentários de Mário Azevedo. Vamos poder ouvir estas Viagens de Gulliver de Georg Philipp Telemann. Outro concerto que hoje vai acontecer e que também nos leva para o Barroco é o concerto que vai ser apresentado na Aula Magna. Atenção, entrada gratuita às 21 horas, não há motivo para não ir. É já hoje, às 21 horas, na Aula Magna, As Quatro Estações de Vivaldi, composta em 1720 e publicada em Amsterdão 5 anos depois. As Quatro Estações de Vivaldi são uma das obras mais reconhecidas da música clássica. Nesta interpretação, na Aula Magna, pelos músicos do Tejo, os poemas originais serão ainda ouvidos em tradução portuguesa e num espírito comunitário. Vários solistas darão vida aos diferentes andamentos, um momento para descobrir ou redescobrir uma peça que atravessa séculos. Então, às 21 horas, As Quatro Estações de Vivaldi com os músicos do Tejo e quatro grandes violinistas, podíamos dizer assim. No primeiro concerto, a primavera será a vez do Nuno Mendes. No segundo concerto, o verão, a Raquel Caravino. Para o outono temos a Sara Alhano e para o inverno é a vez do Denis Tedesco. Ainda haverá o concerto para dois trompetes, com o Steven Mason e o Oscar Carmo, e o concerto para flauta de Bizel com António Carrilho. Bom, solistas de luxo com esta orquestra de luxo, os músicos do Tejo, a direção de Marcos Magalhães e Marta Araújo, um concerto inteiramente dedicado a Vivaldi, de entrada gratuita na Aula Magna às 21 horas. E agora a falar, sinceramente, agora a falar das quatro estações, é que eu me dei conta que o outono já começou, foi ontem. Geralmente costuma ser por volta de 21, 22. Este ano o outono, começou oficialmente mais tarde, foi precisamente ontem. Então vamos cá celebrar a chegada do outono, um outono que continua quente, será por fenómenos como o El Niño, não sei, mas até por isso somos enganados, parece que continuamos no verão. Só temos a noção porque, de facto, os dias começam a ser mais curtos, não é? Mas para celebrar, ficamos exatamente com as quatro estações. Aqui a interpretação de Giuliano Carmignola e o Sonatório della Gioiosa Marca é o outono das quatro estações que nós vamos ouvir.

0: as quatro estações na interpretação de Giuliano Carmignola e o agrupamento Sonatori della Gioiosa Marca. Ouvimos aqui o outono, a propósito do outono que começou ontem, mas também aqui a propósito deste concerto que vai acontecer hoje na Aula Magna às 21 horas, entrada gratuita. As quatro estações de Vivaldi com os músicos do Tejo e vários solistas, Nuno Mendes, Raquel Cravino, Sara Lhano, Denis Tetsenko e ainda dois concertos extras, o concerto para dois trompetes com Stephen Mason e Oscar Carr, e o concerto para a flauta de Bizel com o António Carrilho, grandes solistas para uma noite na companhia dos músicos do Tejo às 21 horas na Aula Magna e a celebração das estações do ano e da natureza com as quatro estações de António Vivaldi. 8 horas e 24 minutos, acabei de dar um morro no microfone, portanto, se ouviu um barulho, não, foi mesmo aqui. 8 horas e 24 minutos, dia 24 de setembro, e setembro, mês em que o nosso compositor é Leonard Bernstein.
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0: Ora, agora no compositor do mês, para já vamos para música de dança, para um bailado. E depois vamos para um bailado que tem possessões, demónios, exorcismos e um final que se quer, apesar de tudo, feliz. Estou a falar do ballet Die Buck, composto por Leonard Bernstein em 1974 e que utilizou regras da numerologia baseadas na cabala para estruturar a partitura. Ora, é o segredo dos números. Leonard Bernstein baseou a música de Die Buck em cálculos numerológicos judaicos. O nome do protagonista, Lia, soma 36 em hebraico. Para refletir este valor e o número 18, que significa vida, o compositor criou escalas de 9 notas e divisões matemáticas rigorosas, resultando na sua partitura mais dissonante e atual do que é habitual em Leonard Bernstein. Die Buck marcou a última grande colaboração entre Leonard Bernstein e o seu coreógrafo de eleição, Jerome Robbins, 30 anos após o sucesso de Fancy Free e depois de terem trabalhado juntos em West Side Story. A dupla adotou o clássico folclórico sobre espíritos possessivos para o New York City Ballet. Ora, o próprio compositor Bernstein a liderar a orquestra na estreia em 1974, o próprio Jerome Robbins a comandar a coreografia. Nós aqui vamos ficar com o final do ballet, que nos leva precisamente para esses momentos da possessão, depois o exorcismo e depois a comunidade que celebra o final dessas possessões e desses espíritos. Pelo meio, ainda há tempo para um pas-de-deux entre o andamento chamado Diabo e exorcismo. Vamos lá ver como é que Bernstein costura isto tudo.

0: E assim termina este bailado na comunidade. É D-Book que ouvimos, um bailado de Leonard Bernstein, baseado na numerologia cabalística e que fala de possessões de demónios. De resto, foi o que assistimos: a uma possessão, a um padedê de demónios, a um exorcismo e depois ao regresso à comunidade. Foi assim este olhar para o compositor do mês, em setembro, Leonard Bernstein.
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0: E depois de tanta possessão e de tanto demónio, com a música de Leonard Bernstein, acho que precisamos um pouco de paz e de nos reencontrarmos aqui no programa. Aliás, basta ligar o noticiário para percebermos quanto essa palavra paz é necessária. Vamos, para isso, voltar aqui a um dos aniversariantes deste dia 24 de setembro. É John Rutter, que compôs tanta música coral. E uma das suas obras mais célebres, a Missa para as Crianças, com o seu belíssimo Dona Nobis Pacem. A Missa das Crianças, na realidade, esconde uma tragédia pessoal de John Rutter. O compositor escreveu a obra pouco depois da morte prematura do seu filho Christopher, que era estudante e coralista na Universidade de Cambridge. Embora a peça transmita essa serenidade habitual de Rutter, o convite para criar uma missa com cor infantil tornou-se a forma de Rutter homenagear a memória do filho através da música. A estrutura desta missa simula o passar de um dia completo, do amanhecer ao deitar. John Rutter entrelaçou o texto litúrgico em latim com antigos poemas ingleses. A obra abre com hinos matinais, cantados pelo coro das crianças, para representar o despertar, e fecha com uma oração noturna sobre a melancolia tradicional do compositor renascentista Thomas Tallis. É precisamente com esse fim que nós vamos ficar, onde o coro pede Dona Nobis Pacem.

A belíssima música de John Rutter e esta oração final, Dona Nobis Pacem, da Missa das Crianças. Ora, aqui a interpretação do Cantata Youth Choir, os cantores de Cambridge, City of London Symphony, ainda John Loon e Roderick Williams, e a direção do próprio John Rutter. Chegámos assim às 8 horas e 51, neste segundo dia de outono, dia 24 de setembro. E por setembro vamos para esse mês, tal como nos é pintado por Piotr Ilitch Tchaikovsky nas suas estações.

O mês de setembro, retratado por Tchaikovsky, que na interpretação de Bruce Liu é um dos 12 andamentos das Estações de Piotr Ilitch Tchaikovsky. E já que fomos até à música de Tchaikovsky, importa aqui falar de outro concerto que acontece também hoje. É no Cineteatro Eduardo Brazão, em Vila Nova de Gaia, integrado no 32º Festival Internacional de Música de Gaia. O Quarteto do Porto participa assim neste festival, apresentando um programa que começa por estabelecer um paralelo entre a criação musical portuguesa histórica e contemporânea, para depois interpretar uma grande obra do repertório romântico, cruzando assim tradição e criação. O Quarteto do Porto é formado pelo Álvaro Pereira, pela Ana Madalena Ribeiro, no violino, ainda na viola o Mateus Tazzo e no violoncelo o Nikolai Gimaletnikov. O programa leva-nos assim a obras de Juan Crisóstomo Arriaga, o Quarteto de Cordas número 2, também a uma obra, ou melhor, a oito miniaturas para quarteto de cordas, feita por oito compositores: Ângela da Ponte, Carlos Azevedo, Dimitris Andrikopoulos, Filipe Vieira, Nuno Peixoto Pinho, Pedro Miguel Santos, Telmo Marques. E essas oito miniaturas para quarteto de cordas que vamos poder ouvir neste concerto. E também o Quarteto de Cordas número 1 de Piotr Ilitch Tchaikovsky. E é com este quarteto de Tchaikovsky que nós prosseguimos aqui na interpretação do Quarteto de Cordas Emerson.

O final do primeiro quarteto de Tchaikovsky, aqui na interpretação do quarteto de cordas Emerson, e este quarteto, entre outros, que vai poder ser ouvido então pelo Quarteto do Porto, hoje no 32º Festival Internacional de Música de Gaia, é no Cineteatro Eduardo Brazão, às 21h30. Quarteto Porto, que é constituído pelo Álvaro Pereira,

0: a Ana Madalena Ribeiro nos violinos, o Mateo Satso na viola e o Nikolai Gimaletnikov, e que para além de Tchaikovsky vão interpretar obras de Juan Crisóstomo da Riaga, e estas 8 miniaturas compostas pela Ângela da Ponte, Carlos Azevedo, Dimitris Andrikopoulos, o Filipe Vieira, o Nuno Peixoto Pinho, o Pedro Miguel Santos e o Telmo Marques. Então, no Cineteatro Eduardo Brazão, às 21 horas e 30 minutos.
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0: 9 horas e 4 minutos, entramos nesta terceira hora do programa da manhã da RTP Antena 2. Daqui a pouco vamos falar da temporada de música erudita do Centro Cultural do Belém com o Cesário Costa, mas antes disso vamos voltar às palavras, aos pensamentos de Jonathan Swift, nas palavras que o vento não leva.

0: palavras que o vento não leva.
1: Os escritores têm alguns privilégios cujas vantagens, espero, não oferecem dúvida. Por exemplo, quando não sou compreendido, conclui-se que algo de muito útil e profundo se esconde por detrás das minhas palavras. Por outro lado, depreende-se que qualquer palavra ou frase que seja impressa num tipo de letra diferente contém algo extraordinariamente inteligente ou sublime. Pensamentos de Jonathan Swift, o autor do clássico As Viagens de Gulliver. O seu estilo irónico na escrita deu origem ao termo Swiftian.
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E vamos lá, esta ponte que liga as palavras que o vento não leva à música e, neste caso, Jonathan Swift e Handel. E o que é que eles têm em comum, para além de terem partilhado a mesma época e as mesmas cidades? Jonathan Swift quase impediu a estreia histórica do Messias de Handel em Dublin. Imagine-se. Quer dizer, Handel já passava por dificuldades na altura, já estava em Dublin precisamente por causa dessas dificuldades e ainda teve que enfrentar um furioso Jonathan Swift. Foi em 1742. Handel escolheu a capital irlandesa para estrear a sua obra-prima da oratória. Contudo, Jonathan Swift, que era o deão da Catedral de São Patrício, recusou inicialmente em ceder os cantores do seu coro para o espetáculo. O escritor considerava um sacrilégio misturar música sacra com entretenimento teatral, que foi assim que ele rotulou o Messias. Acabou por ceder só depois de uma forte pressão política, porque Handel também se mexia muito bem, e a coisa lá acabou por acontecer. Vamos ficar aqui com o final do Messias, o que nós perderíamos se tivesse sido feita. Nós não, porque a obra já estava composta, mas os irlandeses perderiam, certamente. Vamos ficar com o final do Messias na interpretação dos músicos do Louvre e a direção de Mark Minkowski.

0: o que o público de Dublin perderia se não tivesse, Jonathan Swift não tivesse sido pressionado a autorizar a cedência do coro da Catedral de São Patrício para a estreia do Messias. Ouvimos aqui o Messias de Handel a propósito dos pensamentos e das peripécias de Jonathan Swift, que nos trouxe Ana Paula Ferreira, nas palavras que o vento não leva, e aqui esta gravação de Mark Minkowski, que me permite fazer a ponte já para a conversa que vou ter com o Cesário Costa. Bom dia.
1: Bom dia.
0: Mark Minkowski vem ao CCB.
1: Sim, Mark Minkowski e Les Musiciens du Louvre vão estar no CCB no dia 11 de outubro, no Grande Auditório, num concerto às 19 horas.
0: Uhum.
1: E num programa com os concertos grossos de Handel.
0: Exato.
1: Digamos, essa obra foi publicada uma década antes do Messias, em 1734, em Londres. Digamos, são concertos naturalmente muito influenciados pela música de Corelli.
0: Claro.
1: E
0: claro.
1: Será uma oportunidade de nós ouvirmos por Les Musiciens du Louvre e Mark Minkowski, que são, digamos, um maestro e um grupo de
0: Aliás,
1: referência.
0: Aliás, ele gravou os concertos grossos do Handel.
1: Sim.
0: E ainda hoje são consideradas referências.
1: Sim.
0: As Minkowski e as Trevor Pinnock basicamente andam ali lado a lado, não é? E, portanto, é uma oportunidade que nós temos para ir ver.
1: É, exatamente. E, sobretudo, digamos, nós temos a oportunidade de ouvir este repertório. Para já, a música de Handel é uma música extraordinária, uhum, como nós tivemos a oportunidade de acabar de ouvir. E depois a leitura que Mark Minkowski faz e Les Musiciens du Louvre é sempre, acho eu, extremamente refrescante. É sempre uma sonoridade nova, é sempre um, digamos,
0: há quem critique o Minkowski por fazer tempos muito rápidos, mas depois aquilo, tu falavas isso agora com o microfone fechado, mas há uma questão na direção do Minkowski, que é a questão da fluidez do arco musical, que torna absolutamente único cada interpretação dele, não é?
1: Sim, nós vemos aquilo que ouvimos nas interpretações do Mark Minkowski, é exatamente sempre esta ideia das frases longas, sempre esta ideia, uhum, de que nós temos uma compreensão muito grande da forma como ele pensa as obras e deixamos ter por vezes quase aquele lado métrico como muitas vezes nós encontramos noutras interpretações, e em Minkowski é extraordinário a forma como ele consegue transmitir essa ideia da construção geral de cada uma das obras que ele interpreta.
0: Ou seja, sabe onde começa e sabe onde quer chegar e como quer chegar.
1: Exatamente, e sobretudo toda a questão, podemos falar de outros aspectos mais técnicos, toda a questão do fraseado, toda,
0: sim,
1: a questão da sonoridade,
0: sim,
1: da articulação, tudo isso é um trabalho de grande detalhe que depois faz uma diferença enorme no resultado final.
0: Então, se calhar guardamos esses aspectos mais técnicos lá para outubro, até porque não sei se irá haver, mas não sei se haverá sempre mais conversas à volta dos concertos. Este ano vão continuar com essa prática?
1: Sim, nós em todos os concertos e récitas de ópera, 30 minutos antes, uhum, há uma conversa pré-concerto, em que de uma forma muito simples e de uma forma, digamos, muito informal, é explicado ao público aquilo que as obras que vão ser apresentadas, sobretudo, uhum, para as pessoas ficarem despertas para aquilo que é o importante em cada uma dessas obras. E isso é um bocadinho transversal a toda a programação. Nós, esta temporada, também nos concertos à sexta-feira, no ciclo Sexta Maior, iremos também ter conversas pré-concerto,
0: muito
1: porque
0: bem,
1: há uma grande adesão do público e nós queremos proporcionar isso ao público. E depois temos também nos concertos comentados, como os próprios o nome indica,
0: uhum,
1: digamos, nós temos também esse lado informal de explicar a música. E por último, no ciclo Música no Museu, há uma explicação 30 minutos antes do concerto, uhum, também, pelo João Mateus, que é uma pessoa que trabalha no museu, em que explica as obras que estão expostas, onde se vai realizar, na sala onde se vai realizar o concerto, e aquilo que se vai ser ouvido. E, portanto, toda a programação de música erudita do CCB tem, de alguma forma, o momento em que a música é explicada. E nós contamos com o apoio do El Corte Inglês para este, uhum, trabalho de mediação, e julgo que é importante as pessoas pensarem que a música erudita não é uma coisa muito longínqua, é uma coisa que nós podemos perceber e podemos ouvir de outra forma.
0: É um trabalho ótimo, porque na realidade isso faz aquilo que Bernstein dizia muitas vezes, a questão da dificuldade que as pessoas tinham de chegar à música erudita era por aparentemente exigir um grande esforço de atenção para estarmos. E de repente, se temos alguém ali, um guia que nos desvenda, que nos chama a atenção para este ou aquele aspecto, de repente ganhamos ali mais público e ganhamos ali, até chamamos a atenção para outras particularidades da obra que se calhar ninguém notaria, não é?
1: Sim, exatamente. É isso que nós pretendemos com estas conversas pré-concerto e com todas estas formas de mediação. É sobretudo as pessoas pensarem que há aspectos que podem estar atentas, que podem estar em alerta e vão ouvir as obras de outra forma. E a mim o que me deixa muito contente é que há uma grande adesão do público. Nós, uhum, por vezes as conversas são às 4h30, nós 15 minutos antes já temos a sala completamente cheia, porque já foi criado o hábito para o público, para quem assiste aos concertos, assistir a essas conversas.
0: Claro. Ora, vamos aproveitar, vamos percorrer aqui um pouco da programação do Centro Cultural de Belém. A seguir voltamos a Minkowski, porque acho que podemos ainda tirar muito sumo deste concerto. Mas que outros tesouros nos esconde esta programação?
1: A programação de 26-27 da temporada de música erudita do CCB vai assinalar os 200 anos da morte de Beethoven. E nós teremos a abrir a quinta...
0: Finalmente.
1: Sim.
0: Eu só tenho a agradecer que uma das minhas grandes frustrações foi a pandemia ter cancelado os dias da música dedicados a Beethoven. Então, Cesário, muito obrigado.
1: Não. E nós teremos a abrir a temporada a quinta sinfonia de Beethoven,
0: muito
1: já no próximo domingo, e termina com a nona no mês de julho com a Orquestra 21, e teremos ao longo da temporada a terceira sinfonia, a sexta. Também no ciclo de concertos comentados teremos trios de Beethoven, teremos quartetos de cordas, e também haverá um ciclo de conferências pelo professor Paulo Ferreira de Castro. Serão quatro conferências intituladas Beethoven Antes e Agora, e sobretudo para tentar, digamos, apresentar novas perspectivas sobre a vida, a obra, digamos, e sobretudo a permanente atualidade de Beethoven. Portanto, Beethoven será um dos compositores que estará presente ao longo da temporada. Teremos nos concertos do ciclo orquestras, que se realizam, uhum, na sua maioria os concertos ao domingo às 5 da tarde, nós teremos os concertos em coprodução com a Orquestra Sinfónica Portuguesa, com a Orquestra Metropolitana de Lisboa, com a Jovem Orquestra Portuguesa, a Orquestra de Câmara Portuguesa e a Orquestra 21. E teremos também, além de Lemusicien du Louvre e Marc Minkowski, teremos também L'Arpeggiata, dirigida
0: muito bem
1: pela Cristina Prioir.
0: Claro.
1: E também teremos o Philip Glass Ensemble a apresentar, naturalmente, um programa dedicado.
0: Com ou sem Philip Glass?
1: Sem Philip Glass.
0: É que já está velhinho. Não. É que nós cristalizamos, nós temos esta ideia, nós cristalizamos os senhores como eles aparecem nas capas dos discos.
1: Não.
0: E já quando se fez no CCB, o Orfe e o CCB, nomeadamente eu, comunicámos com o Philip Glass, foi aí que caiu a ficha. Já tem 80 anos.
1: Exato.
0: Não é? Mais, neste caso. Mas pronto, é o Philip Glass Ensemble. Para os fãs do chamado minimalismo repetitivo.
1: Exatamente, exatamente. E essa oportunidade de nós termos, digamos, neste caso, um grupo de referência na interpretação deste repertório. E portanto, todas estas formações irão interpretar. Posso só destacar apenas alguma das obras da temporada, a quinta e a sexta sinfonias de Mahler, o Bolero de Ravel, a Sinfonia Doméstica de Strauss, a Missa em Si Menor no Concerto de Natal, o Requiem de Verdi na Páscoa, a décima de Shostakovich, música portuguesa como Os Paraísos Artificiais de Luís Freitas Branco, o Noturno e Diurno de António Pinho Vargas, e teremos em estreia absoluta duas obras, duas encomendas, à compositora Ana Seara e ao compositor Marco Pereira.
0: Uhum.
1: E, portanto, este ciclo orquestras ao domingo às 5 da tarde, e naturalmente podem encontrar toda a informação no site do Centro Cultural de Belém, ccb.pt.
0: E para além dos ciclos de orquestras, que mais ciclos temos?
1: Temos à sexta-feira
0: a sexta maior, não é?
1: A sexta maior, exatamente. São concertos à sexta-feira, como já referi, com uma conversa pré-concerto às 19h30, e destaco apenas só alguns dos concertos. Neste ciclo, nós pretendemos fazer uma viagem no tempo e, sobretudo, com uma programação muito diversificada. Nós teremos o Cancioneiro de Elvas pelos Sete Lágrimas, teremos os Réquiems de Vitória e Eduardo Lobo por o grupo La Conchapelle. Teremos a música da Capela Real Portuguesa pelo Ensemble Arte Mínima. Ou teremos Les Ondes Galantes pelo De Vice Ensemble. Temos a música
0: com a Ana Vieira Leite.
1: Ana Vieira Leite, como solista, exatamente. Uhum. Ou teremos também a música de Vivaldi com a grande violinista Amandine Bayer. E iniciamos agora em outubro com o recital da Joana Gama, com uma obra que lhe foi dedicada pelo compositor Vuko Yavasevich, e o compositor estará presente e será, digamos, o início deste ciclo Sexta Maior.
0: Então vou querer cá a Joana Gama e os... Bom, todos não dá porque teria que ser uma coisa em várias línguas, mas sempre que puder receber aqui alguém em português.
1: Muito obrigado.
0: Temos todo o gosto de receber esses solistas que fazem a Sexta Maior. Eu agora não resisto, porque eu abri aqui a programação e eu sei que não é da tua programação, mas também fica o convite, também estendo o convite ao Fernando Luís Sampaio. Se ele quiser cá vir falar do teatro e da dança, é muito bem-vindo, até porque há um reforço da programação de dança que é notório. Mas quer dizer, hoje começa a peça do Georg Büchner, Wojciech, que mais tarde vai dar origem ao Wojciech do Alban Berg.
1: Exato.
0: E é uma das obras-primas do teatro, portanto, já a partir de hoje no Centro Cultural de Belém, falamos dessa programação. Hoje temos o Wojciech com Y, porque é peça de teatro, a ópera é que caiu o Y, Wojciech de Georg Büchner, e que é, sem dúvida, um dos grandes marcos teatrais e da programação, e que curiosamente estamos aqui a falar da programação do CCB, é já hoje. Não sei se estará escutado, se não, era muito provável que tivesse escutado, mas pronto. Vamos continuar a falar de música.
1: Sim, e depois temos aos domingos de manhã, estes concertos que eu estou a referir deste ciclo são sempre concertos mensais, tirando o ciclo orquestras, que é mais reforçado. E aos domingos de manhã, às 11 da manhã, temos um ciclo de concertos comentados. Portanto, toda essa informalidade dos concertos comentados são programas pensados para famílias. E teremos um programa, entre outras coisas, um programa intitulado Cabaret Songs, interpretado pela Camarata Atlântica, com a Eduarda Melo. Ou teremos os Melodramas Românticos.
0: Ah, isso resulta daquele disco maravilhoso. Esse disco é maravilhoso, que a Ana Beatriz Mazanilha e a Eduarda Melo vieram apresentar o programa.
1: Sim, sim, sim.
0: É um disco delicioso.
1: E terão a oportunidade de escutá-lo no CCB. Teremos também um programa de melodramas românticos com a atriz Rita Blanco e o Nuno Vieira da Almeida. Ou teremos a Orquestra do Norte com o guitarrista João Diogo Leitão, vencedor do Prémio Jovens Músicos, com o concerto de Aranguês, entre muitos outros programas que serão apresentados. No campo da ópera teremos duas grandes produções.
0: Já vi.
1: A Carmen de Bizet e Um Baile de Máscaras de Verdi. Prontos, nesta relação já muito longa que
0: finalmente
1: conheces.
0: Dois grandes títulos do romantismo, não é?
1: Exatamente.
0: O Baile de Máscaras, eu creio que a última vez que foi feito foi pela Catarina Mulder e antes dessa produção da Catarina Mulder foi há muito tempo no São Carlos, ainda com a April Emilio, e portanto de boa memória voltamos a ter aqui uma grande produção do Baile de Máscaras. E a Carmen é sempre a Carmen.
1: Sim, pronto. Exatamente. E aqui este Um Baile de Máscaras, eu não queria entrar em muitos detalhes, mas é uma nova produção do Teatro Nacional de São Carlos, digamos, que é apresentada em coprodução com o CCB, e acho que será naturalmente um
0: e depois na altura vens cá com o Pedro Amaral e falam os dois do

0: ou as obras de arte, só podemos imaginar. Sim. Ou então temos que, no fim, nesse fim de semana, ir até ao museu e assistir. A...
1: Exatamente. Pronto. E este ciclo, sobretudo, pretende criar uma nova experiência no público, porque claro, os concertos realizam-se nas diferentes salas do museu. E é muito interessante porque nós temos público que naturalmente vai especificamente para assistir ao concerto, e para mim mais importante ainda é que as pessoas já vão assistir a essa visita guiada. E depois um elemento também que é muito interessante é que o público que está a visitar o museu é surpreendido por aquilo que está a acontecer. De repente há um recital que acontece no museu e as pessoas ficam, e portanto esta experiência, este cruzamento, e sobretudo tirar partido daquilo que é o Centro Cultural de Belém, porque é uma instituição que tem um centro de espetáculos, que tem um centro de exposições, e é nós tirarmos realmente todas as mais-valias que esta instituição tem.
0: Claro, e juntam-se as artes todas para uma celebração da música. Nós já falámos aqui do Mark Minkowski. O próximo concerto é dedicado a Beethoven, com a Orquestra Metropolitana, uma das orquestras que mantém a sua apresentação no Centro Cultural de Belém. Quinta Sinfonia é a grande sinfonia. Como é que tu descreves esta obra e como é que convidamos o público da Antena 2 a participar neste concerto?
1: A Quinta Sinfonia de Beethoven, digamos, é naturalmente...
0: É a Quinta Sinfonia de Beethoven.
1: É a Quinta Sinfonia de Beethoven e que é daquelas obras que toda a gente conhece e que toda a gente sabe que é de Beethoven. E para assinalarmos a abertura da temporada, entendemos que seria, digamos, a escolha ideal para o fazer. Mas neste programa nós teremos também, no domingo, no dia 27 de setembro, às 17 horas, no Grande Auditório, nós começamos este concerto com uma obra de António Pinho Vargas, uma obra para orquestra de cordas, noturno e diurno, e depois teremos um dos grandes violoncelistas da atualidade, que é o Eiserlis, que irá interpretar um concerto de Saint-Saëns. Não é o concerto número 1, que é o mais tocado, é o concerto número 2, que é uma obra extraordinária e muito pouco interpretada, e depois uma das obras mais conhecidas para violoncelo, que é Elegie de Fauré.
0: Ah, muito bem.
1: E claro, portanto, este será o concerto de abertura da temporada de música erudita no próximo domingo, 27 de setembro, às 17 horas da tarde.
0: Começa logo com um super solista, que isso é maravilhoso. O Steven Eiserlis, que tem essa coisa de muitas vezes estavas a falar, não é o concerto mais conhecido, mas é que ele, para além de gravar todos os concertos conhecidos, faz também questão de ir apresentando e tendo no seu repertório concertos que muitas vezes não eram tão conhecidos ou ficaram na sombra dos outros, não é?
1: Sim, ele tem muito essa preocupação, e acho que é muito importante para esta renovação do repertório. E aqui também, do ponto de vista da escolha e da programação, pronto, é importante nós termos uma obra como a Quinta Sinfonia de Beethoven, que claro, todo o público conhece, termos a música portuguesa, termos um compositor português, o António Pinho Vargas, presente na programação, e depois repertório também que o público não conhece, claro, neste caso o concerto para violoncelo número 2 de Saint-Saëns.
0: Eu acrescentaria mais ao concerto, agora estou aqui a fazer um exercício, pode ser que ajude aqui a vender a temporada, e que é o próprio significado da Quinta Sinfonia de Beethoven. Beethoven compõe a sinfonia já quando a surdez se começa a instalar, de certa forma. Ele sente claramente que o destino parece estar contra ele, um compositor surdo não é das melhores coisas que pode haver, e daí a sinfonia ao princípio ter o destino que aparece de forma avassaladora, mas no final é o espírito do homem que vence, e essa é a narrativa, é quase uma sinfonia programática sem o ser, em que de certa forma até os últimos andamentos encadeiam-se como se fosse um grande poema sinfónico, e que tem que ver com essa questão, a superação do destino. E para uma temporada feita em 2026-27, quando o mundo parece ter um destino tão pouco simpático, atendendo às notícias que nos chegam, que o espírito do homem e da arte se sobreponha a isto tudo e que nós possamos sair vencedores, como Beethoven. Foi bem dito, não foi sério?
1: Não, foi muito, muito bem dito, e é curioso que Beethoven transmite-nos exatamente isso. É, digamos, nós pensarmos que a sinfonia começa num tom menor, num tom escuro. E depois chegamos ao último andamento quase de uma forma surpreendente, como referiste, que encadeiam os dois andamentos e temos uma explosão.
0: Deixa quem ouve com aquela sensação de coragem, agora é que vai ser. De resto, há muitos estudos de psicólogos e de pessoas ligadas à

0: as neurociências, exatamente por este efeito Beethoven, tem que ver com a coragem e com o ímpeto e o impulso. Então é assim que terminamos. Obrigado por teres vindo
1: muito
0: aqui
1: obrigado,
0: ao programa da manhã da RTP Antena 2. E já sabes, quando os solistas, mesmo os estrangeiros, internacionais, quiserem vir aqui ou mandar um depoimento, nós vamos dando conta dessa programação.
1: Muito obrigado. E para o CCB digamos, é muito importante nós termos este apoio e esta relação com a Antena 2. Muito obrigado,
0: e,
1: André.
0: Recado, também queremos saber do teatro e da dança.
1: Ok,
0: tá?
1: Combinado.
0: Abraço.
1: Abraço.

Final da Quinta Sinfonia de Ludwig van Beethoven e essa interpretação absolutamente enérgica da Orquestra de Câmara, a Orquestra Filarmónica de Câmara, a Deutsche Kammerphilharmonie de Bremen, dirigida por Paavo Järvi. De resto, este conjunto, a integral das sinfonias de Beethoven, Paavo Järvi, tornaram-se rapidamente também numa referência, num repertório em que nós pensamos que já há tantas referências e é tão difícil marcar. Estas abordagens de Paavo Järvi foram, de facto, uma grande pedrada no charco. A Quinta Sinfonia de Beethoven, que será a obra que central desse concerto de abertura da temporada do Centro Cultural de Belém, da temporada de música erudita. Ora, a Quinta de Beethoven, ainda a participação nesse concerto do violoncelista Stephen Easterlitz, que irá interpretar o segundo concerto para violoncelo de Camille Saint-Saëns, a direção de Pedro Neves, aqui à frente da Orquestra Metropolitana de Lisboa. É já este domingo, dia 27, às 17 horas, no grande auditório do Centro Cultural de Belém. Falamos de Centro Cultural de Belém, não poderia deixar passar. Já hoje, dia 24, às 20 horas, amanhã também às 20, ainda com repetição sábado e domingo, sábado é às 19 horas, domingo às 17. Temos Wojciech, de Georg Büchner. Georg Büchner morreu aos 23 anos, foi em 1837, e nunca terminou esta obra, Wojciech, uma das peças que anunciam o teatro moderno. É um texto inacabado e fragmentário, também por isso é um campo aberto a múltiplas possibilidades. O problema é que estes criadores, os Aue, AUEU, aliás, é assim que são, escolheram enfrentar esta obra, e está relacionado com a vocação do poder patriarcal para agir segundo as leis do progresso científico, por um lado, e por outro, as suas evidentes e catastróficas consequências. Em palco é criado um laboratório científico onde máquinas humanoides obedecem a uma ordem artificial de inteligência que não se rege por valores éticos. Num ambiente distópico, estas figuras operam exclusivamente em nome do progresso que culmina no feminicídio. É uma releitura, então, de Wojciech, a partir da obra inacabada de Georg Büchner, criação dos AUEU, com o Filipe Velezo, o Frederico Barata, a Joana Manassas e o Sérgio Coragem, uma co-criação e concepção plástica do Fernando Roçado e Filipe Andrade, com o desenho de luz e iluminação do Daniel Vorme. Ora, é uma co-produção também e residência no Espaço do Tempo, residência artística Osso Cão Solteiro, residências 120, co-produção Teatro Nacional de São João e Centro Cultural de Belém, com o apoio da DG Artes. O Wojciech do Georg Büchner, que estará então quinta e sexta-feira, portanto hoje e amanhã às 20 horas, no sábado às 19 e no domingo às 17 horas. Domingo às 17, no Grande Auditório, o concerto de abertura da temporada sinfónica, com este concerto da Orquestra Metropolitana dirigido por Pedro Neves e que terá a Quinta Sinfonia de Beethoven. E entre muitos outros programas, voltamos aqui a destacar a vinda dos músicos do Louvre ao CCB. Será então no dia 11 de outubro às 17 horas e Mark Minkowski vai dirigir e apresentar os 6 concertos grossos opus 3 de Georg Friedrich Händel.

Mark Minkowski e os Músicos do Louvre, aqui neste Concerto Grosso, Opus 3, número 4, de Georg Friedrich Händel, exatamente agrupamento e maestro, que estarão no Centro Cultural de Belém, dia 11 de outubro, às 17 horas, na temporada do CCB. Ora, e é exatamente com este olhar para a temporada do CCB que terminamos este programa da manhã da RTP Antena 2. De resto, marco um encontro consigo já amanhã às 7 da manhã e deixo-lhe o convite para se deixar ficar aqui. Para já venho há 100 anos e a seguir o Pedro Rafael Costa.

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8: Há 100 anos. Notas à margem por Silvia Alves, Ricardo Saló e Cristina do Carmo.
9: No dia 24 de setembro de 1926, o século dava conta de reparações alemãs. O que Portugal recebe conforme o plano DOS. Acaba de ser distribuída e entregue a Portugal uma determinada quantia em valor monetário ouro como complemento da nossa percentagem correspondente à segunda anuidade da execução do plano DOS sobre reparações alemãs. De cada anuidade que a Alemanha paga às nações vitoriosas, cabe a Portugal 0,75%. A Alemanha pagou já duas anuidades. No período da terceira anuidade, devem pertencer a Portugal 7 milhões e 500 mil marcos ouro.
10: Há 100 anos começavam a surgir brigadas da moral e leis da moralidade a aplicar às mulheres que há apenas 20 anos se haviam visto livres do espartilho e da obrigação de usar cabelo comprido. Contam os ridículos. A propósito da gravura do Notícias de Domingo, diz-nos uma leitora dos Estoril que bem precisa era uma brigada de polícia nas praias daquela localidade elegante. Não diga mais nada, senhora. Até nós queríamos ser polícias desse serviço. Que bom! O diabo é que não se pode ser polícia sem atestado de bom republicano, passado pela junta da paróquia. E isso é que é documento impossível de obtermos. Verdade é que, para policiar as pernas das madamas e tudo mais que a elegância manda pôr ao léu, não é preciso ser bom republicano, basta ser bom entendedor. Lá disso não temos medo de apresentar os melhores atestados, até de nos nomearem para essa polícia por distinção. O Sr. General Carmona, que mande criar a polícia de moralidade das praias, como fizeram os ingleses, e nós lá estamos caídos a requerer o nosso alistamento. Camaradas, nos Estoril é de uma pessoa perder a pinha. A pinha e tudo. Em Portugal faltava o peixe. E até para isso, os ridículos têm resposta. Então, hein? Uma leitura não quer por força que a gente lhe diga porque é esta grande falta de peixe. Ora, ora, ora. Oh, rica senhora, são os peixes que estão todos entretidos lá para o mar a ver as elegâncias das praias e não vêm cair nas redes. É ao contrário do Zé Pagante que está sempre a cair em todas. Ora, aí está. Estou satisfeita.
11: Há um século lia-se na rubrica Chá das 5 do Diário de Lisboa um rasto de sangue. É um grito de dor aquela mulher, calçada abaixo, acossada no seu desespero como uma loba esfaimada, leva nos braços o corpo do filho, esfacelado, sangrento, moribundo. Atrás, o bairro. Mulheres descalças, uivando loucura, garotos em bando, saltando pedras, fugindo e perseguindo o seu irmão pequenino, martírio rubro, onde o hálito é uma lágrima de silêncio, calada, incompreendida e grandiosa. Atravessa agora a praça. A multidão engrossa. A mãe, como uma trágica virtude de desespero, só vê o filho mutilado, na agonia, carne da sua carne, torcida pelo destino, numa hora cega. Há um grito enorme que sobe para o sol, como uma imprecação desvairada. A criança fechou os olhos, vai adormecer, na morte, como uma andorinha nas paragens mais altas do céu. Quando chegam ao hospital, a multidão cala-se. É uma alma única onde as rebeldias andam entorpecidas de choro. Lá dentro, a criança agoniza num salvamento improvável que lhe aumenta os martírios. A ignomínia da morte desce brutalmente sobre o inocente. De novo, a mão repelida por Deus chega ao peito o corpo do filho pequenino. A multidão segue-a. Não há um grito, não há uma prece. Há apenas o ódio, há apenas ódio. Ódio tão grande que uma grande sombra paira sobre a vida da cidade como um remorso sacrílego de horror e cólera. Assina Artur Portela. Vamos ouvir um excerto da suíte para violeta, coro misto e pequena orquestra de Vaughan Williams, numa interpretação do violetista Frederick Ridley, com o coro e orquestra de Bournemouth Sinfonieta, sob a direção de Norman Delmar.

0: Ouvimos um excerto da suíte para violeta, coro misto e pequena orquestra, de Vaughan Williams, numa interpretação do violetista Frederick Ridley, com o coro e orquestra da Bournemouth Sinfonieta, dirigida por Norman Delmar.
1: Passam anos. Notas à margem por Silvia Alves e Ricardo Saló, com seleção musical e edição de Cristina do Carmo. 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

Muito bom dia, bem-vindos a mais um espaço do fim da manhã da RTP Antena 2, entre as 10 e as 13 horas, com Pedro Rafael Costa. São 10 horas, praticamente 16 minutos. Vamos iniciar o programa de hoje com a música de António Vivaldi.

Escutámos o concerto para flauta de Bizet e orquestra em Sol Maior, RV 443, a música de António Vivaldi com Dorothea Berlinger na flauta e o Sonatório della Gioiosa Marca. E Vivaldi estará em destaque num concerto hoje à noite, às 9 da noite, na Aula Magna, com entrada gratuita, com os músicos do Tejo, sob a direção de Marcos Magalhães. Vão interpretar as 4 estações de António Vivaldi, com vários solistas, vários violinistas, e também com António Carrilho na flauta de Bizet, num concerto em Dó Maior, também de António Vivaldi. Concerto então com os músicos do Tejo, direção de Marcos Magalhães, são os violinistas Nuno Mendes, Raquel Cravino, Sara Lhano, Denis Stetsenko e ainda 2 trompetistas, Steve Mason e Oscar Carmo, e o já citado António Carrilho na flauta de Bizet. Logo então às 9 da noite, 21 horas, na Aula Magna, aqui em Lisboa, com entrada gratuita. Por aqui, ficamos ainda com a música de António Vivaldi.

A música de António Vivaldi, escutámos uma ária, Perdona o filho amato, um excerto da ópera Farnace, Vivaldi com Philippe Jaroussky e o ensemble Mateus de Jean-Christophe Spinozzi. Depois de António Vivaldi, vamos avançar até ao início do século XIX para ouvirmos a música do espanhol Juan Crisóstomo de Arriaga.

Juan Crisóstomo de Arriaga, compositor espanhol que viveu no início do século XIX. Ouvimos a abertura Opus 20 com a orquestra Il Fondamento, direção de Paul Dombrecht. E mais música de Juan Crisóstomo de Arriaga, num outro género musical, um quarteto de cordas. Será então esta uma das obras do festival, de um dos concertos do Festival Internacional de Música de Gaia, com o Quarteto do Porto, que se apresenta hoje, às 9:30 da noite, no Cineteatro Eduardo Brazão, em Vila Nova de Gaia, com a música de vários compositores, entre os quais o citado Juan Crisóstomo de Arriaga e Tchaikovsky. Concerto, então, 9:30 da noite, Cineteatro Eduardo Brazão, em Vila Nova de Gaia, o Quarteto de Cordas do Porto. Por aqui, vamos ainda à música de Juan Crisóstomo de Arriaga.

A música de Juan Crisóstomo de Arriaga. Escutamos o Salutar Isóstia, um dos motetes que este compositor, que viveu no início do século XIX, nos legou. Juan Crisóstomo de Arriaga com Il Fondamento, direção de Paul Dumbrecht. Estamos a 8 minutos das 11 da manhã. Antes de encerrarmos, falemos de mais um concerto que se vai realizar hoje, às 9 da noite, no Teatro Municipal da Lausanne. Um concerto do festival em torno do violoncelo A Corda Cello, hoje com em torno do concerto de Friedrich Gulda, concerto para violoncelo, que será tocado por Margarita Balanas e a orquestra Horf Limits, direção de Tiago Moreira da Silva. Concerto então hoje às 9 da noite no Teatro Municipal da Lausanne. E vamos ouvir o excerto final dessa obra de Friedrich Gulda.

0: Escutámos o andamento final é a marcha do concerto para violoncelo, banda e orquestra de sopros, uma das obras de Friedrich Gulda, este um compositor e pianista austríaco, viveu no século XIX, de 1930 até o ano 2000. Ouvimos então este andamento final deste Opus 129 de Friedrich Gulda, uma gravação com Edgar Moreau no violoncelo, Orquestra Les Forces Majeures e Raphaël Merlin na direção. Esta obra então no centro do concerto de hoje do Festival Accorda Cello, em torno do violoncelo, vai hoje realizar-se o concerto de hoje, então no Teatro Municipal da Lausanne, às 9 da noite, com este concerto de Friedrich Gulda e Margarida Balanas apresenta-se ao violoncelo, a orquestra Limits of Limits e a direção de Tiago Moreira da Silva. Accorda Cello, festival, o sexto festival da Accorda Cello, hoje, o concerto de hoje então às 9 da noite no Teatro Municipal da Lausanne.
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0: Mais uma vez, muito bom dia. Estamos na segunda hora deste espaço do fim da manhã da RTP Antena 2, entre as 10 e as 13 horas, com Pedro Rafael Costa. Passam neste momento 2 minutos das 11 da manhã. Falemos de mais um concerto onde o violino, os violinos serão os reis. Concerto no Auditório Municipal de Gondomar, às 9h30 da noite hoje. Um dos concertos do ciclo Encontros com a Música, Música e Literatura. Serão então os violinistas que estarão no palco, José Pedro Rocha e Pedro Rocha, e acompanhados pelos comentários de Mário Azevedo. Vão interpretar então obras de Jean-Marie Leclerc, Georg-Philippe Telemann e também de Johann Sebastian Bach. Música e Literatura, mais logo às 9h30 da noite, no Auditório Municipal de Gondomar, um dos concertos do ciclo Encontros, da iniciativa Encontros com a Música. E por aqui vamos ficar precisamente com a música para violino de Johann Sebastian Bach. Vamos ouvir a Sonata número 1 em Sol Menor, BWV 1001. Uma peça com 4 secções, Adagio, depois um Allegro, uma Fuga, e segue-se um Siciliano e Presto. Vamos ouvir então essa sonata em Sol Menor, BWV 1001 de Bach, com o violinista Rafael Oleg.

A música de Johann Sebastian Bach. Escutámos Sonata número 1 em Sol menor, BWV 1001, uma peça de Bach com Adagio, Fuga, Siciliano e Presto. Ouvimos-la com o violinista Rafael Oleg. E mais música de Johann Sebastian Bach, uma outra peça, os excertos de uma das partitas, serão estes excertos interpretados, bem como música de Jean-Marie Leclerc e Georg-Philippe Telemann, num dos concertos do ciclo Encontros com a Música 2026, que se realizará hoje às 9:30 da noite, 21:30, no Auditório Municipal de Gondomar. Música e literatura com José Pedro Rocha e Pedro Rocha nos violinos. Mário Azevedo comenta este concerto. Auditório Municipal de Gondomar, 9:30, hoje às 9:30 da noite. Um outro concerto, já aqui falámos do concerto dos músicos do Tejo na Aula Magna hoje, em torno das quatro estações de António Vivaldi, outros concertos também por estes músicos hoje à noite, mas um outro concerto terá também no centro as quatro estações. Um concerto, um filoconcerto em torno não só da música, mas também do significado das quatro estações, que será abordado pelo investigador Paulo Loção. Participam também neste espetáculo, que se vai realizar às 19:30, hoje, no Palácio dos Aciprestes, em Linda a Velha. Participam então também a Orquestra de Câmara de Cascais e Oeiras, o pianista Jorge Fontes, o citado investigador Paulo Loução, falar sobre o simbolismo das festas das quatro estações, e também o grupo de artes Orfeu da Nova Acrópole, Oeiras Cascais. Vão então falar sobre as quatro estações, com obras de musicais de Vivaldi, também de Tchaikovsky, das estações peças para piano, tocadas por Jorge Fontes, também Fanny Mendelssohn, e ainda os sonetos que estão na partitura das quatro estações de António Vivaldi vão ser recitados em italiano e em português pelo grupo de artes Orfeu, citado grupo da Nova Acrópole Oeiras Cascais, e as quatro estações de Vivaldi, tocadas por Daniel Bolito no violino e a Orquestra de Câmara de Cascais e Oeiras, a direção de Nikolai Lalov. O concerto então mais logo, 19:30, no Palácio dos Aciprestes, em Linda a Velha, um concerto, um filoconcerto, diríamos, concerto comentado em torno do significado e de música escrita alusiva às estações, às quatro estações. E para lá de António Vivaldi, outros músicos, como se sabe, também se debruçaram sobre esse tema. Por exemplo, de uma forma um pouco diferente, é certo, mas Joseph Haydn escreveu uma oratória intitulada precisamente As Estações. Vamos ouvir o início, e já que estamos, embora não pareça, mas já que estamos já no outono, vamos ouvir o início dessa terceira parte dessa oratória de Joseph Haydn.

A música de Joseph Haydn. Escutámos o início da terceira parte, o outono, uma das secções da oratória As Estações, uma das oratórias de Joseph Haydn. Esta é a gravação com as vozes de Barbara Bonney, Anthony Rolfe Johnson e Andrea Schmidt, Coro Monteverde e os English Baroque Soloists, de direção de John Elliot Gardiner. E como dizíamos então há pouco, dois concertos hoje com as quatro estações, em torno das quatro estações e com as inevitáveis quatro estações de António Vivaldi. Um deles será então mais logo no Palácio dos Aciprestes em Linda a Velha, às 19h30, um concerto com comentários com Paulo Loução, o investigador que nos fala sobre o simbolismo das festas das quatro estações, também a música de António Vivaldi e a poesia do que presente nas quatro estações do músico com o Grupo de Artes Orfeu da Nova Acrópole Cascais, Oeiras Cascais. As quatro estações têm então, como se sabe, uma série de sonetos que são representados musicalmente pelo compositor, irão ser recitados em italiano original e em português. Também a presença de Jorge Fontes, pianista, que interpreta peças alusivas aos meses de Tchaikovsky e de Fanny Mendelssohn, e a música de António Vivaldi, ainda a Orquestra de Câmara de Cascais e Oeiras, com Daniel Bolito no violino solista e o maestro Nikolai Lalov a dirigir. Este concerto então às 19h30 no Palácio dos Aciprestes em Linda a Velha, 19h30, concerto com entrada livre, mas mediante inscrição. Pode consultar a página deste Nova Acrópole Oeiras Cascais para conseguir então o ingresso para este concerto, enfim, um filoconcerto, diríamos, em torno do significado das quatro estações. E também um outro concerto com as quatro estações, e que irá também decorrer hoje, num outro local, na Aula Magna, aqui em Lisboa, também com entrada gratuita. Aqui são então os músicos do Tejo, sob a direção de Marcos Magalhães, com vários solistas que interpretam concertos, as quatro estações de Vivaldi, um concerto para dois trompetes e ainda um concerto para flauta de Bizel, tudo música de António Vivaldi. Aula Magna hoje, aqui em Lisboa, entrada gratuita, às 21h. E falamos tanto em quatro estações de Vivaldi que vamos por aqui, pela RTP Antena 2, também escutar uma delas, um dos concertos do compositor veneziano. Vamos ouvir o outono com a Orquestra Barroca de Veneza. Andrea Marcon dirige, Giuliano Carmignola é o solista no violino.

O Outono, um dos concertos para violino e orquestra das Quatro Estações, de Antonio Vivaldi. Esta é uma gravação com Giuliano Carmignola no violino, também a Orquestra Barroca de Veneza, direção de Andrea Marcon. 11 horas, praticamente 46 minutos, antes de irmos à vida breve, à poesia na voz dos próprios poetas, vamos ainda ficar com a música portuguesa da viragem, da transição do século XVI para o século XVII, com a música de um dos grandes polifonistas portugueses dessa época, Duarte Lobo, que foi uma das grandes figuras dessa época. Nasceu então por volta de 1565 e morreu a 24 de setembro de 1646. Passam hoje precisamente 380 anos da sua morte, desde que foi então um dos grandes polifonistas portugueses dessa transição do século XVI para o século XVII. Vamos escutar então música de Duarte Lobo. Vamos escutar Introitus da Missa pro Defunctis, a Missa de Requiem. Uma gravação com The Lecoq Scholars, a direção de Greg Skidmore.

Gravação com The Lecox Scholars, a direção de Greg Skidmore. Ouvimos Introitus da Missa pro Defunctis, a seis vozes, uma das obras do compositor Duarte Lobo, compositor português, um dos grandes polifonistas portugueses da transição do século XVI para o século XVII. Nasceu então Duarte Lobo por volta de 1565, em data desconhecida, mas morre a 24 de setembro de 1646, há precisamente 380 anos.

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1: Mais uma vez, muito bom dia. Estamos na terceira e última hora deste espaço do fim da manhã da RTP Antena 2, entre as 10 e as 13 horas, com Pedro Rafael Costa. E é, passam alguns segundos do meio-dia, vamos adiantar já alguns concertos nos próximos dias, sexta, sábado e domingo. Temos neste fim de semana numerosos concertos por esse país fora. Vamos adiantar já algumas ideias para quem deseja planear um pouco o fim de semana. E o primeiro concerto que falamos é aqui em Lisboa, é um dos concertos do ciclo da Integral das Sonatas para Piano de Mozart, tocadas por Artur Pizarro, que o músico vai interpretar então em vários concertos ao longo deste mês de setembro e também do mês de outubro, vários recitais com as citadas sonatas de Mozart. O primeiro foi então no passado dia 19, no fim de semana passado, e o segundo concerto será no dia 26, ou seja, no sábado, às 19 horas. Os concertos de assinalar que são sempre à mesma hora, 19 horas, e sempre no mesmo local, no convento São Pedro de Alcântara, aqui em Lisboa. Este então é o segundo concerto, os próximos serão no decorrer do mês de outubro. Artur Pizarro, então, e a integral das sonatas para piano de Mozart, no convento São Pedro de Alcântara, aqui em Lisboa, 19 horas, no próximo sábado, dia 26. E vamos ficar com Artur Pizarro, mas não a tocar música de Mozart, mas acompanhado por um outro pianista. Artur Pizarro e Reinaldo Jock interpretam obras do italiano da viragem do século XIX para o século XX, peças de Mario Tarenghi. Vamos ouvir uma dessas peças, Prelúdio e Fuga, opus 48.

Arthur Pizarro e o italiano Reinaldo Zoc nos pianos. Ouvimos Prelúdio e Fuga, Opus 48, dois pianistas a interpretarem a música de Mario Tarenghi, compositor italiano que viveu na viragem do século XIX para o século XX, um dos últimos discos de Arthur Pizarro. Arthur Pizarro, que estará neste sábado aqui em Lisboa, no Convento de São Pedro de Alcântara, às 19 horas, para o segundo recital da Integral das Sonatas, o segundo concerto da Integral das Sonatas para piano de Mozart. O primeiro foi no dia 19 deste mês de setembro, este segundo será então no próximo sábado, 26, e os restantes concertos serão no mês de outubro, nos vários fins de semana do mês de outubro, sempre às 19 horas e sempre no mesmo local, Convento de São Pedro de Alcântara, aqui em Lisboa. Arthur Pizarro e as sonatas para piano de Mozart. Um outro concerto também para sábado, mas no Porto, na Sala Sugia, na Casa de Música no Porto, às 18 horas, concerto com a Sinfónica do Porto, Casa da Música, direção de Stéphane Blounier, com a música de Johannes Brahms, Alban Berg e o poema sinfónico Assim Falava Zaratustra, de Richard Strauss. 18 horas, no próximo sábado, dia 26, na Casa da Música, na Sala Sugia da Casa da Música, no Porto. E por aqui vamos ficar com a música de Strauss, não um poema sinfónico, mas sim a primeira sequência de valsas da ópera O Cavaleiro da Rosa.

Escutámos a primeira sequência de valsas da ópera O Cavaleiro da Rosa, música de Richard Strauss com a Orquestra Nacional Escocesa à direção de Neme Yervi. E mais música de Richard Strauss num concerto, uma obra diferente, o poema sinfónico Assim Falava Zaratustra, bem como Alban Berg e Johannes Brahms, a música destes três compositores no concerto que irá decorrer no próximo sábado na Sala Sugia, na Casa da Música no Porto, com a Orquestra Sinfónica do Porto Casa da Música, à direção de Stefan Blunier. No sábado, 18 horas, Casa da Música, Sala Sugia no Porto. E vamos continuar ainda por aqui pela RTP Antena 2 com a música de Richard Strauss.

Cell. E falemos novamente em concertos. Irá iniciar-se neste próximo sábado, dia 26, e irá decorrer até ao dia 6 do mês de outubro, o 14º Festival Cantabile, este Cantabile 2026, edição entre Lisboa e Setúbal, com vários concertos, como referido, entre o próximo sábado e o dia 6 de outubro. O Festival Cantabile, 14ª edição, que se vai iniciar então no sábado às 18h30 no Museu de Artes Decorativas Portuguesas, o Palácio Azurara, aqui em Lisboa, com um conjunto de músicos, com música de câmara de Beethoven, Prokofiev, Johannes Brahms e Fritz Kreisler. São então vários músicos: Carla Martinez no violino, Dimitri Popen na viola e direção artística, Alexander Kshaushian no violoncelo e José Galhardo ao piano. Entre as obras estão então música deste concerto às 18h30 no Museu de Artes Decorativas Portuguesas, Palácio Azurara, aqui em Lisboa, próximo sábado, 18h30, o concerto de abertura então desse festival Cantabile. Entre as obras, como referido, Beethoven, Prokofiev, Johannes Brahms ou Fritz Kreisler. Vamos ouvir uma peça deste último, Allegretto, ao estilo de Boccherini.

Fritz Kreisler, compositor e violinista. Ouvimos o Allegretto, o estilo de Boccherini, com Carlos Damas no violino, Ana Tomasi que acompanha ao piano. Mais música de Fritz Kreisler num concerto, no concerto de abertura do festival da 14ª edição do Festival Cantabile, que vai decorrer de

do próximo dia 26 deste mês de setembro, próximo sábado, até ao dia 6 de outubro, em Lisboa e Setúbal. O primeiro concerto, então, é às 18h30, no Museu de Artes Decorativas Portuguesas, no Palácio Azorara, aqui em Lisboa. 18h30, então, no próximo sábado, com a música de Beethoven, Prokofiev, Fritz Kreisler ou Johannes Brahms, obras para formações, diferentes formações, variações para violoncelo e piano, também para viola e piano e violino, solo e ainda música para trio de Johannes Brahms. São então Carla Martinez, violino, viola e direção artística de Amut Popen, Alexander Chauchian no violoncelo e José Galhardo ao piano. Ora, alguns destes músicos estarão no segundo concerto deste evento, deste Festival Cantabile. Este concerto que anunciámos será então no sábado 18h30, Museu de Artes Decorativas Portuguesas no Palácio Azorara, e o segundo concerto será no domingo às 19h e em Lisboa, na Igreja do Convento dos Cardais. São então Carla Martinez e Christel Lee nos violinos, Dimit Popen e Samuel Barseghian nas violas, Alexander Chauchian no violoncelo. Vão interpretar obras de Mozart e de Johann Sebastian Bach e também uma peça, um tema e variações para quarteto de cordas de Felix Mendelssohn. Concerto então 19h no domingo, Igreja do Convento dos Cardais, aqui em Lisboa, um dos concertos do Festival Cantabile, que se inicia no sábado. E por aqui vamos ficar com música para, também para quarteto de cordas de Felix Mendelssohn, mas vamos ouvir o Allegro Vivace inicial do quarteto número 2.

O quarteto Eben e o primeiro andamento, Allegro Vivace, do quarteto de cordas número 2 em Lá menor, o opus 13 de Felix Mendelssohn. E depois, então, de Mendelssohn, vamos à música de Johann Sebastian Bach.

A música de Johann Sebastian Bach, escutámos a primeira área, seguinte ao coro de abertura, mas esta então a primeira área de uma das cantatas que incluem o violoncelo piccolo, uma das cantatas de Johann Sebastian Bach. Escutámos a gravação com o tenor Christophe Prigardien e a direção e o Ensemble Barroco de Limoges, com a direção a partir do violoncelo piccolo de Christophe Coin. E estamos a 9 minutos da 1 da tarde, estamos no final de mais um programa do fim da manhã da RTP Antena 2. Vamos concluir ainda com este violoncelista, mas este violoncelista que estará, aliás, em Portugal no próximo sábado, no dia 26, no Cineteatro Eduardo Brazão, em Vila Nova de Gaia, um dos concertos do Festival Internacional de Música de Gaia, dará um recital a solo com obras de vários compositores, como Domenico Gabrieli e Johann Sebastian Bach, entre outros. Christophe Coin, violoncelista na 32ª edição do Festival Internacional de Música de Gaia, no próximo sábado, 9:30 da noite, 21:30, no Cineteatro Eduardo Brazão, em Vila Nova de Gaia. E vamos escutá-lo até ao final do programa com a música, com um dos formidáveis discos por si realizados no violoncelo e a dirigir também o agrupamento Les Basses Réunies, um disco da editora Alfa, um dos primeiros discos desta editora Alfa, com obras do francês que viveu na primeira metade do século XVIII, o francês Jean Barrière.

A música para violoncelo e baixo contínuo do século XVIII, no final deste programa do Fim da Manhã da RTP Antena 2, ouvimos a sonata número 4 do terceiro livro de peças para violoncelo de Jean Barrière. Este é um compositor francês, compositor e virtuoso do instrumento francês, que viveu na primeira metade do século XVIII. Esta é uma formidável gravação com Les Basses Réunies, a direção a partir do violoncelo de Bruno Coxet. E são 13, passam 3 minutos da 1 da tarde, final deste espaço da manhã, do fim da manhã da RTP Antena 2, entre as 10 e as 13, com Pedro Rafael Costa. Daqui a pouco segue a antena a Mafalda Serrano.

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Ora viva, tenha uma ótima tarde com a RTP Antena 2 nesta quinta-feira, dia 24 de setembro. A música que levamos até si, depois da presença de Pedro Rafael Costa no final da manhã, leva-nos de viagem até à obra escrita de Duarte Lobo. Também, para além deste compositor, a revisitação da música feita em torno de Scott Fitzgerald. 130 anos do seu nascimento, para lembrar também ao longo da tarde, para além da revisitação das quatro estações de Vivaldi. O encontro com música e literatura prometido, em especial na segunda hora, com o regresso à presença de Luís Caetano e da última edição. Fique bem, Mafalda Serrano consigo até às 4 da tarde. Deixemos então passar a música.

Escutamos Audi Vivo di Cello, de Eduardo Lobo, uma das maiores figuras, um dos compositores mais importantes da polifonia portuguesa do final do século XVI e também da primeira metade do século XVII. Celebramos hoje, na tarde com a RTP Antena 2, os 380 anos da morte de Eduardo Lobo, com a escuta de um excerto, um motete a seis vozes, excerto da sua obra. A publicação data de 1621 no Liber Missarum, o primeiro dos dois livros de missas de Eduardo Lobo, impressos em Antuérpia, na Oficina Plantiniana. É um texto de caráter litúrgico, aquele que iniciou a viagem na tarde com a RTP Antena 2, autor anónimo, uma escrita oriunda do livro do Apocalipse, que corresponde a um responsório das matinas do Dia de Todos os Santos. Escutei uma voz do céu. Música na interpretação do agrupamento Os Cupertinos, dirigido por Luís Toscano. Escutámos uma gravação que foi feita no verão de 2019 na Basílica do Bom Jesus, em Braga. A música que traz também até nós, para além destas notas de Eduardo Lobo, que viveu entre 1565 e 1646, esta música pertence à chamada Idade de Ouro da Polifonia Portuguesa. Continuamos depois com outras notas de Eduardo Lobo, passando para o século XXI, com a composição intitulada Light Moving, de David Lang, que foi criada em 2012 para violino e piano, uma obra que foi estreada em outubro desse mesmo ano, 2012, no Constell Festival em Cincinnati, por Hilary Hahn, que ouvimos no violino, e também Corey Smith ao piano, intérpretes que assim gravaram para nós esta música que nos traz a ligação de Lang, no final de 1960, outros jovens compositores como Philip Glass e Steve Reich. Continuamos ainda com Amjad Sleeping Panorama. Amjad Sleeping Panorama é uma obra que tem connosco aqui uma referência que nos leva ao ano 2007, a referência também à dança, com Edward Locke como coreógrafo, a criação para a companhia La La Human Steps, um espetáculo que partia de dois grandes bailados de Tchaikovsky, O Lago dos Cisnes e A Bela Adormecida, numa construção em que a música de Gavin Bryars reelaborava Tchaikovsky e dialogava com novas obras de David Lang. Prosseguimos na tarde com Leos Janáček. Primeiro, no palco da tarde com a RTP Antena 2, Lars Vogt, e depois Madalena Kochená, acompanhada por Graham Johnson.

Leos Janacek, escutado num fragmento de On Overground Path. On an Overground Path corresponde a um ciclo para piano que Janacek foi criando entre 1900 e 1911. A origem deste conjunto de obras, de pequenas obras, anterior a uma forma definitiva, e inicialmente algumas destas peças foram concebidas para harmónio, e só posteriormente é que Janacek fez uma transcrição para piano. Ouvimos um fragmento que chegou até nós na leitura de Lars Vogt, intitulado exatamente, é o número 7 do primeiro livro, Good Night. E continuamos depois desta referência a uma canção matrimonial da Morávia para outras canções, desta vez referentes à poesia e também à música tradicional desta zona, diretamente construída agora a sua música, de Leos Janacek, sobre textos e sobre melodias de canções populares da Morávia. Janacek trabalhou nesta coleção entre 1892 e 1901, a partir de material reunido nas coleções de František Bartos Janacek, e a primeira edição surge em 1908. São no total 53 canções para voz e piano, abrangendo diversos temas como o amor, o desejo, a separação, a natureza também, a fidelidade, a lealdade à vida cotidiana. Escutámos 7 canções morávias sobre a poesia tradicional, interpretação de Madalena Kochaná com Graham Johnson. Continuamos com a obra agora de um compositor que nos propõe uma viagem por diferentes lugares. Trata-se de Moritz Moszkowski. Iremos escutar deste autor, que viveu entre 1854 e 1925, Aus aller Herren Länder, Opus 23, literalmente, se quisermos, música de todos os países ou de terras estrangeiras. A obra foi criada em 1879 como um conjunto de 6 peças, 6 composições características para piano a 4 mãos, mas depois houve também a versão para orquestra, e nós iremos escutar uma referência a 1884, que é como a Biblioteca do Congresso registra estas peças, estas obras do Opus 23 para orquestra, e a suíte vai percorrer 6 retratos musicais associados a 6 diferentes países: a Rússia, a Alemanha, por ordem também Espanha, Polónia, Itália e, por fim, a Hungria. Interpretação connosco da música de Moritz Moszkowski, de Markus Pawlik, com a Orquestra da Rádio Sinfónica Nacional da Polónia, com Antoni Witt.

Depois da música de Leos Janáček e da permanência no quadrante da tarde pela Morávia, agora outras tradições revisitadas com Moritz Moszkowski, um compositor que escutámos na leitura aqui de Markus Pollik com a Orquestra Sinfónica da Rádio Nacional da Polónia, a direção de Antoni Witt para a suite intitulada Aus aller Ehrenländer, Opus 23, a suíte aos países ou a terras estrangeiras, primeiro com um momento dedicado à Rússia, seguindo-se à Alemanha, depois a Espanha, Polónia, Itália e, por fim, a Hungria, em modo molto allegro. Obra de Moszkowski que ouvimos percorrendo na tarde o quadrante da RTP Antena 2 e consigo também trazendo agora outras notas que nos dizem que, por exemplo, Paderewski terá dito que depois de Chopin foi mesmo este compositor que ouvimos, Moritz Moszkowski, aquele que melhor entendeu a escrita pianística, dado que na sua obra percorre todas as nuances, todas as possibilidades, a paleta, as técnicas da escrita para este instrumento.

0: Abrimos as páginas escritas para piano aqui com os estudos, pequenos estudos do Opus 91 de Moritz e Moskowski, interpretação com esta intensidade pertence a Esther Budiardjo. Neste caso referimos-nos à pianista da Indonésia que desenvolveu carreira sobretudo no Canadá e nos Estados Unidos, agora com esta interpretação do autor com o qual encerramos a primeira hora de viagem no quadrante da RTP Antena 2.
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0: 14 horas e 1 minuto, 13 e 1 nos Açores. A música, um dia composta para violoncelo, vai agora ocupar os primeiros momentos da segunda hora, o segundo quadro no Trítico da Viagem. Mafalda Serrano consigo até às 4 da tarde. Agora vamos seguir rumo a outra escrita, neste caso ouvindo um fragmento de Robert Schumann. Trata-se da proposta do seu concerto para violoncelo, é o Opus 129, segundo andamento, a propósito do 6º Festival de Violoncelo à Corda, que continua a decorrer e que nos propõe outras viagens. Já lá iremos à música de um outro autor, mas hoje fique agora com esta nota na agenda. Haverá oportunidade para ouvir Margarita Balanes no violoncelo com a Off Limits Orchestra e a direção de Tiago Moreira de Silva.

Primeiros momentos da segunda hora na tarde, a RTP Antena 2 dedicados às cordas. Primeiro, Robert Schumann, com um fragmento, foi Langsam, o segundo andamento do concerto para violoncelo, opus 129, que ouvimos na interpretação de Nicolas Alstadt com a Orquestra do Estado Alemão, e depois dois momentos do quarteto para cordas, número 1, é o opus 11 de Tchaikovsky, que escutámos pelo Quarteto Gabrielli, uma escolha musical que nos traz hoje o convite, que é feito, por um lado, pelo 6º Festival de Violoncelo à Corda, com um concerto de Friedrich Gulda, um concerto sinfónico com jazz, rock, também crossover, Margarida Balanas no violoncelo, a Off Limits Orchestra e a direção de Tiago Moreira da Silva, para um programa irreverente, imprevisível e absolutamente contagiante. Começa com o concerto para violoncelo de Gulda, que desafia as convenções. Nós escolhemos Schumann, e a violoncelista Margarida Balanas vai juntar-se então ao Off Limits Orchestra sob a direção de Tiago Moreira da Silva, para depois interpretar de uma forma vibrante algumas das mais usadas partituras do século XX, e depois o concerto vai celebrar toda a versatilidade do violoncelo, convidando o público a redescobrir a música clássica, a tradição erudita sem fronteiras. Assim o fizemos também com a passagem a uma outra obra, o Quarteto de Cordas número 1, em Ré Maior, opus 11. Dizemos-lhe que o concerto, o primeiro que referimos, do 6º Festival de Violoncelo à Corda, terá lugar às 21h no Teatro Municipal da Lausanne, e quanto ao segundo, será pelas 21h30 no Cineteatro Eduardo Brazão, em Vila Nova de Gaia. É o 32º Festival Internacional de Música de Gaia, que nos dá a escutar o Quarteto do Porto, que vai apresentar um programa que começa por estabelecer um paralelo entre a criação musical portuguesa histórica e a contemporânea, para depois interpretar uma obra do repertório romântico, cruzando a tradição e a criação. O Quarteto do Porto é formado por Álvaro Pereira e Ana Madalena Ribeiro no violino, também com Mateus Stasto na viola e Nikolai Gimelnov no violoncelo. O programa inclui esta obra que ouvimos, o Quarteto de Cordas número 1, em Ré Maior, é o opus 11, e é um programa histórico, um programa que culmina então com este quarteto de Tchaikovsky, que é uma obra de referência do repertório romântico. Cria um arco expressivo, cruza tradição e criação, e é uma construção neste programa de concerto que evidencia a versatilidade da formação do quarteto e a continuidade do género enquanto espaço de experimentação e também de afirmação artística. Agora passaremos à literatura, mas antes dizemos-lhe que existe uma história célebre ligada a um fragmento desta obra que ouvimos, este quarteto, o quarteto número 1, opus 11 de Tchaikovsky, e que se relaciona com o ano de 1876, quando a obra foi tocada num serão musical organizado pelo Conservatório de Moscou em homenagem a Leo Tolstói, e o escritor diz que ficou profundamente comovido. Tchaikovsky registou o impacto que esta reação teve sobre si. O episódio terá contribuído para o conhecimento, a divulgação deste andamento. Referimos-nos exatamente ao Andante Cantabile, e que passou depois a ser frequentemente executado de modo isolado. Música também ligada à literatura, agora na tarde com a RTP Antena 2, e também num concerto que terá hoje lugar e que nasceu da vontade de aproximar duas linguagens artísticas profundamente ligadas à memória, à imaginação e à identidade cultural, que são exatamente a literatura e a música. Nós já lá iremos falar-lhe deste programa que tem lugar, um programa dedicado então à música e à literatura, com José Pedro Rocha no violino, Pedro Rocha no violino e também Mário Azevedo, com comentários em torno de Johann Sebastian Bach, Georg Philipp Telemann, Jean-Marie Leclerc. Mas para já vamos celebrar a escrita de um autor de sempre. Falamos exatamente de Scott Fitzgerald, é um autor que assinalamos hoje com os 130 anos
do seu nascimento e também a proposta de outras notas. Aqui iremos ouvir uma obra composta em torno da memória do compositor. Há um escritor por trás desta obra intitulada Gatsby, a si mesmo. Quanto a Francis Scott Fitzgerald, nasceu a 24 de setembro de 1896 e veio a viver até 1940. Morreu em Hollywood com 44 anos. Sua obra veio a alcançar notoriedade, nomeadamente com The Great Gatsby, que foi publicado em 1925 e que se torna, especialmente depois da morte do autor, como talvez a sua obra mais célebre. O autor capta nele a sociedade marcada pela prosperidade, sim, mas também pelo consumo, pela mobilidade social e pela procura de uma felicidade que parece sempre escapar. São temas que talvez possam permanecer connosco ainda hoje. Também daqui a pouco iremos à literatura, mas para já a escuta de uma obra composta por John Harrison, que é um compositor que nasceu em 1938, uma das figuras mais importantes da composição musical americana contemporânea. Estudou em Harvard, em Princeton, foi professor no MIT e desenvolveu uma obra que cruza a música sinfónica, a ópera, a música coral, música de câmara, também o jazz. Em 1987 recebeu um prémio Pulitzer e escreveu uma obra em torno da memória de Fitzgerald. A expressão Jazz Age, que Fitzgerald ajudou de uma forma decisiva a tornar popular, talvez sirva como ponto de partida para escutarmos agora The Great Gatsby Suite. Tem dois andamentos, um allegro moderato e depois um segundo momento intitulado Quarter Note, 18 Fragetics, e depois também John Harbison aqui com a escuta de David Alan Miller com a Albany Symphony Orchestra.

Ouvimos o primeiro andamento da suíte The Great Gatsby, um allegro moderato, composto por John Arbison, com a Albion Symphony Orchestra, Albany Symphony Orchestra, dirigida por David Alan Miller, nesta obra que resulta de uma escrita em 2007 por encomenda do Aspen Music Festival and School, posterior, portanto, em 8 anos, à ópera The Great Gatsby, que foi estreada no Metropolitan de Nova York em dezembro de 1999. Música agora com outras ligações à literatura para daqui a pouco. É a última edição de Luís Caetano que nos traz Ave Negra, de Gunnar Gunnarsson. A conversa vai acontecer com Luís Caetano e Diogo Madredeus. É um crime passional na mais remota Islândia de 1800. Passamos então do universo de Great Gatsby, de Scott Fitzgerald, que assinalamos hoje na tarde com a RTP Antena 2, a propósito dos 130 anos do seu nascimento, e para além disto, esta conversa com Luís Caetano e Diogo Madredeus. O autor viveu entre 1889 e 1975, foi várias vezes considerado para o Prémio Nobel. Um pouco mais de música na tarde, a pensar na relação com a literatura.

A música que escutamos tem assinatura de Hildur Guðnadóttir. Escutamos David Wiebe na interpretação de Saman, que é exatamente a designação do disco que nos traz a música desta compositora, uma autora nascida em Reykjavik no ano de 1982, compositora, violoncelista e também uma cantora islandesa, estudou violoncelo e passou pela Reykjavik Music Academy, prosseguindo depois os seus estudos de composição e de novas tecnologias na Iceland Academy of the Arts e também na Universidade de Berlim. Uma atividade que se estende entre a música experimental e contemporânea, também a ligação à comunicação, ao cinema e à televisão. Ficamos juntos agora à conversa com outras palavras Saman, juntos assim o significado, a tradução literal desta palavra para o português, com a presença de Luís Caetano em torno da literatura.

0: Entretanto, falava-se cada vez mais da discórdia que reinava na quinta isolada e ensimesmada de Sionda, devido ao desentendimento entre os agricultores e também no seio dos dois casais. Depois de perder os seus rapazes, Bjarni arrendara metade da terra a um certo Jon Borgrimsson de Skapadalur, que se havia mudado para lá com a mulher, Steinum Sveinsdottir, e os seus cinco filhos. No primeiro ano, tudo correra razoavelmente bem, pois ambos os agricultores eram homens pacíficos por natureza. Bjarni, porventura um tanto irascível, mas sempre disposto a reconciliar-se. Jon, um resmungão inofensivo que era fácil evitar ou tolerar. O mesmo podia dizer-se das mulheres. Gudrun Egilsdottir não fazia mal a ninguém intencionalmente, disso não há dúvida. No entanto, podia ser um pouco molesto ouvir-lhe os constantes queixumes, a tosse incessante e as descrições pormenorizadas das dores de peito temperamentais que a atormentavam. E Steinun era uma mulher de olhar sereno, forte e taciturna. Ninguém a julgaria belicosa. Algumas das coisas que se diziam sobre a convivência das duas famílias de Sionda talvez me tenham passado despercebidas. Porém, aquelas de que soube, preferia não as ter ouvido. Acreditava eu em tudo o que me chegava aos ouvidos? Quem consegue ter noção de quais as coisas em que acredita de entre todas as que lhe são contadas ou que ouve dizer? A minha opinião sobre Bjarni sempre esteve sujeita a mudanças, mas há muito que a tenebrosidade dos acontecimentos lançou o véu da incerteza sobre as crenças e dúvidas do passado. Uma coisa é certa: o Bjarni que eu conhecia, ou julgava conhecer, o Bjarni com quem eu gostava de me cruzar, era o homem que me trouxera aos seus lavradores para que eu os entregasse ao repouso final, naquele dia em que a brisa primaveril lhe revolvia familiarmente a barba crespa e loura. Seria possível pensar-se tão mal desse homem, a ponto de se acreditar que ele espezinhara os mandamentos inequívocos de Deus e a decência comum no seu próprio lar? Ou a verdade seria que a dúvida estava à espreita no fundo de mim? O que é mau? O que é bom? Espero que não. E é claro que não tenho a certeza de que fosse essa a minha disposição. É fácil suspeitarmos excessivamente da nossa própria malícia. E é um excerto do livro Ave Negra, do islandês Gunnar Gunnarsson, que tem a tradução do islandês de Ivan Figueiras. E não tendo feito nenhum exercício de comparação, parece uma excelente tradução, porque a leitura deste romance é muito fluida. Isso tem a ver naturalmente com a escrita do autor, mas também com o trabalho do tradutor. Livro com a chancela Cavalo de Ferro, que nos leva para há 200 anos. Apesar destas questões sobre a verdade, quem consegue ter noção de quais as coisas em que acredita, entre todas as que lhe são contadas ou as que ouve dizer, há lá mais atualidade neste disco que disse, de há 200 anos, numa comunidade do extremo norte da Islândia, que não chega a ser na Islândia, nesse quase fim do mundo, mais ainda nessa época. É no extremo norte. E se virmos fotografias, é de facto, enfim, a mais típica Islândia exótica de largos territórios em que se vê uma casa. Estamos aqui a falar de algo que aconteceu verdadeiramente. Diogo Madre Deus, bem-vindo. É um pouco Perry Mason, este romance. Também tem Perry Mason, porque boa parte dele será um julgamento com testemunhos, acusações, mais do que defesas. Enfim, as defesas serão feitas pelos próprios acusados. Há muito desse espírito aqui, mas há muito de um ambiente muito fechado do que era a comunidade islandesa neste início do século XIX, tão fechado que é impossível não dar conta das relações ilegítimas entre as pessoas. O vigário é o narrador deste livro. Ele próprio casa com uma mulher que na realidade se sente melhor com o seu irmão, o irmão do vigário. Há relações muito tensas que nos são dadas ao longo do romance, especialmente na apresentação do contexto da sociedade. Este é um vigário detetivesco, de alguma maneira, num tempo em que as sentenças envolviam ferros em brasa, como castigo primeiro dos criminosos, cortes de mão em vida, depois corte da cabeça para ser espetada, mão e cabeça em estacas. Estamos verdadeiramente noutro tempo. Aliás, há uma frase aqui que diz: os homens não sabem ajudar-se uns aos outros, os homens só sabem matar-se uns aos outros. Esta também é outra frase que não perdeu a atualidade. Estamos perante um caso que envolve dois casais: Gudrun, que é a mulher de Bjarni, e Steinun, que é a mulher de Jon. Como no excerto que aqui se escutou, há suspeitas da relação de infidelidade entre uma das mulheres com o homem do outro casal. E depois há muito mais. Há uma aridez em tudo isto. No excerto lê-se que um dos agricultores, Bjarni, levou os camponeses, dois camponeses ao vigário. Ele levou duas crianças camponesas que tinham morrido. É tudo muito árido e é tudo muito fechado. É toda uma viagem para outro mundo. Diogo Madre Deus, pela literatura este livro consegue dar-nos todo um outro mundo. Sociedade, natureza, língua, cultura, tempo. De um autor que não é propriamente muito conhecido no nosso país, Gunnar Gunnarsson, islandês que escrevia em dinamarquês, que viveu entre 18 de maio de 1889 e 21 de novembro de 1975, vida longa, e a Cavalo de Ferro publicou, julgo que o seu livro mais conhecido há não muito tempo, Advento, também muito marcado pela relação com a natureza inóspita. Mas este é, Diogo Madre Deus, literalmente entrarmos num outro mundo.
1: Sim, sem dúvida. Há para já destacar essa atmosfera impregnada de tensão. É um centro da narrativa, passa-se numa sala de tribunal, onde decorre essa audiência e esse interrogatório às testemunhas e a identificação dos culpados. É um livro que foi escrito em 1929 pelo Gunnar Gunnarsson, que hoje talvez passe um pouco despercebido, mas à época marcou a literatura europeia, dos grandes autores europeus, que escolheu de facto escrever em dinamarquês.
0: Ele foi várias vezes considerado para o Prémio Nobel.
1: Sim,
0: e aliás, em 1955 a Academia pensou mesmo, porque esses registros depois são abertos muitos anos mais tarde, pensou mesmo em dar-lhe o Nobel ex aequo com Halldór Laxness, também islandês.
1: Exatamente. Aliás, dizem que essa escolha da língua, que à época foi uma escolha pragmática, sim, uma vez que lhe permitia viver do ofício da escrita, não é? Porque em islandês tinha muito, claro, muito pouca audiência. Foi isso que precisamente lhe custou o Prémio Nobel em detrimento
0: foi considerado traição à integridade cultural.
1: Na verdade, à época havia a independência, a questão da independência da Islândia com a Dinamarca. Havia. Foi um autor que nem se sentia confortável com o dinamarquês nem com o islandês. Aliás, esta edição tem uma particularidade interessante, foi que o original de 29 é em dinamarquês, foi imediatamente traduzido em islandês e, portanto, os islandeses podem escolher entre ler o original do autor ou a primeira versão em islandês, que é uma tradução. E depois, aos 50 anos, o Gunnarsson, já no auge da sua fama, regressa para sempre, instala-se para sempre na Islândia e começa um trabalho de retradução das suas próprias obras. E,
0: portanto, reescrita, no caso dele,
1: Ou seja, que é uma espécie de segunda versão de um original.
0: Mas escrito com mais maturidade.
1: Tanto que tivemos que optar qual das versões traduzir. Falamos com a Fundação Gunnar Gunnarsson, que nos indicou que o caminho mais indicado seria a tradução islandesa do original dinamarquês, cotejamento da segunda versão, que foi isso que o Ivan Figueiras fez, e de forma, quanto a mim, muito, muito, muito bem conseguida, brilhante mesmo. Mas pronto, houve essa particularidade, e isto para dizer que de facto ele é um autor de extensíssima obra. Começámos com o Advento, que é uma espécie de parábola bíblica de um pastor que vai recolher ovelhas desmalhadas no inverno
0: nas
1: islandês,
0: montanhas.
1: Sim, nas montanhas. Mas este aqui é completamente diferente. De facto, há esse ambiente de crime real, não é? Há Truman Capote, sim, numa Islândia rural do século passado, Mas eu ia destacar esse ano em que foi escrito, 29, exatamente porque estamos numa década que os escritores, muitos deles contemporâneos seus, ficaram marcados pela Primeira Guerra Mundial, e que foi um ponto de viragem que afetou, embora indiretamente, na maior parte deles, a escrita, não é? O imaginário de toda essa geração, e arrastou um necessário pessimismo, não é?
0: Ou seja, até porque vinham sinais de algo a caminho.
1: Exato. Mas pronto, mas de facto, se na primeira parte dos livros, na primeira parte da obra dele, havia umas restas de romantismo e de naturalismo, este advento de facto transformou tudo, e de facto a obra dele é profundamente marcada por este pessimismo, este contraponto entre um idealismo. Ou seja, como contrapor um idealismo e uma fé no progresso, não é? Que vinha dos tempos anteriores, e esse acreditar na humanidade face ao horror, não é? da constatação perene do mal. E portanto, estamos aqui com essa exploração dessas contradições do ser humano e da ambiguidade moral. Eu diria que talvez o tema principal do livro seja a atitude muito diferente das duas principais personagens. Há uma personagem que é o páraco, que é o narrador, que tenta compreender os acontecimentos que sucederam nessa quinta isolada, desse duplo homicídio passional.
0: Sim, não é? No caso destes casais, a mulher de um morre e o marido da outra morre.
1: Com muitas suspeitas.
0: Em circunstâncias, né? Questionáveis.
1: Sim. E para esse páraco, compreender o crime, não é? Compreender o mal, significa praticamente perdoá-lo.
0: Quer compreender a humanidade.
1: Exatamente.
0: Das
1: ou seja, a perspectiva é sempre o pecado individual assenta numa espécie de culpa coletiva da comunidade, não é? Que não se apercebeu, que não acompanhou, que não. E depois temos o contraponto da outra personagem, que é o juiz de instrutório que conduz o julgamento, e que para ele.
0: Todo ser humano social. É culpado.
1: Exatamente. A solução social da lei é um controlo desse instinto natural para a maldade do homem. Ou seja, a civilização é esse controlo social. E há uma frase chave para mim, muito bonita, no livro, que diz que qualquer coisa como que Deus é o sonho do homem por uma constância, ou seja, em que o bem é o bem e o mal é o mal, ou seja, que não há uma
0: Não
1: há matizes. E para o páraco
0: há matizes. Sim. Isto tudo numa envolvência, este tom cinza, que é um pouco islandês, apesar de os céus terem muitas outras. O próprio título, esta ave negra
1: que é uma espécie de Alcídio, é o nome científico de umas aves que são brancas e pretas, exatamente.
0: E que é vista a pairar sobre a quinta.
1: São umas aves de Fortaleza e que representam.
0: São aves de mau agouro.
1: Sim, mas sobretudo o facto de serem pretas e brancas serve também como símbolo deste dualidade entre o bem e o mal que está presente em todo o romance.
0: E no meio disto, da tal aridez, há também uma secura interior. Há aqui uma massa que vigia, que se interroga, aquele ambiente de espiar o vizinho, apesar
1: sim,
0: de.
1: Também,
0: há uma massa sequiosa, de alguma maneira, de sangue. Há uma psicologia das multidões aqui, sendo que a multidão é uma comunidade relativamente pequena, com uma certa frieza, que ao mesmo tempo se pode argumentar também que procura a justiça. São eles que exigem a justiça. É este povo desconfiado, crédulo, que vai intrigando sobre as questões e exige justiça. Portanto, pode-se também sempre ver as coisas com estes dois lados. Extremo norte da Islândia, início do século XIX, com este ambiente que nos é dado por Gunnarsson. E é muito curioso porque em 2022 nós estamos a falar de um dos crimes mais famosos da Islândia.
1: Sim, sim, sim,
0: mas
1: sim,
0: também
1: sim.
0: É um dos crimes mais famosos da Islândia por causa do romance de Gunnarsson. E em 2022 o presidente do Supremo Tribunal da Islândia, o bastonário da Ordem dos Advogados e vários professores de Direito Criminal, foram mais de 100 pessoas, visitaram o que resta da quinta de Sionda, para discutir as falhas processuais do julgamento julgamento deste crime verdadeiro, que ocorreu em 1802, mais do que questionarem se o veredito estava correto ou não, e porque isso também não faz muito sentido, mas não vou dizer porquê, porque isso retira também o que o livro nos reserva. Eles foram assinalar as diferenças em relação à justiça de hoje, o que tem muita graça, porque as penas na altura eram estas: era várias vezes queimados com um ferro em brasa, cortar as mãos em vida e espetar a cabeça num pau. De facto, há questões distintas hoje na justiça, sendo que, como ela está longe de ser perfeita, os assassinatos contados neste romance fazem parte da lista, então, dos crimes mais famosos da Islândia. Mas isso deve-se muito a esta capacidade que o próprio Gunnar Gunnarsson teve de nos levar até esse ambiente, até estas personagens. São personagens muito trabalhadas, são situações muito bem escritas, porque era de facto um talentosíssimo escritor. Achei graça aqui a um excerto em que o vigário fala com a mulher: Gudrun, fez-me a vida difícil há pouco o seu tossicar, deveras difícil. No entanto, não sou capaz de a censurar por isso. A tosse que a aflige não é realmente a tosse que se costuma ouvir na igreja, mas quem é que teria coragem de a proibir de visitar a casa de Deus? Pois é, não acha, vigário? O pior, minha cara Gudrun, é que os outros também começam a tossir. Quando tosse um, tossem todos, mas nem toda a gente tem um chailo para abafar a maior parte do barulho. E eu, pobre pregador de pervertidade, tenho de gritar até ficar sem fôlego e começo eu próprio a tossir. Depois estão ali sentados a tossir e eu de pé no púlpito a tossir para a glória de Deus. Isto fez-me muito lembrar uma certa sala de espetáculos em Lisboa. Mas é para dizer que também há aqui, sim, também a capacidade da ironia, o cotidiano, as dúvidas, este vigário, estas pessoas, estes criminosos, eles têm dúvidas.
1: Na verdade é uma exposição brilhante sobre a humanidade
0: em na sua essência,
1: do sublime ao mais cotidiano, ao mais ao tossicar, ao irritar-se pelo tossicar.
0: O tal entre o bem e o mal, entre Caim e Abel, enfim, é toda uma viagem que nos proporciona Gunnar Gunnarsson com este Ave Negra, escritor islandês que viveu entre 1889 e 1975. Ave Negra, de Gunnar Gunnarsson, livro que nos foi apresentado pelo editor Diogo Madredeus.

0: Hoje, a Ave Negra de Gunnar Gunnarsson com a conversa de Luís Caetano e Gunnarsson com a conversa de Luís Caetano e Diogo Madre Deus sobre o crime passional e pode retomar este encontro em torno da Islândia remota de 1800 e também a obra de um autor talvez pouco conhecido entre nós que viveu entre 1889 e 1975. Para amanhã, compromisso de Long Island e o encontro prometido com Taffy Brotzer Ochner. Luís Caetano vai conversar com a editora Carmen Serrano. 15 horas, 14 horas nos Açores. Vamos acertar o relógio e prosseguimos com a música e também com a promessa de regressarmos ao universo da grande ilusão que estará connosco nesta tarde de quinta-feira.
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0: 15 horas e 1 minuto. Nesta tarde prometemos-lhe também o regresso à Grande Ilusão e é um programa com a autoria de Inês N. Lourenço e edição de Luís Caetano. Vamos então voltar à sua companhia. Para hoje o destaque vai ser daqui a pouco a estreia de Natal Amarco no filme de Pedro Almodóvar, entre outras propostas em sala e também no pequeno ecrã. Por exemplo, a série documental Alto da Casa sobre o Teatro Dona Maria II disponível na RTP Play. É este programa que nos vai trazer

Ter hoje o regresso à grande ilusão, o cinema, na tarde com a RTP Antena 2. E também prometida para hoje a ligação entre a música e a literatura. Vai ser às 21h30 desta quinta-feira no Auditório Municipal de Gondomar. Música e literatura com José Pedro Rocha no violino, Pedro Rocha no violino também e Mário Azevedo a fazer os comentários de obras de Johann Sebastian Bach, Jean-Marie Leclerc e também Georg Philippe Telemann. Vai ser um concerto que vai encerrar com As Viagens de Gulliver, TWV, a obra com um número de catecálogo 40.108, o suíte número 5 para dois violinos deste autor, e é um concerto que nasce da vontade de aproximar duas linguagens artísticas profundamente ligadas à memória, também à imaginação e à identidade cultural, a literatura e a música. Está inserido na iniciativa que tem como mote Encontros com Música 2026. O conceito artístico do concerto, já o dissemos, a celebração da diversidade, a riqueza da música erudita ao longo dos séculos, através de um caminho cronológico. É um programa que propõe uma viagem que destaca momentos emblemáticos e estilos inovadores, proporcionando ao público uma experiência envolvente onde cada obra revela o espírito e a estética do seu tempo. Ficamos então com As Viagens de Gulliver, Georg Philipp Telemann, para ouvir com a interpretação do Capricornus Consort de Basel.

Escutamos a entrada da obra TWV 40, é de Georg Philipp Telemann, Gulliver's Travel, As Viagens de Gulliver, uma pequena suíte burlesca para dois violinos sem baixo, que foi escrita em 1728, publicada entre este ano e o ano seguinte, no período musical, quando o próprio compositor editava em Hamburgo, e a obra nasceu apenas dois anos depois da publicação do romance de Jonathan Swift, As Viagens de Gulliver, de 1726, cuja tradução alemã surge em Hamburgo em 1727. Modo espirituoso para esta obra, também inspirada na literatura, é uma proposta que integra um programa dedicado à música e à literatura no Auditório Municipal de Gondomar, hoje às 21h30. José Pedro Rocha e Pedro Rocha no violino, com Mário Azevedo fazendo os comentários de um programa que começa com Johann Sebastian Bach, prossegue com Jean-Marie Leclerc e depois esta obra da qual ouvimos o primeiro momento, espirituoso, uma entrada com a suíte número 5 para dois violinos de Telemann em primeiro destaque. Nasce o concerto da vontade de aproximar duas linguagens artísticas profundamente ligadas à memória, à imaginação, à identidade cultural, que são a literatura e a música. É um encontro música e literatura na festa, integra o programa das festas do Concelho de Gondomar deste ano de 2026 e coloca-nos assim em diálogo com um ciclo de concertos que é constituído por 8 concertos de música erudita que se realizam ao longo do ano, sempre às quintas-feiras às 21h30, e cada encontro tem um tema específico, explorando exatamente a música em diálogo com outras formas de arte, como a literatura neste caso, mas também a dança, a pintura, e promovendo a interdisciplinaridade cultural e o cruzamento de linguagens artísticas. Também para hoje, um outro festival que nos traz a música de Vivaldi, é o Festival de Música e Filosofia, 4 estações com música e significado, um filoconcerto que nos é dado pela Orquestra de Câmara de Cascais e Oeiras, com o pianista Jorge Fontes, o investigador Paulo Loção e o grupo de Artes Orfeu da Nova Acrópole Oeiras-Cascais, uma viagem pelo simbolismo das 4 estações através da música e da filosofia. E o programa começa com La Folia de Vivaldi pela Oco, seguindo-se depois junho e outubro de Tchaikovsky, setembro de Fanny Mendelssohn, obras que serão interpretadas e que nos levam a viajar pelo simbolismo das festas estacionais, seguindo-se a declamação de sonetos de Vivaldi em italiano e em português pelo grupo de Artes Orfeu. O concerto termina com a interpretação das 4 estações de Vivaldi pela Oco, sob a direção do maestro Nikolai Lalov, com Daniel Bulito como solista. A entrada é livre, mediante inscrição e através do preenchimento de um formulário. Acontece às 19h30 no Palácio dos Aciprestes, em Linda a Velha. Para ouvirmos na tarde com a RTP Antena 2, o outono, com o Baroque Festival Orchestra, um agrupamento dirigido por Alberto Lizio.

O outono de Vivaldi, das quatro estações, também como momento que integra o concerto que tem hoje lugar, as quatro estações de Vivaldi, para ouvirmos na Aula Magna, hoje com entrada gratuita às 21 horas, e será solista neste momento da obra Sara Lano. A obra foi criada em 1720, publicada em Amsterdão em 25. As quatro estações de António Vivaldi, no rescaldo do Solstício de Outono, uma das obras mais reconhecidas da música da tradição erudita, é uma interpretação na Aula Magna pelos músicos do Tejo. São obras que vão ser aqui integradas com também a poética de tradução portuguesa, numa tradução portuguesa e num espírito comunitário. Vários solistas vão dar vida aos diferentes andamentos e é um momento para descobrirmos ou redescobrirmos uma obra que cruza séculos. Também agora a entrada numa outra estação, que é do cinema, a entrada livre para ouvirmos A Grande Ilusão, que destaca hoje uma estreia, Natal Amargo, para ficarmos com o cinema, o filme de Pedro Almodóvar, entre outras propostas para ouvir na tarde com RTP Antena 2.

0: abrir a grande ilusão. Natal Amargo, de Pedro Almodóvar, é a estreia em destaque. Inês Lourenço, o cineasta espanhol repete-se. Isso pode ser um problema?
1: Para alguns espectadores poderá ser, sim. Este filme tem dividido um pouco pela sua natureza de metacinema. Podemos dizer que a autoficção de Almodóvar está aqui num dos seus pontos máximos, com vários aspectos autobiográficos a circularem de forma explícita, desde as enxaquecas, que são uma maleta conhecida do cineasta, ao amor a Chavela Vargas e a sua música, enfim... Para a minha sensibilidade, este é um Almodóvar que cumpre o seu próprio mecanismo, que sabe envolver-nos num tecido muito específico de cores, diálogos, situações. No fundo, um véu dramático com a particularidade de revelar o próprio ato da escrita. Ou seja, em Natal Amargo, há um realizador a escrever um argumento no ano 2026. E nesse argumento, a personagem principal que nos é apresentada na época natalícia de 2004 é uma realizadora que vai tentar escrever o seu próprio guião depois de muitos anos sem realizar filmes. Pedro Almodóvar cria então uma vertigem narrativa que faz refletir sobre o modo como a ficção se alimenta da vida e, no caso da personagem deste realizador, a vida dos outros. Então, Natal Amargo acaba por incorporar a própria crítica que lhe pode ser feita, a crítica da repetição, e traduz a obsessão de Almodóvar com o cinema, a sua necessidade constante de estar a trabalhar no novo filme e de se reescrever permanentemente através da sua arte. Para quem se interessar, o texto que está na origem deste Natal Amargo encontra-se no livro de Almodóvar, por cá publicado, O Último Sonho, edição da Alfaguara, que tem mesmo lá dentro o título original, Amarga Navidad, e descreve esse Natal de 2004 em que uma realizadora atravessa uma crise de enxaquecas. Bem, ao voltar a esse conto, confirmei o deleite de Almodóvar no ato da narração, o modo como as palavras dependem dos aspectos idiosincráticos de uma vida. Penso que Natal Amargo passa muito por esse vício da escrita e pela pele de Almodóvar.
2: Se há um final... No parece que vaya a ser feliz.
3: Olvidas que es una ficción. Y que soy yo la que elige el final. ¿Quién te crees que eres para salvar a nadie? La ficción no tiene ese poder.
0: Chegam também às salas Heart of the Beast, Heróis Inseparáveis, de David Ayer, Adolescência, Sexo e Morte, no Acampamento Miasma, de Jane Schoenbrunn, e A Ovelha Choné, Atrapalhada na Quinta, de Steve Cox e Matthew Walker.
1: Heart of the Beast, Heróis Inseparáveis, é uma desilusão redonda.

0: sonora que é uma bengala dramática desconcertante aos clichês visuais, flashbacks que retiram ao espectador qualquer margem de interpretação, enfim, parece-me uma oportunidade perdida, sendo esta a estreia da semana de apelo mais popular. Curiosamente, outro filme produzido por Brad Pitt, Adolescência, Sexo e Morte no Acampamento Miasma, de Jane Schoenbrunn, é uma criação com muita graça, uma revisitação do espírito dos filmes de terror slasher, do VHS, através de uma jovem realizadora que deverá assinar uma sequela de um desses filmes, e ela entusiasma-se com a ideia de ter no próprio elenco a atriz do filme original, uma mulher agora em modo de diva reclusa, interpretada por Gillian Anderson. Claro que haverá caos e sangue, mas o que funciona especialmente bem neste acampamento miasma é a dimensão recreativa e nostálgica com que se explora a confluência do medo e do sexo. Por sua vez, e para algo não assim tão diferente, a ovelha Shaunette, atrapalhada na quinta, vem provar que o estúdio de animação britânico Aardman continua a dar cartas e a primar pela criatividade e inteligência. Depois de Farmageddon, o filme da ovelha Shaunette que parodiava com muita ternura a cultura popular dos filmes de ETs, agora este Atrapalhada na Quinta vem brincar ao Halloween, reunindo mais uma vez uma série de referências dos clássicos do terror, a começar pelo Frankenstein, e por uma experiência científica que instala a desordem na quinta e não só. Portanto, cinema de animação não necessariamente para crianças, até dirá mais ao público adulto pela forma como trabalha as citações, mas no fundo é diversão para todas as idades, porque a sua linguagem universal vem também do facto de ser um estilo de animação sem diálogos, capaz de sustentar as piadas no mais pequeno detalhe visual. Nick Park, o criador das célebres personagens da Aardman, não é aqui o realizador, mas o carimbo da sua produção está lá, e também o humor e a imaginação que caracterizam os filmes deste estúdio.
1: Seguimos com outras sugestões no pequeno ecrã.
0: É verdade, na última semana trouxe muitas propostas fora de casa, hoje faço o contraponto, até porque há novidades muito diversas. Vou começar por um filme inédito nas nossas salas, que o TV Cine Top acaba de estrear, A Different Man, de Aaron Schimberg. Está disponível também no TV Cine Mais. É uma comédia negra que valeu a Sebastian Stan o Urso de Prata para melhor ator no Festival de Berlim 2024 e ainda um Globo de Ouro. Então, temos um homem, Edward, que deseja muito ser ator, mas depois de algumas tentativas acha que o que lhe está a limitar as oportunidades é o seu rosto. Ele desenvolveu neurofibromatose, uma condição que causa deformações na pele, e decide submeter-se a um tratamento que lhe vai retirar os tumores da cara e devolver, digamos, uma aparência normal. Dá-se a mudança física, a mudança de vida vem com essa correspondência aos padrões sociais, mas a insegurança de Edward continua algures escondida e acaba por ser reativada quando surge outro homem com a mesma condição de neurofibromatose, mas muito bem sucedido e carismático. Ou seja, Aaron Schimberg constrói aqui um conto nova-iorquino entre o golpe de ironia e um sentimento mais dostoievskiano. Ainda nos canais TV Cine, neste caso no TV Cine Edition, a proposta para este fim de semana é uma retrospectiva de Eric Rohmer. Entre sábado e domingo haverá 16 filmes em exibição deste cineasta francês que filmou o desejo através da palavra. É essencialmente dessa tensão entre moralidade, beleza, cultura e juventude que se faz a obra do realizador de O Joelho de Claire. Esta

0: A retrospectiva ficará também disponível no serviço de streaming TV Cine+. Passando para a RTP Play, destaco o documentário Viva Varda, de Pierre-Henri Gibert, portanto foco em Agnès Varda, outra voz calorosa do cinema francês, uma realizadora genuína, espontânea, original, que reencontramos aqui numa espécie de celebração, com um lado de arquivo mais aprofundado. É o tipo de retrato documental que nos aproxima da cineasta para lá da figura imediatamente reconhecível. E também na RTP Play, uma excelente série documental, Auto da Casa, de Tiago Bartolomeu Costa e Joana Cunha Ferreira, está agora disponível. Serão, no total, 3 episódios que resultam do filme exibido no Festival Indie Lisboa. Auto da Casa concentra os mais de 180 anos de história do Teatro Dona Maria II na sua relação com a realidade ampla do século XX português, mas sempre numa postura de questionamento, que não se socorre das habituais entrevistas, mas usa o arquivo, isso sim, para envolver e ao mesmo tempo interpelar o espectador. Neste momento em que reabro Dona Maria II, eis o documentário que se impõe.
1: Nas últimas semanas de abril de 1974, o Dona Maria apresentava-se no São Luís, com a peça Sábado, Domingo e Segunda. Comédia amarga de Eduardo Di Filippo, onde logo ao início a empregada pergunta à patroa se há direito de um homem ser preso só por cortar o cabelo.
2: A terminar, uma proposta de leitura, Ver Mais Além, de Esther Kinski, edição Elsinor.
0: Ver Mais Além está entre os livros mais bonitos que li este ano. Esther Kinski é uma escritora alemã que não se fixa num género, portanto a sua prosa entrelaça autobiografia, história, ficção, ensaio, e essa indefinição leva-nos para um território literário muito sereno, onde impera uma consciência sensorial, profunda, contemplativa da realidade. Então, qual é a relação do livro com o cinema? Esther Kinski relata a sua experiência de tentativa de recuperação de um cinema numa aldeia húngara e, ao fazê-lo, põe-nos também em contacto com a nostalgia, a percepção mágica do valor da sala escura enquanto vivência coletiva e lugar de horizontes. Vamos ficar com um excerto que fala da réstia de esperança que ainda sustenta o cinema em sala. A tradução é de Paulo Rico.

Um filme projetado no cinema, pelo seu caráter denso e absoluto, constitui sempre para os espectadores uma intervenção no curso do mundo. A experiência de uma tal intervenção era partilhada por inúmeras pessoas, ainda que elas, porventura, jamais lhe atribuíssem essa designação. Era um processo cultural com que muitos estavam familiarizados, com os seus pequenos rituais, os seus iniciados, fâmulos, artífices e serventes, e que depois começou, inexoravelmente, a desmoronar-se. Muitos motivos específicos poderão ser nomeados para esse desmoronamento, que ainda assim não permitirão compreender realmente tal processo. É claro que o cinema não estará morto enquanto ainda houver filmes que só possam ser exibidos lá, do modo como todos os intervenientes que os conceberam pretenderam que fossem exibidos. O que está morto é o caráter obrigatoriamente coletivo da experiência cinematográfica, que antes era tido como certo, ainda que este, belo e imperecível como a Branca de Neve, se mantenha preservado no pensamento e memórias de alguns, ainda que se continue a alimentar o sonho de poder ressuscitá-lo. É um sonho num caixão de vidro, abandonado a algures no terreno de uma zona periférica. Até mesmo os sete anões estão sentados em casa, em frente ao ecrã, deixando o transporte do caixão a cargo de sonhadores fortuitos, de voluntários incansáveis, que continuam a teimar, de quem, por enquanto, ainda não desistiu de ter esperança.

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September Ameflus, setembro junto, à margem de um rio, a nona peça do ciclo para piano Das Jahr, o ano de uma autora, de Fanny Mendelssohn, o ciclo criado em 1841, durante o período em que a compositora esteve em Itália, e nós ouvimos a música aqui proposta a propósito de Jorge Fontes e da sua apresentação com a música e o significado, Quatro Estações, um filoconcerto, pela Orquestra de Câmara de Cascais e Oeiras, já dissemos, com o pianista Jorge Fontes, o investigador Paulo Loção e o grupo de artes Orfeu da Nova Acrópole Oeiras Cascais. Acontece hoje às 19h30 no Palácio dos Aciprestes, em Linda a Velha, e o programa começa e termina com António Vivaldi. Pelo meio também a escuta de setembro de Fanny Mendelssohn, com a interpretação do pianista Jorge Fontes. Escutámos a leitura que nos propôs Diana Sahakian.

0: Na tarde, a música que nos leva desde Duarte Lobo com Missa de um Aurora, a leitura da escrita de Duarte Lobo, que é em ligação direta com a festividade de Santa Cecília, a interpretação com a permanência do grupamento Grand La Voix, dirigido por Bjørn Smelzer. Ouvimos esta música com a referência a Duarte Lobo, compositor que hoje celebramos na tarde com a RTP Antena 2, passados 380 anos da sua morte. Também Scott Fitzgerald, aqui a música, desta vez com Tender is the Night, 130 anos do nascimento deste autor, pelo Leo Matthews Trio. É aqui a passagem à escrita de uma composição associada ao filme de 1962 com o mesmo título e baseado no romance de Scott Fitzgerald, e também aqui a referência a um standard do repertório do jazz com esta versão que foi gravada em abril de 98 com Leo Matthews no piano, Stan Gilbert no contrabaixo e Harvey Mason na bateria, num disco que contou ainda com a colaboração do flautista Hubert Laws. Aparecemos assim diante de si para convidar, com A Certain Smile ainda na memória, à escuta de mulheres compositoras, Sem Sóis a Abater, um programa que nos traz Clara Schumann, e depois, na tarde com a RTP Antena 2, o final, que acontece com António Pires Veloso. Ainda para hoje, não esquece, marque na agenda que mais logo há uma gravação da Rádio Suécia para ouvir às 21 horas. Vai ser a presença da música escrita por Franz Schubert com Andreas Taube, Sunden, também Chris Parks, Henry Blixt e outros músicos como Mann Drosnan, Carl Valen e Albin Huzavid, para ouvir na tarde, também final do dia, ainda com algum sol no rescaldo do solstício, como lhe dissemos, às 21 horas, a tarde que se ilumina, e também o princípio da noite, com a gravação da Rádio Suécia no programa Grande Auditório. Fique bem, regresso amanhã à 1 da tarde. Mafalda Serrano consigo, de segunda a sexta, entre a 1 e às 4 horas. Fique bem, até amanhã.
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Clara Josephine Schumann, batizada como Clara Wieck, nasceu em Leipzig a 13 de setembro de 1819 e morreu em Frankfurt a 20 de maio de 1896. Ao longo de uma carreira de 61 anos, tornou-se uma das pianistas mais ilustres do século XIX, além de compositora e professora. Transformou o recital de piano, passando de uma demonstração de virtuosismo técnico para uma experiência musical mais séria, centrada no compositor e na interpretação da obra. A sua carreira, porém, desenrolou-se sob extraordinárias pressões pessoais, uma infância difícil, um casamento disputado, 8 filhos, o colapso mental e a morte de Robert Schumann, a responsabilidade financeira pela família e as expectativas impostas às mulheres que faziam música. A sua história não é, portanto, apenas a da mulher de Robert Schumann e a sua maior intérprete. É a história de uma criança prodígio deliberadamente preparada para os palcos europeus, de uma compositora cuja música foi negligenciada durante grande parte do século XX, de uma viúva que reconstruiu a sua carreira através de digressões e do ensino, e de uma música cuja influência se estendeu a Brahms, Joseph Joachim, aos seus alunos e a gerações vindouras de pianistas. Abordaremos a biografia de Clara Schumann em 7 pequenos capítulos. Infância e formação musical, a criança prodígio torna-se artista internacional, casamento, maternidade e composição, Düsseldorf, Brahms e a doença de Robert, a viuvez e a transformação do recital, ensino, doença e últimos anos e legado.

Clara Schumann nasceu numa família profundamente musical. O seu pai, Friedrich Wieck, nascido em 1785, estudara teologia na Universidade de Wittenberg antes de se estabelecer em Leipzig, por volta de 1814. Tornou-se professor de piano, comerciante de música, alugador e reparador de pianos, especialista no instrumento. Em 1815, fundou uma escola de canto e piano. A sua primeira aluna foi Mariana Trommlitz, uma soprano e pianista de talento, cujo pai, Georg Christian Trommlitz, era cantor principal em Plauen e cujo avô, Johann Georg Trommlitz, fora um célebre flautista, fabricante de flautas e compositor. Mariana apresentava-se na Gewandhaus de Leipzig e ali atuou como solista no segundo concerto para piano de John Field. Ela e Friedrich casaram-se em 1816. Durante os 8 anos de casamento, ela ajudou a gerir o negócio, ensinou piano e teve 5 filhos, 2 dos quais morreram na infância. O casamento de Mariana com Friedrich foi infeliz. A personalidade controladora de Friedrich entrou em conflito com o caráter forte da mulher e a sua relação com o amigo dele, o músico Adolf Barghiel, precipitou a separação em 1824 e o divórcio em 1825.

Clara, com 5 anos, foi inicialmente com a mãe para a casa da família Tromlitz, em Plauen, mas a lei considerava os filhos propriedade do pai e Friedrich obteve a custódia. Clara foi-lhe devolvida a 17 de setembro de 1824. Mariana casou-se então com Barguil e, depois de a família acabar por se mudar para Berlim, o contacto de Clara com a mãe ficou em grande parte limitado a cartas e visitas ocasionais. Friedrich casou-se com Clementina Feschner em 1828. O casamento foi feliz, embora Clara nunca tenha desenvolvido grande proximidade com a madrasta. O segundo casamento de Mariana também foi financeiramente difícil e depois do declínio da saúde e da morte de Barguil, em 1841, ela sustentou-se a si mesma e aos 4 filhos com dificuldade. A formação musical de Clara Wieck começou com a mãe e continuou com o pai. Antes do divórcio, aprendeu os rudimentos do piano e acompanhava danças simples de ouvido. Depois de regressar à casa do pai, tocava diariamente 1 hora de piano, seguida normalmente de 2 horas de estudo. A sua formação incluía violino, canto, teoria musical, harmonia, orquestração, contraponto, fuga e composição, bem como religião e línguas. A educação geral era relativamente limitada, mas a formação musical era excepcionalmente rigorosa. Friedrich Wieck insistia na escuta, na compreensão harmónica, na beleza do som e num estudo eficiente em vez da repetição mecânica, ensinando também à filha os aspectos práticos de uma carreira profissional de concertista. Os seus diários de infância documentam esta educação, embora a sua fiabilidade seja limitada pelo facto de Friedrich ter escrito ou ditado muitas das primeiras entradas. A jovem Clara cresceu também no ambiente cultural de Leipzig, frequentando concertos, óperas e espetáculos teatrais. Friedrich estava determinado a transformá-la numa criança prodígio e conseguiu. A estreia oficial de Clara ocorreu na Gewandhaus de Leipzig, a 28 de outubro de 1828, pouco depois de completar 9 anos. Tocou variações de Friedrich Kalkbrenner sobre uma marcha de Moisés, de Rossini, juntamente com Emily Reichold, outra aluna de Wieck. O programa incluía ainda uma abertura de Onslow, canções escocesas de Weber, o segundo concerto de Kalkbrenner, Die Forelle, de Schubert, e as grandes variações concertantes de Johann Pixis, uma mistura típica de repertório popular da época.

Nesse mesmo ano, Clara Wieck atuou na casa do Dr. Ernst Karus, em Leipzig, e conheceu Robert Schumann, 9 anos mais velho. Robert começará a ter aulas com Friedrich em agosto de 1828 e, cada vez mais absorvido pela música e pela literatura, em vez dos estudos de direito que iniciara, acabou por viver cerca de um ano na casa dos Wieck. Em 1830, quando tinha 12 anos, Clara apresentou pela primeira vez as Papillons de Robert. A 8 de novembro de 1830, Clara Wieck deu o seu primeiro concerto integral a solo na Gewandhaus de Leipzig. O programa incluía aberturas, rondós, variações, uma ária, uma obra para piano a quatro mãos, um romance, uma das suas canções e as suas variações sobre um tema original. Durante a década de 1830, incluiu regularmente as suas composições nos programas e improvisou frequentemente, como era esperado, dos intérpretes de instrumentos de tecla. Entre as primeiras obras sobreviventes do seu catálogo encontram-se uma valsa, de 1828, as variações sobre um tema original e as variações sobre uma canção do Tirol, de 1830. As Variações Fantasia sobre um Romance de Wieck, de 1830-31, Scherzos e Variações e as Quatro Polonaises, Opus 1, foram publicadas em 1831. As primeiras composições de Clara Wieck desenvolveram-se em paralelo com a carreira de concertista. Der Abendstern data de cerca de 1830, assim como Schwäne kommen gezogen, e Der Traum e Alte Heimat são de 1831. Depois vieram os Caprichos em forma de valsa, Opus 2, de 1832, o Romance Variado, Opus 3, em 33, juntamente com o Rondó em si menor, Anne Alexis e Der Doppelgänger. Clara dedicou o Romance Variado a Robert Schumann em agosto de 1833. As harmonias ousadas, as passagens rapsódicas, as estruturas frásicas mutáveis e a escrita virtuosística já revelavam uma voz romântica individual.

Entre setembro de 1831 e abril de 1832, Friedrich Wieck levou Clara a Paris e a outras cidades europeias. Em Weimar, a jovem tocou uma obra brilhante de Henry Hertz para Goethe, que lhe ofereceu uma medalha com o seu retrato e um testemunho escrito elogiando a artista dotada Clara Wieck. Em Paris, Niccolò Paganini, que já conhecia e apoiava Clara, ofereceu-se para atuar com ela, mas uma doença impediu o concerto planeado. A digressão expôs Clara ao competitivo mercado musical internacional, embora tenha sido apenas um êxito limitado. O público parisiense esperava atuações de memória. Depois de um pequeno lapso de memória num serão, Clara recuperou através da improvisação e no segundo concerto, a 9 de abril, tocou inteiramente de memória. Um surto de cólera, em março, reduziu as audiências e custou aos Wieck 3 mil francos. Deixaram por isso Paris a 15 de abril e regressaram a Leipzig a 1 de maio. As composições de Clara Wieck tornaram-se cada vez mais ambiciosas. Em 1834 escreveu a canção Walzer. Em 35 completou uma abertura orquestral e as quatro peças características Opus 5, cujos quatro andamentos revelam o seu interesse pela invenção rítmica, pela linguagem harmónica de Chopin e pelas possibilidades dramáticas associadas a Liszt. As Soirées Musicales Opus 6, compostas entre 1834 e 36, vieram logo a seguir.

A maior realização inicial de Clara Wieck foi o concerto para piano em Lá menor, Opus 7. Começou a escrevê-lo aos 13 anos e terminou em 1835-36 com Robert a ajudá-la na orquestração. Dedicado a Louis Spohr, combina uma escrita virtuosística deslumbrante com pensamento musical independente. O segundo andamento, Romance, apresenta uma melodia lírica no piano acompanhada por violoncelo solo. Clara interpretou-o na Gewandhaus de Leipzig, em novembro de 1835, com Felix Mendelssohn a dirigir. A obra foi publicada em 1837. Um segundo concerto para piano, em Fá menor, foi iniciado em 47, mas ficou inacabado. Sobrevive apenas o andamento de concerto.

A relação pessoal e profissional de Clara Wieck com Robert Schumann aprofundou-se nesses anos. Ele propôs-lhe casamento em fevereiro de 1836, mas Friedrich recusou. A adolescência de Clara não foi, contudo, um romance ideal. Tanto ela como Robert tiveram outros afetos, ciúmes e incertezas. A instabilidade mental de Robert já era evidente. Ainda assim, Clara comprometeu-se profundamente com a sua música, criando uma situação invulgar em que os críticos podiam admirar as suas interpretações e rejeitar, ao mesmo tempo, as composições difíceis de Robert Schumann. O círculo profissional de Clara era igualmente importante. Conheceu Felix Mendelssohn pouco depois de completar 16 anos e estabeleceu com ele uma amizade para toda a vida, tocando as suas obras, fazendo música de câmara com ele e atuando sob a sua direção. Conheceu Chopin em 1836 e tocou para ele os seus Opus 5 e Opus 6. Conheceu também a maioria dos principais pianistas da época, incluindo Liszt, Sigismund Thalberg, Adolf Henselt, Alexander Dreischock, Karl Georg Lickl, Camille Pleyel e Anna Robena Laidlaw. Conheceu ainda a cantora e atriz Wilhelmina Schröder-Devrient, em Paris, no ano de 1832. Permaneceram amigas até à morte de Schröder-Devrient, em 1860. A amizade com Pauline Viardot, iniciada em 1938, manteve-se através de correspondência até 1894. Viena trouxe um triunfo decisivo a Clara Schumann. De dezembro de 1837 a abril de 1938, a jovem com 18 anos deu uma série de recitais muito celebrados. Tocou a Appassionata, de Beethoven, recebeu uma cópia autografada de Erlkönig, de Schubert, e foi elogiada por Liszt, depois de Chopin a ter recomendado. A 15 de março foi nomeada Virtuosa da Câmara Real e Imperial Austríaca, a mais alta distinção musical da corte. Franz Grillparzer escreveu o poema Clara Wieck e Beethoven depois de a ouvir tocar. Clara respondeu musicalmente com Souvenir de Viena, Opus 9, e Scherzo, Opus 10. A sua fama era agora internacional.

Aos 18 anos, Clara pôde também retomar a relação com a mãe, que se tornou uma forte constante de afeto até à morte de Marianne, em 1872. O pai, porém, continuou a ser uma influência decisiva. Clara reconheceria mais tarde que a sua severidade, embora frequentemente amarga, a protegera da arrogância que os elogios públicos poderiam ter produzido.

Marianne encontrou Robert Schumann em Berlim em 1839 e aprovou o casamento com a filha Clara. Friedrich, por seu lado, recusou, pelo que Clara e Robert recorreram ao tribunal e ganharam a causa. Casaram-se na igreja de Schönefeld, a 12 de setembro de 1840, na véspera do 21º aniversário de Clara. Robert ofereceu-lhe um diário conjugal conjunto, o Ehe Tagebuch, no qual registaram a vida pessoal, doméstica e artística. Clara entrou no casamento já internacionalmente reconhecida como pianista, enquanto Robert ainda não era um compositor famoso. Enfrentava, portanto, uma contradição difícil. A sociedade esperava que uma esposa fosse financeiramente dependente e criativamente subordinada ao marido, mas a carreira profissional da esposa, neste caso, já estava estabelecida. O casamento transformou a sua composição. Clara passou das peças de caráter para a canção, acompanhando o próprio desenvolvimento de Robert. Em 1840 escreveu Amstranda, Volkslied e Ich stand in dunklen Träumen. Em 1841 surgiram Die gute Nacht, Die ich dir sage e três canções, Er ist gekommen, Liebst du Schönheit e Warum willst du andere Fragen, que constituíram a sua contribuição para o Liebesfrühling, publicado como Opus 12 de Clara, juntamente com o Opus 37 de Robert. Os seus seis Lieder, Opus 13, foram compostos entre 1840 e 43 e publicados em 44. Lorelei e O Weh des Scheidens, das er tat, datam também de 43.

Os Schumann tiveram 8 filhos, Marie em 1841, Elisa em 43, Julie em 45, Emile em 46, Ludwig em 48, Ferdinand em 49, Eugenie em 51 e Félix em 54. Clara geria a casa enquanto continuava a atuar e a compor. Robert incentivava o seu trabalho e contactava editores, mas a sua própria composição tinha prioridade. Muitas vezes, Clara praticava ou compunha apenas quando ele não era incomodado. Sofria dores recorrentes nos dedos, braços e peito, embora raramente estas a obrigassem a cancelar concertos. Entre dezembro de 1841 e janeiro de 42, Clara Schumann escreveu a Sonata para Piano em Sol Menor, uma obra em 4 andamentos. Os 2 primeiros foram presentes de Natal para Robert e a sonata inteira foi concluída a 15 de janeiro. Os seus temas estão estreitamente relacionados com as suas canções, incluindo Er ist gekommen e Sie liebten sich beide. A sonata permaneceu inédita até 1991, embora o Scherzo tenha surgido, modificado, como andamento final das 4 peças fugitivas, opus 15, em 1845.

Clara e Robert fizeram uma digressão pela Rússia entre dezembro de 1843 e maio de 44. Contra a vontade de Robert, viajaram por Königsberg, Riga, Mitau, Dorpat, São Petersburgo e Moscovo. Clara deu 7 concertos, ganhou 6 mil thalers, foi nomeada membro honorário da Sociedade Filarmónica de São Petersburgo e teve uma audiência com a família imperial. Robert regressou deprimido e doente. No final de 1844, a família mudou-se para Dresden. Clara apoiou Robert através de repetidas doenças físicas e mentais enquanto criava os filhos, geria a casa, ganhava dinheiro, organizava uma bem-sucedida série de música de câmara e ainda compunha. O seu Scherzo Opus 14 e as 4 peças fugitivas Opus 15 apareceram neste período, tal como os 3 prelúdios e fugas Opus 16. Em 1846, os críticos comentaram a suposta novidade de uma mente feminina a dedicar-se seriamente ao contraponto.

O trio para piano em sol menor, opus 17, composto em 1846 e publicado no ano seguinte, é uma das obras mais importantes de Clara Schumann. Os quatro andamentos combinam escrita lírica e dramática com harmonia sofisticada, forma sonata e polifonia. A escrita distribui o protagonismo musical entre piano, violino e violoncelo, enquanto o luminoso andante em sol maior e a fugueta final demonstram o seu domínio da textura de câmara.

O regresso da família Schumann a Viena, em 1846-47, foi menos bem sucedido do que o triunfo anterior de Clara. A primeira sinfonia e o concerto para piano de Robert Schumann foram friamente acolhidos, embora a cantora Jenny Lind tenha contribuído para o sucesso do concerto de Clara a 10 de janeiro de 1847. Em novembro, Felix Mendelssohn morreu. Uma perda devastadora para Clara, que o considerava colega, inspiração e querido parceiro de duetos. A agitação política depressa entrou na vida do Schumann. A 3 de maio de 1849, começaram combates em Dresden, depois de o rei da Saxónia dissolver o parlamento. Clara fugiu com Robert e a filha Marie para a propriedade da família Serra, em Maxen, para evitar os combates e a possível mobilização de Robert. Grávida, Clara regressou a Dresden a 7 de maio para buscar Elisa, Julie e Ludwig e depois voltou com Robert para recolher os seus pertences. Permaneceram em Bad Kreischa até 12 de junho e Ferdinand nasceu a 16 de julho. No final de 1850, Robert Schumann tornou-se diretor musical de Düsseldorf e a família mudou-se para a cidade. Depois de várias mudanças, instalaram-se na Bilkerstrasse 1032, hoje número 15, onde o apartamento proporcionava espaço para Robert compor e Clara estudar. A sua composição voltou a florescer brevemente. Escreveu as Variações sobre um tema de Robert Schumann, Opus 20, e em 1853 produziu um notável grupo de canções e peças instrumentais.

Os três romances para violino e piano, o Opus 22, foram compostos entre 1853 e 55 e publicados em 55. Dedicados a Joseph Joachim, foram tocados por ele para Jorge V de Hanover, que testemunhou um maravilhoso, celestial prazer ao ouvi-los. No início de 1853, Clara e Robert Schumann conheceram o jovem Johannes Brahms, de 20 anos, apresentado por Joseph Joachim. Brahms tocou as suas composições para o Schumann e Robert publicou um artigo influente elogiando-o. Clara registou que Brahms parecia ter sido enviado diretamente por Deus. A relação tornou-se uma das amizades musicais decisivas da sua vida.

Joachim conheceu Schumann pela primeira vez em 1844, quando tinha 14 anos. Em 45, Clara ouviu-o tocar o concerto para violino de Mendelssohn. Em 53, ouviu a sua interpretação do concerto para violino de Beethoven, que a impressionou profundamente. A amizade entre ambos durou mais de 40 anos e acabaram por dar quase 240 concertos juntos na Alemanha e na Grã-Bretanha, mais do que Clara realizou com qualquer outro artista. As suas interpretações de Beethoven foram particularmente importantes para estabelecer esse repertório como central na vida concertística séria da época. A saúde de Robert Schumann, entretanto, deteriorou-se rapidamente. Em fevereiro de 1854, tentou suicidar-se e entrou no sanatório do Dr. Franz Richards, em Endenich, perto de Bona. Clara estava grávida do 8º filho, Félix, nascido em junho. Durante quase 2 anos, não lhe foi permitido visitar Robert. Brahms, Joachim, Albert Dietrich e Julius Otto Grimm apoiaram-na através da música e da amizade. Brahms escreveu peças privadas para ela, incluindo música que mais tarde se tornou as suas variações sobre um tema de Robert Schumann, Opus 9, e as 4 baladas, Opus 10. Robert Schumann veio a falecer a 29 de julho de 1856, depois de Clara finalmente ter recebido autorização para o visitar pouco antes da morte. Essa perda transformou a carreira de Clara. Praticamente deixou de compor música original, à exceção de uma marcha, em 1879, mas tornou-se a principal fonte de sustento da família e ampliou enormemente a sua atividade concertística. Brahms e Joachim permaneceram centrais na sua vida, enquanto os sentimentos de Brahms por Clara acrescentaram uma dimensão emocional à amizade para toda a vida, cujos limites exatos permanecem incertos. Clara nunca voltou a casar, e Brahms nunca casou.

A primeira digressão britânica de Clara Schumann ocorreu em 1856, quando Robert ainda vivia, mas já não podia viajar. William Sterndale Bennett convidou-a a atuar com a Sociedade Filarmónica de Londres, onde também tocou o concerto para piano em Lá menor de Robert Schumann. A Grã-Bretanha tornou-se um dos centros mais importantes da sua carreira posterior. Visitou-a 19 vezes entre 1856 e 1888. Os anos de 56 a 73 foram os mais intensos da sua atividade concertística. Em outubro de 1857, Clara Schumann mudou-se com a família de Düsseldorf para Berlim. A cidade oferecia oportunidades de atuação através da Singakademie e colocava-a perto de Joachim e da mãe. Elisabeth Werner ajudava a gerir a casa e a cuidar dos filhos, enquanto Clara viajava e ensinava. Os filhos ficavam frequentemente com familiares e amigos ou eram enviados para internatos. Marie, a mais velha, acompanhava muitas vezes a mãe e servia de sua assistente musical e pessoal. O repertório de Clara Schumann mudou profundamente. Enquanto jovem, apresentara as obras virtuosísticas de Kalkbrenner, Herz, Henselt, Pixies, Thalberg, Liszt e outros, muitas vezes juntamente com as suas próprias composições. Mas, à medida que amadureceu, passou a tocar cada vez mais Bach, Scarlatti, Mozart, Beethoven, Schubert, Chopin, Mendelssohn, Robert Schumann e Brahms. Foi uma das primeiras pianistas a tocar de memória, contribuindo para estabelecer a execução de memória como prática normal. Os seus programas tornaram-se mais curtos e concentrados e ela passou a considerar cada vez mais a personalidade do pianista subordinada às intenções do compositor. Essa evolução coincidiu com a chamada Guerra dos Românticos. Os Schumann tinham inicialmente mostrado interesse por Liszt e pelos jovens compositores associados à nova escola alemã, porém, no final da década de 1840, tornaram-se cada vez mais hostis à sua estética de música programática. Clara era particularmente conservadora. Juntamente com Brahms e Joachim, defendeu a tradição de Beethoven e aquilo que considerava ser a música absoluta contra a escola progressista de Weimar, liderada por Liszt e Richard Wagner. A 4 de maio de 1861, Brahms publicou um manifesto pela música séria assinado por Clara Schumann, Joseph Joachim, Albert Dietrich, Woldemar Bargiel, entre outras personalidades. Clara recusou posteriormente tocar Liszt, suprimiu a dedicatória que Robert fizera a Liszt na sua Fantasia em Dó Maior e recusou assistir às comemorações do centenário de Beethoven, em Viena, em 1870, porque Liszt e Wagner participavam. A atividade concertística de Clara Schumann continuou a ser enorme. Sobrevivem mais de 1.300 programas de concertos realizados entre 1831 e 1889. Durante as décadas de 1850 e 60, viajou pela Bélgica, Países Baixos, Suíça, Alemanha, Grã-Bretanha e outras geografias. Na sua quinta digressão britânica, em 1867, passou por Edimburgo, Glasgow, Manchester, Leeds, Bath, Clifton, Torquay, Liverpool, Bradford, Birmingham, Rugby e Londres. A partir de 1863, Clara e os filhos passaram os verões em Lichtental, perto de Baden-Baden, onde Clara comprara uma casa depois de ali permanecer no ano anterior. A casa tornou-se um ponto de encontro familiar e um salão musical que recebeu Brahms e Joachim, o cantor Julius Stockhausen, Anton Rubinstein, Alois Schmidt, Theodor Kirchner ou Hermann Levy. Kirchner, aluno do recém-fundado Conservatório de Leipzig, terá provavelmente mantido uma relação amorosa discreta com Clara durante a sua visita em 1863, mas o jogo e a falta de fiabilidade tornaram impossível uma relação séria entre ambos. Hermann Levy, inicialmente amigo próximo e maestro da música de Robert Schumann, tornou-se mais distante devido ao seu entusiasmo por Wagner. Clara Schumann continuou a promover a música de Robert e de Johannes Brahms. Brahms tocou para ela a sua primeira sinfonia antes da estreia pública e ela aconselhou-o sobre o adágio e criticou os finais do terceiro e do quarto andamentos. Clara também continuou a trabalhar noutras formas.
As canções de 1853 foram publicadas em conjunto como Opus 23. Escreveu cadências para o Concerto para Piano em Sol Maior de Beethoven, em 1846, e também para o seu Concerto em Dó Menor, em 1868, ambas publicadas em 1870. As duas cadências para o Concerto em Ré Menor de Mozart foram publicadas em 1891. Após a morte de Robert, porém, a composição original de Clara Schumann foi em grande medida substituída por arranjos e adições.

Em 1872, um editor encomendou-lhe transcrições para piano de canções de Robert Schumann. O resultado, 30 melodias de Robert Schumann transcritas para piano, apareceu em Paris em 1873, seguido de outras transcrições. Tornou-se a editora de referência da música do marido para a casa Breitkopf und Härtel, com a ajuda de Brahms, Joachim e outros colegas de confiança. A edição completa das obras de Robert Schumann foi publicada entre 1881 e 93. Clara editou também as Cartas da Juventude de Robert, as suas obras para piano com indicações de dedilhação e interpretação e 20 sonatas de Domenico Scarlatti. Em 1873, Clara regressara a Berlim, vivendo com Marie e Eugenie em frente de Josef Joachim. A sua capacidade para manter o extenuante ritmo de digressões começava a diminuir devido a problemas físicos. Em janeiro de 1874, uma lesão no braço obrigou-a a cancelar a digressão inglesa. Um médico aconselhou-a a estudar apenas uma hora por dia. Ainda voltou aos palcos em março de 1875, mas sofreu nova neuralgia antes de retomar as digressões. Mesmo assim, continuou a apresentar grandes obras orquestrais. Em 1877, tocou o 5º concerto para piano de Beethoven, em Berlim, com Woldemar Bargiel a dirigir. Em 1883, apresentou a Fantasia Coral de Beethoven, também, com a recém-formada Filarmónica de Berlim, apesar de uma lesão na mão e de fortes dores depois de cair numa escada. Mais tarde, nesse ano, tocou o 4º concerto para piano de Beethoven com Joachim a dirigir e a sua própria cadência. Em 85, apresentou o concerto em ré menor de Mozart com Joachim, voltando a usar as suas próprias cadências, seguido do concerto para piano de Robert Schumann com Bargiel a dirigir. Em 1878, Clara aceitou o convite de Joachim Raff para se tornar a principal professora de piano do recém-fundado Conservatório Roch, em Frankfurt. Escolheu Frankfurt em vez de propostas de Stuttgart, Hannover e Berlim, porque Raff aceitou as suas condições. Não mais de uma hora e meia de ensino por dia, autorização para ensinar em casa, 4 meses de férias e tempo para as digressões de inverno. Pediu também 2 assistentes, as filhas Marie e Eugenie. Era a única mulher do corpo docente e a primeira mulher a ensinar piano na instituição. Os seus alunos vinham da Grã-Bretanha, dos Estados Unidos e de outros países. Entre os 68 conhecidos que seguiram carreiras musicais, encontravam-se Leonard Borwick, Fanny Davis, John Arthur St. Oswald Dykes, Ilona Eibenschütz, Nanette Falk, Carl Friedberg, Franklin Taylor e Amina Goodwin, entre vários outros. Fanny Davis foi considerada a sucessora artística de Clara em Inglaterra. Carl Friedberg levou aspectos da sua tradição pedagógica para os Estados Unidos. Franklin Taylor tornou-se um dos primeiros professores de piano do Royal College of Music e escreveu o primeiro artigo sobre Clara Schumann no dicionário Grove de Música e Músicos. Clara também editou os Exercícios e Estudos para os Dedos, Opus 500, de Carl Czerny, em 1881, e uma seleção de sonatas de Scarlatti, em 1884. O seu ensino valorizava a expressão, um som cantabile e a subordinação da técnica às intenções do compositor. Nesse sentido, o trabalho pedagógico prolongou os princípios que tinham transformado a sua própria carreira concertística. O Conservatório Roch celebrou os 50 anos de carreira de Clara Schumann em 1878 e o seu 60º aniversário como intérprete em 1888. As responsabilidades familiares, essas, continuavam enormes. 4 dos seus filhos morreram antes dela. Emil, em 47, com 1 ano de idade, Julie, em 72, deixando 2 filhos pequenos que foram criados pela avó, Félix, em 79, aos 24 anos, e Ferdinand, em 91, aos 41, deixando filhos de quem Clara ajudou a cuidar. O seu filho Ludwig sofria de doença mental, tal como o pai, e acabou por ser internado.
Marie tornou-se um apoio essencial para Clara, enquanto Eugénie escreveu mais tarde as Erinnerungen, Memórias, livro publicado em 1925, sobre os seus pais e Brahms.

O trabalho criativo de Clara, depois de 1853, foi ficando cada vez mais limitado. Para além da marcha em Mi bemol maior, de 1879, composta para o aniversário de uma amiga, posteriormente orquestrada por Julius Otto Grimm e apresentada publicamente em Frankfurt em outubro de 1888, Clara concentrou-se em arranjos, transcrições, edições e materiais pedagógicos. Em 1895 escreveu 11 prelúdios, 4 dos quais relacionados com obras de Robert Schumann, e preparou arranjos de estudos e esboços de Robert para piano com pedaleira. O seu último concerto público ocorreu em Frankfurt, a 12 de março de 1891, quando tocou as variações sobre um tema de Haydn, de Brahms, para dois pianos, com James Kvast. Deixou de ensinar em 1892 devido ao agravamento da surdez e ao reumatismo. Clara sofreu um acidente vascular cerebral a 26 de março de 1896 e morreu em Frankfurt a 20 de maio, aos 76 anos. De acordo com a sua vontade, foi sepultada no Alter Friedhof de Bonn, ao lado do marido, Robert Schumann. O legado documental de Clara Schumann revelou-se quase tão complexo como a sua vida. Em 1921, a filha, Marie, cuja situação financeira fora devastada pela inflação, vendeu a correspondência entre Robert e Clara ao Preußischer Kulturbesitz. As cartas eram difíceis de editar devido à caligrafia do Schumann e porque os historiadores hesitavam a expor correspondência tão íntima. Robert apoiara a publicação das cartas do período de namoro. Só a correspondência de 1839 ocupava mais de 800 páginas. Julius Allgeier planeou a primeira biografia de Clara, mas morreu antes de a concluir. Bertold Litzmann produziu posteriormente a primeira biografia completa, em 3 volumes, utilizando diários e cartas, embora o acesso aos documentos fosse restrito. Muito material já tinha sido destruído. Durante décadas após a sua morte, as composições de Clara Schumann foram em grande parte esquecidas, embora a sua reputação como pianista permanecesse sólida. O interesse renovou-se a partir da década de 1960 e as gravações da sua música começaram a surgir na década de 70. Desde então, multiplicaram-se as edições de obras já publicadas e inéditas e a sua discografia cresceu para mais de uma centena de gravações. O seu legado cultural nos séculos XX e XXI também se ampliou. Uma litografia de Clara Schumann, de 1835, de Andreas Staub, apareceu na nota alemã de 100 marcos entre 1989 e 2002. A sua vida inspirou o filme Träume rei, de 1944, e muito mais tarde o filme Geliebte Clara, de 2008. Inspirou também a ópera Clara, de Robert Convery e Kathleen Cahill, a peça Clara's Visitor, de Stephanie Wendt, e o romance Clara, de Janice Galloway. O bicentenário do seu nascimento, em 2019, motivou novos livros e exposições. A importância histórica de Clara Schumann reside, afinal, na combinação de todas estas dimensões numa só carreira. Foi criança prodígio, preparada para conquistar os palcos europeus, compositora, que escreveu um importante conjunto de música romântica, a mulher e mãe, que criou 8 filhos enquanto sustentava financeiramente a casa, a mulher que enfrentou a Revolução de Dresden para salvar os filhos, a viúva que transformou a tragédia pessoal em décadas de independência artística, a professora, cujos métodos foram levados para a Europa e a América pelos seus alunos, e a editora que ajudou a estabelecer definitivamente a música de Robert Schumann no repertório. A sua maior inovação foi talvez interpretativa. Tornou a memória, o repertório histórico, os programas disciplinados e a fidelidade às intenções do compositor elementos centrais do moderno recital de piano. Defendeu Bach e Scarlatti quando a música virtuosística contemporânea dominava os concertos, promoveu Beethoven, Schubert, Robert Schumann, Mendelssohn, Chopin e Brahms e atuou com Joseph Joachim em mais de 230 concertos. A sua carreira demonstrou que o virtuosismo podia servir o significado musical em vez de o substituir. A redescoberta das suas composições restituiu finalmente outra parte da história. O concerto para piano em Lá menor, escrito na adolescência,
O trio para piano em sol menor, composto enquanto criava filhos pequenos, os três romances, as canções, as fugas, as variações e as restantes obras para piano revelam uma compositora com uma voz romântica original. Clara Schumann morreu em 1896, mas a sua vida musical continuou através dos seus alunos, das edições, gravações, dos concertos, da correspondência e das composições. A sua carreira expõe uma das grandes contradições da cultura do século XIX. Uma mulher podia tornar-se uma das músicas mais influentes da Europa, enquanto era levada a acreditar que a composição não era uma vocação feminina. A resposta de Clara Schumann não foi um manifesto, mas uma vida inteira de trabalho. Tocou, compôs, ensinou, editou, viajou, criou filhos, apoiou outros músicos e transformou a forma como o público escutava a música. O seu legado duradouro não consiste simplesmente em ter preservado a música de Robert Schumann. Consiste em ter ajudado a definir o que poderia ser a interpretação pianística séria e a vida profissional de uma mulher música. Eis então a lista ordenada do que se ouviu. Soirée musicale, Opus 6, o número 2, Noturno, por Angela Boutros. Das três fugas sobre temas de Bach, Fuga a quatro vozes, número 2, por Stuart Goodyear. Do trio concertante número 1 de Johann Pixis, segundo andamento, Allegro com variações, pelo trio com piano Leonore. O romance variado, Opus 3, por Noemi Teruel Serrano. Das Soirée Musicale Opus 6, agora o número 1, Tocatina, por Yoshiko Iwai. Do concerto para piano número 1 em Lá Menor Opus 7, primeiro andamento, Allegro Maestoso, por Beatrice Rana e Orquestra de Câmara da Europa, dirigida por Yannick Nézet-Séguin. Depois, improvisação em Sol Maior Opus 9, Souvenir de Viena, por Veronica Jochum. Dos seis líder, Opus 13, o número 4, Der Mond kommt still gesangen, por Barbara Boni e Vladimir Ashkenazi. Dos líder, Opus 12, o número 2, Liebst du Schönheit, por Benjamin Apple e James Baillie. Sonata para piano em sol menor, segundo andamento, Adagio, por Isata Kannemäisen. Dos prelúdios e fugas, Opus 16, Fuga número 1, por Stuart Goodyear. Trio com piano em sol menor, Opus 17, o quarto andamento, Allegretto, pelo trio Rigamonti. Variações sobre um tema de Robert Schumann, Opus 20, excerto por Masako Kamikawa. Dos três romances, Opus 22, o primeiro, Andante Molto, por Cédric Tiberghien e Alina Ibrahimova. Dos seis líder, Opus 23, o número 6, An Einen Lichten Morgen, em arranjo para violoncelo e piano, por membros do trio Ernest. Das quatro peças fugitivas, Opus 15, o número 3, Andante Espressivo, de novo por Stuart Goodyear. E, por fim, a marcha em Mi bemol maior, pelo Estrella Piano Duo. Sem sóis a abater, retratos de mulheres compositoras. Quarto episódio, Clara Schumann.

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4: 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O Jornal da 2, com edição de Augusto Henriques.
5: O Conselho das Finanças Públicas reviu em alta a previsão de crescimento para este ano, de 1,6% para 2,2%, e prevê um excedente de 0,2%. O Presidente da República falou com o Papa sobre o custo de vida e a necessidade de parar com a guerra durante a audiência no Vaticano. Neste jornal vamos conhecer a peça Cantar de Galo, que estreia no Porto. Sabemos do espetáculo Goa Contos em Viagem, em Lisboa, e antecipamos Vivaldi, que vai ouvir-se na Ala Magna. Boa tarde, sejam bem-vindos. O Conselho das Finanças Públicas antecipa um excedente de 0,2% do Produto Interno Bruto este ano e o regresso do déficit às contas públicas em 2027, na casa dos 0,2%. As projeções foram conhecidas esta tarde, já incorporam o suplemento extraordinário a atribuir aos pensionistas no final do ano, mas não consideram a anunciada redução das tabelas do IRS. O Conselho das Finanças Públicas reviu em alta o crescimento da economia portuguesa este ano para 2,2%, quando em abril esperava 1,6%. Para 2027 mantém-se a estimativa de crescimento económico de 1,8%. Esta tarde, o Parlamento está a discutir 14 propostas da oposição para minimizar o impacto do aumento do custo de vida sobre as famílias e as empresas. Entre as medidas em debate está a redução da taxa de IVA dos combustíveis de 23% para 13% e a aplicação do IVA zero para o cabaz de alimentos essenciais. O Presidente da República defendeu junto do Papa o fim imediato das guerras em curso. António José Seguro esteve reunido com o Leão XIV esta manhã no Vaticano. Os dois analisaram o contexto geopolítico atual e refletiram sobre o efeito direto na vida das pessoas.
6: Tive a oportunidade hoje de dizer ao Papa que em Portugal há muitas pessoas que não chegam, que o dinheiro não estica até ao final do mês. E, portanto, nós temos que encontrar soluções e uma delas é cessar com as armas. O mesmo na Ucrânia. Quer dizer, não se justifica absolutamente estas guerras. É necessário que os líderes se sentem, dialoguem, encontrem soluções para os seus problemas. Não há nenhum problema que a mente humana não consiga avaliar e que a boa vontade não consiga resolver.
7: Já lhe coloquei a questão ontem, volto a repô-la. Com todos estes problemas, em Portugal está a ser feito o suficiente para ajudar as pessoas numa altura de grande dificuldade e de aumento do custo de vida?
6: Vamos ter a oportunidade de falar sobre esse tema, mas não aqui, nem hoje.
5: António José Seguro, em declarações aos jornalistas esta manhã no Vaticano, o Presidente da República voltou a reafirmar o convite a Leão XIV para uma deslocação a Portugal, mas ainda não se conhece a resposta do Papa. A GNR identificou 14 pessoas numa operação de transfega de combustível relacionada com uma embarcação de alta velocidade na Praia do Alvor, no Algarve. 8 dos detidos não tinham documentos. Em comunicado, a GNR explica que esta movimentação foi detectada no âmbito da vigilância da orla costeira. As duas embarcações semirrígidas utilizadas pelos detidos e um veículo ligeiro de mercadorias foram apreendidas durante esta operação. Esta é a segunda ocorrência de transfega de combustível detectada pelas autoridades em 24 horas na região do Algarve. Na quarta-feira tinham sido detidas 12 pessoas na praia de Algezur. Os alimentos ultraprocessados, como as bolachas ou as batatas fritas, estão cada vez mais presentes na mesa dos portugueses. É o que revela a Direção-Geral de Saúde no relatório do Programa para a Promoção da Alimentação Saudável, que foi conhecido esta quinta-feira. Este documento revela ainda progressos significativos ao nível da alimentação das crianças até aos 6 meses. Nunca houve tantos bebés, Rita Soares, a depender exclusivamente do leite das mães.
8: Nem leite em pó, nem sopa, nem fruta passada, nem papas. Em 2025, 47% dos bebés até aos 6 meses em Portugal beberam apenas leite materno.
9: Nos últimos anos nós temos tido valores que têm estado essencialmente à volta dos 30% e, portanto, a evolução é positiva.
8: Maria João Gregório é a diretora do Programa Nacional para a Promoção da Alimentação Saudável da Direção-Geral da Saúde.
9: Era, de facto, uma das áreas prioritárias para nós. Nós definimos uma meta em linha com a meta da Organização Mundial da Saúde, que é, em 2030, atingirmos os 50%.
8: Apesar da tendência positiva, há alguns receios, porque ainda não se conseguiram identificar os motivos reais na base deste aumento.
9: Uma parte pode, de facto, corresponder a uma melhoria efetiva da duração do aleitamento materno exclusivo, mas há outra parte que pode estar relacionada com uma melhoria da qualidade e da cobertura dos registros nos cuidados de saúde primários.
8: O relatório agora conhecido mostra também que o imposto especial de consumo sobre bebidas açucaradas continua a surtir efeito.
9: Entre 2024 e 2025 houve uma redução de cerca de 10% na proporção de bebidas que têm 5 ou mais do que 5 gramas de açúcar por 100 ml.
8: Mas, sublinha Maria João Gregório, há ainda muito investimento a fazer, por exemplo, em matéria de literacia alimentar.
9: Muita da informação que circula não é sustentada pela melhor evidência científica e, por isso, a Direção-Geral da Saúde também tem procurado ocupar o espaço.
8: Os portugueses comem pouca fruta, poucos legumes, já os alimentos ultraprocessados com aditivos, como bolachas de pacote, snacks ou cereais com açúcar, continuam a ser cada vez mais procurados.
5: A Direção-Geral de Saúde identifica também neste documento as prioridades para 2027, com destaque para a realização de um novo inquérito nacional alimentar e de atividade física. O presidente da China afirma que está de visita aos Estados Unidos para aprofundar a amizade e expandir a cooperação entre os dois países. Xi Jinping foi recebido na Casa Branca por Donald Trump esta tarde. Em declarações aos jornalistas, o chefe de Estado chinês declarou que a cooperação entre a China e os Estados Unidos pode não resolver todos os problemas do mundo, mas sem essa cooperação torna-se mais difícil resolver qualquer problema. Esta é a primeira visita aos Estados Unidos de um presidente da China em mais de uma década. Donald Trump fez questão de ir esperar Xi Jinping ao aeroporto em vez de esperar por ele na residência oficial. Uma das figuras mais icónicas do Estado Novo, o Galo de Barcelos, entra em palco no Teatro Carlos Alberto, no Porto, para contracenar com o próprio Salazar. Da interação entre os dois nasce a peça Cantar de Galo. O jornalista Miguel Bastos assistiu a esta espécie de monólogo.
10: Em palco está um galo. Na tela, um Salazar a cantar de galo.
11: Eu governei Portugal durante 40 anos. Como é que achas que isso aconteceu?
10: Com um sentido de humor que não lhe conhecíamos.
11: Meu Deus, há séculos que não enfrentava um golpe de Estado. Sabe tão bem, já nem me lembrava.
12: Ria, que daqui a nada já chora.
11: Acho que estás a contar com o ovo no cu da galinha.
10: A peça apresenta-se como um monólogo, mas no fundo é um diálogo, interpretado pelo mesmo ator, Jorge Andrade.
13: É um monólogo, mas que rapidamente, como se vê, transforma-se no diálogo, mas aquele com quem eu dialogo, também não sei se deu para perceber aqui, com o Salazar, sou eu também a representar o Salazar, de maneira que sou eu a representar comigo próprio.
10: Para se aproximar, o ator da imagem de Salazar, recorreu-se à inteligência artificial.
11: Para a maioria dos cidadãos.
10: Tentou-se fazer o mesmo com a voz, mas aí a IA não resultou. Recorreu-se então a uma ferramenta chamada representação.
13: De maneira que sou eu a tentar fazer a voz do Salazar, mas é assim.
10: Cantar de Galo é uma peça do norte-americano Robert Schenken.
13: Ele é um dramaturgo muito conceituado, ele já é vencedor de Pulitzer e Tonys.
10: Que desmonta o discurso do Estado Novo.
11: Plantamos uma nova cultura popular de obediência à autoridade. Uma cultura justificada por tradições veneráveis e centenárias.
10: A partir de um dos mitos que cultivou, o galo de Barcelos.
12: Eu sou o galo de Barcelos e assim eu digo, desapareça!
5: Cantar de Galo estreia às 7 da tarde no Teatro Carlos Alberto, no Porto. Fica em cena até ao próximo sábado. Contos, poesia e excertos de romances da história de Goa, Damão e Diu compõem o último espetáculo do Teatro Meridional em Lisboa. Chama-se Goa, Contos em Viagem. É também uma visão crítica da realidade e uma afirmação política, Sandy Gageiro, de que há mais semelhanças entre os povos do que diferenças.
8: Algo que é sublinhado pela encenadora.
14: O que me dói mais é que são mesmo o que nos une.
8: Este é um espetáculo que pretende honrar as comunidades indo-portuguesas que hoje vivem em Portugal, trazendo ao palco um património que muitos portugueses cruzaram sem saber e que tantos outros desconhecem em absoluto, explica Natália Luísa.
14: Como é que ela se espelhou? Como é que nós percebemos outras? E é tão maravilhoso esse trabalho. Ficamos a aprender tanta coisa sobre o que é o ser humano, sobre o que é o ser humano quando se miscigena, quando se cruza, e que traz um universo absolutamente novo de tantas coisas que não se sabem.
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8: E no contexto que se vive a nível nacional e internacional, a encenadora reforça que há um pendor político por tem que haver.
14: E que quero que esteja, porque nós não somos neutros. Nunca somos neutros. E não era pensável, para mim não era pensável, que já tenho uma idade provecta, que pudesse assistir a um momento social como este que estamos a atravessar, que lembra os períodos mais feios da nossa história.
8: Goa, Damão e Diu, através de literatura, poesia e música de diferentes momentos históricos, numa peça que nos quer mostrar como podemos viver e aprender uns com os outros, contrariando um contexto internacional.
16: Na terra da minha Goa, o arroz de Gadia sale e cresce com o amor da minha mãe.
5: A peça Goa, Contos em Viagem, encenada por Natália Luísa, estreia esta noite às 9 no Teatro Meridional em Lisboa e fica em cena até ao próximo dia 1 de novembro. Ao domingo, a sessão é às 4 da tarde. O Prémio Revelação Teatro Nacional Dona Maria II foi entregue ontem, ao final da tarde, a Mariana Leite Soares. Ela tem 30 anos e é sonoplasta de palco, também é música, desenhadora de som e performer. O prémio, que se destina a apoiar novos talentos do teatro português, é um incentivo importante, reconhece Mariana Leite Soares.
17: E receber este prémio, na verdade, cai mesmo muito bem, não é? É assim uma motivação muito forte, que nos diz que se calhar estamos no caminho certo, e para continuar a fazer isto e ter mais força, parece que recarrega as baterias. E já para não falar do valor pecuniário, que ajuda imenso, quando ainda por cima eu sou arrendatária de um apartamento no centro do Porto, e isso já me faz respirar um bocadinho fundo e poder trabalhar de uma forma mais descansada, sabendo que a renda durante uns tempos vai ficar assegurada.
5: O Prémio Revelação Teatro Nacional Dona Maria II tem o valor de 5 mil euros. Mariana Leite Soares junta-se a nomes como os de Sara Barros Leitão, Mário Coelho ou Karin Giada, vencedores noutras edições. As estações do ano já não são como eram, mas a música de Vivaldi continua imortal. A Orquestra Os Músicos do Tejo leva esta noite a obra As Quatro Estações, de Vivaldi, ao palco da Aula Magna na Reitoria da Universidade de Lisboa. Marcos Magalhães explica à Antena 2 a relação dos músicos com As Quatro Estações.
18: Nós já temos uma longa relação, digamos, no seio dos músicos do Tejo, com esta obra de Vivaldi, que é um clássico, uma referência universal, que muita gente conhece, é das peças mais conhecidas de sempre, e é uma peça genial, que agrada tanto aos conhecedores da música como ao público mais leigo, e que é um milagre da arte, da música. A primavera, verão, outono e inverno, bem sabemos que hoje em dia as estações infelizmente estão um bocadinho baralhadas, mas aqui estão muito certas e muito bem organizadas, mas também com muitas surpresas, porque o Vivaldi era um verdadeiro gênio.
5: A interpretação das quatro estações de Vivaldi pela Orquestra Os Músicos do Tejo inclui também poemas originais traduzidos em português. O espetáculo integra-se na iniciativa Música na Universidade de Lisboa. É de entrada livre, mas limitada à lotação da Aula Magna. O último filme de Brad Pitt chega esta quinta-feira aos cinemas portugueses. Chama-se Heart of the Beast, Heróis Inseparáveis, e é realizado pelo norte-americano David Ayer e conta a relação de um veterano das Forças Armadas e de um pastor alemão num contexto de luta pela sobrevivência. A jornalista Margarida Vaz foi perceber como foi visto este filme junto do grupo de intervenção sinotécnico da GNR, onde são treinados os cães para as operações de busca e salvamento.
19: Cobra!
20: Bravo!
21: Estamos aqui então com a cobra.
19: Exatamente, cobra cai. É uma cadela da Companhia de Intervenção Sinotécnica.
22: Cobra cai é uma cadela belga malinois. É parceira de Fábio Zoada, o comandante de companhia, no grupo de intervenção sinotécnico da GNR.
19: Está preparada para diferentes tipos de missões. Nós, na Companhia de Intervenção, treinamos os cães para encontrar pessoas, encontrar objetos impregnados com odor humano, policiamento de espetáculos desportivos, grandes eventos, patrulhamento de zonas urbanas sensíveis. Então, super.
22: A confiança está na base da relação entre militar e cão, tal como se vê no filme Heróis Inseparáveis.
19: É a relação, é a amizade que existe entre eles, é a lealdade que existe um para com o outro, que no fundo é a base do nosso trabalho.
22: Fábio Zoada gostou de ver Brad Pitt no papel de um veterano das Forças Armadas, ao lado de um cão pastor alemão. Juntos lutam pela sobrevivência.
19: Foi giro ver a dinâmica do Brad Pitt com o cão. Na verdade são inseparáveis, porque sempre que por algum motivo eles separam um do outro, a primeira preocupação é juntarem-se novamente.
22: Fábio Zoada revê-se em algumas cenas do filme Heróis Inseparáveis.
19: Naqueles momentos da comida, em que alguns dos cenários de intervenções também são idênticos àquilo que muitas das vezes fazemos.
22: O grupo sinotécnico da GNR tem no ativo 295 cães. Alguns foram estrelas em cenários de catástrofe na Turquia e na Venezuela. A cadela Cobra Kai é agora estrela na rádio.
21: E agora está aqui a lamber o microfone, não é? Queres dizer mais alguma coisa aqui para o microfone?
5: Reportagem de Margarida Vaz no treino dos cães da GNR no dia em que estreia um pastor alemão ao lado de Brad Pitt no filme Heart of the Beast, Heróis Inseparáveis. O Jornal da 2 regressa à rádio amanhã depois das 5 da tarde e está disponível na internet.
4: Edição de Augusto Henriques. Para amanhã, sexta-feira, dia 25, em Portugal continental, previsão de céu pouco nublado ou limpo, as temperaturas vão descer ligeiramente, máximas previstas de 27 graus no Porto, 35 em Lisboa e 29 em Faro. Os Açores com muitas nuvens e períodos de chuva e aguaceiros. Nos três grupos, em Ponta Delgada, as temperaturas vão andar entre os 20 e os 26 graus. Para Madeira, previsão de períodos de céu muito nublado, ainda que em princípio sem chuva, o Funchal vai chegar aos 30 graus.
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Duarte Lobo, uma das figuras centrais da chamada Época Dourada da Polifonia Portuguesa, um músico natural de Alcáçovas, que viveu de 1565 a 1646 e que durante muitos anos foi o mestre de capela da Sé de Lisboa. Estamos a escutar de fundo o Credo da Missa Santa Maria, uma das obras que fez publicar em 1621 na célebre Oficina Plantiniana, na Antuérpia. A Oficina Plantiniana era provavelmente o mais importante centro europeu de impressão de livros na altura, o que nos mostra bem o prestígio de que Duarte Lobo gozava na Europa. É música a que vamos querer regressar ao longo da emissão de hoje, no dia em que se assinalam os 380 anos do nascimento deste compositor. Vamos também ter a oportunidade de nos debruçarmos sobre a música que soará em alguns dos concertos que decorrem nos próximos dias. Amanhã, a partir das 9:30, no Teatro Garcia de Rezende, em Évora, Pedro Burmester apresenta-se com música de Chopin e de Jan Hašek. No sábado, a partir das 6 da tarde, na Casa da Música, no Porto, a Orquestra Sinfónica do Porto, sob a regência de Stéphane Bounier, interpreta a música de Brahms, Alban Berg e Richard Strauss. Também no sábado, um pouco mais tarde, a partir das 7, o pianista Artur Pizarro leva ao Convento de São Pedro de Alcântara, em Lisboa, as sonatas Köchel 279, 310 e 281 de Mozart. E a partir das 9:30, no Cine Teatro Eduardo Brazão, em Vila Nova de Gaia, a vez de Christophe Coin, que interpreta obras de Domenico Gabrielli, Jean-Daniel Braun, Johann Sebastian Bach e Joseph Clément d'Alabaco, num concerto que decorre no âmbito do Festival Internacional de Música de Gaia. Alguma desta música vai acompanhar-nos ao longo das próximas horas, sem esquecer, claro, as novidades discográficas, hoje com destaque para o novo álbum que o Kaleidoscope Chamber Collective dedicou à música do romeno Giorgia Enescu e para a nova gravação das duas primeiras sinfonias de Brahms pela Orquestra Filarmónica do Estado de Hamburgo, sob a direção de Kent Nagano. Agora, são 5:25, ficamos para já com uma das obras que integra o programa do concerto de Pedro Burmester amanhã no Teatro Garcia de Rezende, em Évora. Vamos escutar a Polonaise Fantasie Opus 101 de Chopin, aqui numa gravação da Juliana Avdeeva. Estamos no ano de 1846.

Polonaise, Fantasie, Opus 61 de Frédéric Chopin, um trabalho de 1846, da última fase do compositor, a música que soará amanhã a partir das 9h30 no Teatro Garcia de Rezende, em Évora, no concerto de Pedro Burmester. Aqui ficamos.

com a gravação de Juliana Avdeva. Agora são 5h39, deixamos a música do período romântico, recuamos mais de dois séculos até ao ano de 1621 para escutarmos a Missa Santa Maria do português Duarte Lobo, uma obra que foi publicada na célebre Oficina Plantiniana na Antuérpia, numa altura em que Duarte Lobo desempenhava as funções de mestre de capela da Sé de Lisboa. Hoje assinalam-se 380 anos da morte de Duarte Lobo. Vamos aqui escutar um registro dos Cupertinos sob a direção de Luís Toscano.

0: Duarte Lobo, uma das figuras centrais da chamada época dourada da polifonia portuguesa, um músico natural de Alcáçovas que viveu de 1565 a 1646 e que foi durante muitos anos o mestre, de capela da Sé de Lisboa. Hoje assinalam-se os 380 anos da morte de Duarte Lobo. Ficamos aqui com a sua Missa Sancta Maria, uma das obras que fez publicar em 1621 na célebre Oficina Plantiniana, na Antuérpia, aqui numa gravação dos Cupertinos, sob a direção de Luís Toscano. É assim que fechamos a primeira hora do fim de tarde aqui na RTP Antena 2. A emissão segue daqui a nada com música de Johannes Brahms.
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O octeto em Dó maior opus 7, que o romeno George Enescu escreveu no ano de 1900, com apenas 19 anos, pouco tempo depois de ter terminado os seus estudos no Conservatório de Paris. É uma obra que, ao contrário do inicialmente previsto, acabaria por não ser estreada nos célebres Concerts Colonna, uma vez que Édouard Colonna, fundador e responsável pela direção artística dos concertos, a considerou demasiado exigente. O octeto soaria pela primeira vez em abril de 1909 na Sala dos Agricultores de Paris, num concerto dos quartetos Galoso e Chaillé, que aconteceu no âmbito do ciclo de concertos Soirée d'Art. É a música que vamos ter a oportunidade de regressar ao longo da próxima hora, na nova gravação do Kaleidoscope Chamber Collective. Também ao longo da próxima hora vamos querer antecipar três concertos que acontecem no sábado. A partir das 6 da tarde, na Casa da Música no Porto, a Orquestra Sinfónica do Porto, sob a regência de Stéphane Blounier, interpreta a música de Brahms, Alban Berg e Richard Strauss. Um pouco mais tarde, a partir das 7, o pianista Artur Pizarro leva ao Convento de São Pedro de Alcântara, em Lisboa, as sonatas Köchel 279, 310 e 281 de Mozart. E, a partir das 9:30, no Cine Teatro Eduardo Brazão, em Vila Nova de Gaia, é a vez de Christophe Coin, que interpreta obras de Domenico Gabrielli, Jean-Daniel Braun, Johann Sebastian Bach e Joseph Clément Dell'Abaco, num concerto que decorre no âmbito do Festival Internacional de Música de Gaia. Agora, passam 3 minutos das 6, ficamos para já com uma das obras que integra o programa do concerto da Orquestra Sinfónica do Porto, sob a regência de Stéphane Blounier, na Casa da Música. Vamos escutar a abertura do Festival Académico Opus 80 de Brahms, na versão da orquestra da Gewandhaus de Leipzig, sob a direção de Ricardo Chailly. Estamos no ano de 1880.

A abertura do Festival Académico Opus 80, música que Johannes Brahms concebeu em 1880 para a Universidade de Breslau, que lhe tinha atribuído um título honorário nesse ano. É uma das obras que a Orquestra Sinfónica do Porto, sob a regência de Stéphane Blounier, leva no sábado a partir das 6:30 à Casa da Música. Nós ficámos com uma gravação da Orquestra da Gewandhaus de Leipzig, sob a direção de Ricardo Chailly. Também no sábado, um pouco mais tarde, a partir das 7, no Convento de São Pedro de Alcântara, em Lisboa, o pianista Artur Pizarro apresenta-se com as sonatas Köchel 279, 310 e 281 de Mozart. Nós vamos aqui ficar com a Köchel 281, na tonalidade de si bemol maior, uma obra de 1775. Vamos ficar com a versão da pianista Angela Hewitt.

Música que soará no sábado a partir das 7 da tarde na esplendorosa nave do Convento de São Pedro de Alcântara, um espaço de contemplação numa das ruas mais movimentadas da cidade de Lisboa, num dos concertos que Artur Pizarro está a dedicar à integral das sonatas para a tecla de Mozart, com a chancela da Égide. Aqui ficamos com a sonata em si bemol maior, Köchel 281, uma sonata que Mozart escreveu em 1775, durante os meses que passou em Munique, a propósito da encenação da sua ópera La Finta Giardiniera. Aqui escutámos uma gravação da pianista Angela

Prelúdio e Allemande da Suite para violoncelo número 4 em Mi bemol maior, BWV 1010 de Johann Sebastian Bach. Música que Christoph Kwan leva no sábado a partir das 9h30 da noite ao Cineteatro Eduardo Brazão em Vila Nova de Gaia, no âmbito do Festival Internacional de Música de Gaia. Aqui ficamos com o registro de Bruno Coxé. A 17 minutos das 7. Seguimos com as novidades discográficas. Vamos dedicar os próximos minutos ao octeto em Dó Maior Opus 7 que o romeno George Enescu escreveu no ano de 1900 com apenas 19 anos, pouco tempo depois de ter terminado os seus estudos no Conservatório de Paris. Vamos escutar uma nova gravação do Kaleidoscope Chamber Collective.

Foi precisamente assim que soaram o quarteto Geloso e o quarteto Chaillet a 18 de dezembro de 1909, na Sala dos Agricultores de Paris, na estreia do octeto em Dó maior opus 7 do romeno George Enescu. Aqui ficamos com os andamentos finais numa nova gravação do Kaleidoscope Chamber Collective, lançada com a chancela da Chandos. Agora, passa já um minuto das sete, vamos fechar a segunda hora do fim de tarde aqui na RTP Antena 2 com música do português Duarte Lobo, no dia em que se assinalam 380 anos da sua morte. Vamos escutar música que fez publicar em 1602 com o seu opúscula Verbum Caro. Trata-se de um responsório escrito para o ofício de matinas do dia de Natal. Aqui a interpretação é dos Cupertinos, sob a direção de Luís Toscano.

Duarte Lobo, no dia em que se assinalam os 380 anos da sua morte, ficámos com Verbum Caro, na interpretação dos Cupertinos, sob a direção de Luís Toscano. É assim que fechamos a segunda hora do fim de tarde aqui na RTP Antena 2. A emissão segue daqui a nada com música de Johannes Brahms.

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Pierre Février, um músico natural de Abbeville, no norte de França, que viveu entre 1696 e 1760 e que nos deixou uma obra vasta, nomeadamente música para cravo, a par do percurso que fez como organista principal dos Jacobinos da Rua Saint-Honoré e da Igreja de São Roque em Paris. Estamos aqui a ouvir uma das suítes para cravo que nos chegaram da sua autoria. Música que nos vai acompanhar ao longo da próxima hora na nova gravação do cravista Fernando De Luca. Vamos também na próxima hora querer debruçar-nos sobre o novo registro que a Orquestra Filarmónica de Munique, sob a direção de Lahav Chani, dedicou a obras de Schoenberg e de Debussy, e regressar à música de Duarte Lobo no dia em que se assinala os 380 anos da sua morte. Agora, passam 10 minutos às 7, ficamos para já com o primeiro andamento da 2ª Sinfonia de Johannes Brahms, na nova gravação da Orquestra Filarmónica do Estado de Hamburgo, sob a direção de Kent Nagano. Estamos no ano de 1877.

A segunda sinfonia de Johannes Brahms, uma obra que o compositor se dedicou numa altura em que ainda não era um sinfonista consagrado. Desde muito cedo, Brahms abordou de forma reticente a possibilidade de se dedicar à escrita de sinfonias, por sentir o peso da herança das sinfonias de Beethoven, e seria só em 1876, aos 43 anos, ao fim de vários anos de trabalho, que terminaria a sua primeira sinfonia. A segunda sinfonia que aqui escutamos é do ano seguinte, de 1877. Ficámos com o primeiro andamento numa nova gravação da Orquestra Filarmónica do Estado de Hamburgo, sob a direção de Kent Nagano. Deixamos agora o período romântico, recuamos cerca de século e meio até 1734, para ficarmos com música que Pierre Février fez publicar em Paris, com o primeiro livro das suas Pièces de Clavecin, peças para cravo, a terceira suíte em sol menor. Vamos ouvir um novo registro do cravista Fernando De Luca.

Pierre Février, um músico natural de Abbeville, no norte de França, que viveu entre 1696 e 1760, aqui a par do percurso que fez como organista principal dos Jacobinos da Rua Saint-Honoré e da Igreja de São Roque em Paris, nos deixou uma obra vasta, nomeadamente música para cravo, que ficámos com a música que Pierre Février fez publicar em Paris em 1734 com o seu primeiro livro das suas Pièce de Clavecin, peças para cravo, a terceira suíte em sol menor, numa nova gravação do cravista Fernando de Luca, lançada com o selo da Brilliant Classics. A 19 minutos das 8, ainda pelas novidades discográficas, vamos dedicar os próximos minutos ao célebre Prelúdio à Sesta de um Fauno, de Claude Debussy, um trabalho de 1894 que evoca um poema homónimo de Stéphane Mallarmé, ainda que não possamos dizer que se trata de música programática, uma vez que Debussy não pretendia propriamente traduzir o conteúdo do poema de uma forma narrativa. Vamos ficar com um novo registro da Orquestra Filarmónica do Estado de Hamburgo, sob a direção de Kent Nagano.

Um excerto do novo álbum que a Orquestra Filarmónica de Munique, sob a direção de Lahav Shani, dedicou a obras de Schoenberg e de Debussy com o selo da Bis. Ficámos com Prelúdio à Sesta de um Fauno de Claude Debussy, um trabalho de 1894. A 7 minutos das 8. Vamos fechar o fim de tarde aqui na RTP Antena 2 com o Kyrie e o Glória da Missa Elisabeth Zacharie, do português Duarte Lobo, no dia em que se assinalam os 380 anos da morte do compositor. Trata-se de uma missa que toma como modelo o motete Elisabeth Zacharie de Francisco Guerreiro, escrito para a festa de São João Batista. Estamos, por isso, perante aquilo que se designa como uma missa paródia, uma obra construída a partir de música pré-existente, cujo material é reutilizado e transformado. Vamos escutar a versão dos Cupertinos sob a direção de Luís Toscano.

0: A extraordinária música da chamada Época Dourada da Polifonia Portuguesa, ouvimos o Kyrie e o Glória da Missa Elizabeth Zacharia, de Duarte Lobo, uma obra que foi publicada na Antuérpia no ano de 1621. Hoje assinalam-se 380 anos da morte de Duarte Lobo. Ficámos com o registro dos Cupertinos sob a direção de Luís Toscano. É assim que fechamos o fim de tarde de hoje aqui na RTP Antena 2. Emissão segue com o Jazz a 2, com música de Hank Mobley e John Faddis. Eu sou o António Pires Veloso. Da minha parte é tudo. Obrigado por estar com a Rádio Pública. Até amanhã.
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0: Alexandra.
1: Olá, Luís.
0: Hoje recebemos o saxofonista tenor Hank Mobley, já falecido, e o trompetista John Faddis. Músicos de gerações diferentes, mas que deixaram a sua marca no jazz como destacados instrumentistas.
1: Começamos por ouvir Hank Mobley no disco The Turnaround.

0: The Turnaround, uma composição de Hank Mobley, que deu título ao disco que o saxofonista viu editado em 65 pela Blue Note.
1: Este álbum é produto de duas sessões de estúdio, uma realizada em março de 63 e outra em fevereiro de 65. Na primeira delas, Hank Mobley foi acompanhado por Donald Byrd, trompete, Herbie Hancock, piano, Butch Warren, contrabaixo e Philly Joe Jones, na bateria.

0: East of the Village, uma composição de Hank Mobley, música do disco The Turnaround.
1: A segunda sessão do estúdio de gravação deste álbum remonta a fevereiro de 1965. Nessa data, Hank Mobley fez equipa com Freddie Hubbard, trompete, Barry Harris, piano, Paul Chambers, contrabaixo e Billy Higgins, bateria.

0: O saxofonista tenor Hank Mobley em My Sin, uma composição da sua autoria, música do disco The Turnaround, editada em 65 pela Blue Note.
1: Inspirado por Dizzy Gillespie, seu mentor, John Faddis afirmou-se rapidamente como trompetista de excelência. Na década de 1970, muito jovem, tocava já com as orquestras de Lionel Hampton e de Thad Jones e Mel Lewis, tendo integrado depois o grupo de Charles Mingus. Em meados dos anos 80, após um bem-sucedido período como músico de estúdio, John Faddis decidiu apostar na sua carreira como músico. Desenvolveu assim a sua discografia em nome próprio, da qual faz parte o álbum Remembrances, editado em 1998.

0: Laura, uma composição de David Ruxin e Footprints de Wayne Shorter, músicas do disco Remembrances.
1: De 1992 a 2002, John Faddis dirigiu a Carnegie Hall Jazz Band, com a qual percorreu o mundo. Entre os muitos concertos realizados por essa orquestra, conta-se o efetuado em Lisboa em 1996, no âmbito do Festival Estoril Jazz, nesse ano realizado no Centro Cultural de Belém.

0: O trompetista John Faddis e a orquestra dirigida por Carlos Franzetti em Speak Like a Child, uma composição de Herbie Hancock, música do disco Remembrances, editado em 1998 pela Chess Kay. Boa noite, Luís.
1: Boa noite.

Edição de Cristina do Carmo. 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
3: Vamos transmitir uma gravação cedida pela Rádio Suécia. No programa de hoje, um recital inserido no Festival do Mar Báltico, realizado no palco principal do Quarteirão Musical de Estocolmo, no dia 6 de setembro de 2025, e inteiramente preenchido com o octeto em Fá Maior, Deutsch 803 de Franz Schubert, com Malin Broman e Karl Wallin em violinos, Albin Ujervi em viola, Alexei Kiselyov, violoncelo, Rick Stonin, contrabaixo, Andreas Taube Sunden, clarinete, Chris Parks, trompa e Eric Blix, fagote. Oito músicos para interpretarem o octeto em Fá Maior, o Deutsch 803 de Franz Schubert.

Franz Schubert, Octeto em Fá Maior, Deutsch 803, com Malin Broman e Karl Wallin em violinos, Alvin Udjärvi em viola, Alexei Kiselyov violoncelo, Rick Stottin em contrabaixo, Andrei Staube Sundan clarinete, Chris Parks trompa e Eric Blixt fagote. Oito músicos que se apresentaram no Festival do Mar Báltico, num recital realizado no palco principal do Quarteirão Musical de Estocolmo, no dia 6 de setembro de 2025. Foi uma gravação cedida pela Rádio Suécia.

E prossegue a emissão da RTP Antena 2 com o trio com piano número 2, opus 230 de Carl Reinecke, pelo Hyperion Trio.

Karl Reinecke, Trio com Piano número 2, opus 230, pelo Hyperion Trio, e prossegue a emissão da RTP Antena 2 com música de Haram Khachaturian, a suíte número 1 da música de bailado Spartacus, pela Orquestra Nacional Escocesa, sob a direção de Nima Yerby.

Caixa Turien, suíte número 1 da música de bailado Spartacus, pela Orquestra Nacional Escocesa, sob a direção de Nima Iervi.

0: transcrição para piano de Ferruccio Busoni do Prelúdio Coral BWV 639 de Bach, Ich rufe zu dir, Herr Jesu Christ, por Martin James Bartlett.
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Boa noite. A Ronda recorda hoje Zuenir Ventura, um grande nome do jornalismo e das letras do Brasil, membro da Academia Brasileira de Letras. Nasceu em 1931, venceu o prémio Jabuti, acompanhou o 25 de Abril e os dias seguintes em Lisboa. Escreveu um livro onde exorcizou a doença e rodeou de palavras e de histórias o monstro verde da inveja. Quando lhe deram a escolher, de entre todos os pecados capitais, aquele sobre o qual escreveria um romance, optou pela inveja. Livro que foi publicado por duas editoras distintas no nosso país. Zuenir Ventura, um escritor que afirmava não gostar de escrever, morreu na última terça-feira, aos 95 anos. Recupero hoje a conversa tida neste programa. Vai ser assim a ronda.

0: Música a começar.
1: Aria de Torrentin via Bibet, o Dixit Dominus de António Vivaldi, com voz de Margarita Maria Sala e o coro e orquestra Ghislieri, a direção de Giulio Prandi.

0: Aos navegantes, aos que pretendem empreender essa viagem, o autor pede que levem consigo, para o caso de se perderem, três distinções básicas. Ciúme é querer manter o que se tem. Cobiça é querer o que não se tem. Inveja é não querer que o outro tenha. E que preste atenção: a inveja é um vírus que se caracteriza pela ausência de sintomas aparentes. O ódio espuma, a preguiça se derrama. A gula engorda, a avareza acumula, a luxúria se oferece, o orgulho brilha, só a inveja se esconde. E que tomem cuidado, como adverte uma personagem desse livro, a emergente Vera Loyola, o verdadeiro amigo não é o que é solidário na desgraça, mas o que suporta o seu sucesso. Ou como constatou outro personagem, o padre, a solidariedade na alegria é muito rara. E que não se esqueçam, como dizia Nelson Rodrigues, há coisas que o sujeito não confessa nem ao padre, nem ao psicanalista, nem ao médium depois de mortos. Uma delas certamente é a inveja. Portanto, preparem-se para participar de um jogo em que o importante não é o que se ganha, mas o que o outro perde.
1: É uma advertência que nos é dada pelo autor, lida também pelo autor, Zuenir Ventura, no livro Inveja, Mal Secreto, com a edição Planeta. Zuenir Ventura nasceu em Minas Gerais. Bem-vindo à Antena 2. Zuenir, que na introdução, no prefácio ao livro feito por Miguel Sousa Tavares, o jornalista português, diz que é o menos, que o Zuenir é o menos invejoso dos seres humanos. Ora, se isto é verdade, Zuenir Ventura, porque é que escolheu este pecado capital para trabalhar neste livro?
0: Pois é, esse é um mistério, inclusive, para mim. É claro que a generosidade do Miguel, enfim, eu não sou o ser menos invejoso, mas controla-me, administra a minha inveja, e me pergunto por que que eu escolhi esse pecado. Eu fui o primeiro autor a ser chamado e tinha os sete pecados capitais. E realmente escolhi a inveja, e logo depois, quando cheguei em casa, eu disse: eu sou um idiota, né? Tinha luxúria, tinha gula, e por que que eu vou escolher o pior dos pecados, né? E aí eu senti que eu já estava sentindo aquilo que a gente chama de mordida da inveja. Eu já estava com a inveja dos outros autores, e disse: bom, a gula vai fazer sucesso, luxúria vai fazer sucesso, inveja não vai vender nada, porque ninguém vai querer comprar esse livro e tal. Mas felizmente, enfim, o resultado foi outro. E hoje, se eu tivesse que voltar a escolher, se eu não escolhesse a preguiça, porque eu trabalhei muito no livro, eu escolheria de novo, a inveja, porque é um sentimento ruim de se ter, mas com muita riqueza, né, e muitas nuances, e muita complexidade. Então, para nós, jornalistas, escritores, é um prato feito, né, para se trabalhar.
1: Falamos de uma coleção, Plenos Pecados, Pecados Capitais, para além desta inveja, então, que teve a possibilidade de escolher, em primeiro lugar, Zuenir Ventura. Também Luís Fernando Veríssimo integrou a coleção com a gula, João Ubaldo Ribeiro com a luxúria, o escritor argentino que passou por este programa, Tomás Eloy Martínez. Falámos com ele sobre o Voo da Rainha, que retrata a soberba. Terapia, de Ariel Dorfman, tratou a avareza. Reuniram-se na altura os sete escritores desta coleção, ou não? A certa altura?
0: Não chegamos, e foi pena, porque eu sou admirador, pelo menos, do Eloy Martinez. Eu fiquei morrendo de pena de não ter conhecido pessoalmente. Eu gosto muito do livro dele, e ele, enfim, gostava muito do Inveja. E, enfim, a gente acabou não se encontrando, né? Quer dizer, esse time de sete tinha tudo a ver para trocar. Eu participei de muitas mesas com o Luiz Fernando Veríssimo. E discutimos muito, porque eu reivindicava para a inveja ser o pecado mais antigo. E ele dizia que era gula para dar maçã. Eu dizia.
1: Portanto, Caim e Abel no seu caso, maçã no caso de Luís
0: No
1: Fernando
0: caso do Luiz
1: Veríssimo.
0: Fernando. E ele dizia: não, é anterior, porque, enfim, tinha a história da maçã. Eu disse: mas também teve inveja na história. Quer dizer, a maçã foi. Brigávamos muito, né, nesse debate, para reivindicando a prioridade, né, dos pecados, né? Eu acho que a inveja, porque a inveja já existia no paraíso. Imagina Lúcifer, né, que era o rei, né, quer dizer, Lúcifer quer dizer mensageiro da luz, né, mensageiro das luzes, da clareza, e ele era um, enfim, ele acabou caindo, perdendo, né, todo o seu virando, né, um anjo mau por causa da inveja, né?
1: Inveja de Deus.
0: De inveja de Deus. Quer dizer. Então, isso também traz uma informação muito curiosa sobre inveja, que a inveja não depende do que você tem, que você não quer que o outro tenha. Quer dizer, então, há um axioma que diz que o rico inveja o rico, o rei inveja o rei, assim como o mendigo inveja o mendigo. Porque se não depende do que você tem, mas na verdade a sua felicidade ou infelicidade depende do que o outro tem, né, do invejado, então, na verdade, você pode ter muitos recursos, muito dinheiro, muitos bens e tal, mas você continuará infeliz porque o seu sofrimento é com o que o outro tem, né?
1: Quis trazer Caim e Abel para este livro. Há aqui uma história de dois irmãos que é, no fundo, de Caim e Abel.
0: É verdade. É, quer dizer, na verdade foi, quer dizer, nada, enfim, assim, por acaso, depois eu me dei conta, eu estou trabalhando com, né, uma paródia do Caim, né, do,
1: claro,
0: Caim Abel e tal, mas era a história de dois irmãos, tem um pouco de ficção aí, tem um pouco de realidade, tem realmente a história dos dois irmãos, e num determinado momento eu me dei conta de que eu falei, bom, eu estou fazendo, na verdade, a paródia do Caim Abel, e achei muito divertido isso, né, que são aquelas surpresas que você mesmo tem no processo, né, de criação, né.
1: Não é o principal deste livro, Inveja, de Zoenir Ventura, já lá iremos, no fundo, àquilo que atravessa o livro de uma ponta à outra, a narrativa real da sua convivência, da descoberta de uma doença, de um cancro. Antes, perguntava-lhe, esta questão da inveja é inata no homem? Para além de Caim e Abel, nós já nascemos com ela, é impossível fugirmos, porque Zoenir dizia-me agora, no início, que procura lidar, procura afastá-la. Como é que se afasta a inveja, Zoenir Ventura?
0: Primeiro admitindo que é o mais, enfim, humano dos pecados, né? Um sentimento que a gente tem. Ou já teve ou vai ter.
1: É importante reconhecê-lo para o eliminar.
0: Exatamente, é fundamental reconhecer. O que acontece é que a gente rejeita, a gente foge, né, do reconhecimento, porque é doloroso, porque é um sentimento ruim, né? Mas enfim, a Melanie Klein fez um brilhante estudo, né, da relação da criança com o seio materno, né? E aí já começa a inveja aí, né? Que é o seio materno, ao mesmo tempo, é fonte de vida, né? E de alimentação e de vida, e também de raiva quando falta, né? Então tem toda essa complexidade. Mas é um sentimento inato, ele tem graus, né? Quer dizer, nem todo mundo é Caim, infelizmente, né? Nem sempre a inveja mata, né? Ela não leva.
1: É preciso encontrar a loucura, ou a própria inveja se transforma em loucura, na sua opinião?
0: Ela pode, ela contribui muito, né, para a loucura.
1: Desequilibra, tem, é isso?
0: Desequilibra. Porque ela cria uma sensação, um complexo de inferioridade muito grande. Você se acha o pior dos seres, né? Invejoso.
1: E como tal, com nada a perder.
0: Nada a perder. Então é um sentimento realmente muito desagradável. Não acredito e defendo essa tese que não existe inveja boa. Essa história de que não existe inveja boa. Não, o que existe é o seguinte, é a admiração. E a admiração é, na verdade, a inveja sublimada. De você... usa, né, por exemplo, um objeto da inveja e tal, e sublima. Em geral, você faz isso em condições, assim, porque a inveja precisa da proximidade e da comparação. Não é por acaso que o símbolo da inveja é uma serpente, é a serpente. E a serpente morde quem está próximo, né? Só morde quem está próximo. A inveja também, ela só ataca quem está próximo. É o irmão, é um rival, é um, enfim, uma namorada, um namorado, um irmão. Enfim, é no seu círculo de amizade, de conhecimento, né, que existe a inveja. A inveja, você não inveja seus ídolos, porque há uma distância psicológica.
1: Venera.
0: Né? Você venera, você
1: admira. Então, a inveja nunca é um dinamismo positivo.
0: Não é,
1: nunca
0: não.
1: É um estímulo.
0: Não.
1: É sempre destrutivo.
0: É sempre destrutivo. Agora, você tem a cobiça, que é muito confundido como pecado, e não é pecado. E faz todo sentido que, né, que não seja pecado. Porque a cobiça é você, né, não querer ter o que você não tem. Isso é muito legítimo, contanto que você não passe por cima de ninguém para conseguir o que você quer. Mas isso é um motor até do desenvolvimento, né? Você querer melhorar de vida, você querer ter mais, né? Então isso é a cobiça. Agora, a inveja não, porque a inveja ela não propicia emulação, como muita gente pensa. Não, mas há uma coisa positiva, que ela estimula a disputa. Não, o invejoso só disputa quando sabe que vai ganhar. Ele não, já o, né, no outro pecado, quer dizer, no outro sentimento, sentimento da cobiça, ele parte para, né, para disputar, ele parte para a emulação. Mas o invejoso é muito covarde. Ele
1: é passivo e destrutivo.
0: Exatamente, assim, muito destrutivo. E não quer perder, ele não gosta de perder. Então, essa história de que, né, inveja pode ser um motor de desenvolvimento, de progresso, não é, não. É só fugir, não é como, enfim, né? Sentimentos, né, que a gente tem, que podem ser positivos ou negativos. Ele é só negativo, sabe?
1: O livro de Zoenir Ventura vai nos dando diferentes olhares, desde a literatura à história, os antigos romanos, a Divina Comédia de Dante. Mas Zoenir relata neste livro, que tem muito de ficção, mas também tem muito de realidade, convívios e conversas com antropólogos, com padres, com psiquiatras, com analistas, com pais de santo, mães de santo. Quer dizer, isto foi um trabalho de campo, quase à semelhança do que fez durante décadas enquanto jornalista, um dos nomes grandes do jornalismo no Brasil. Foi um trabalho de reportagem, quase?
0: Foi um trabalho de reportagem, você disse bem, foi um trabalho de campo. Porque quando eu comecei a trabalhar nesse tema, eu vi que eu não ia encontrar invejoso, porque as pessoas que eu procurava para entrevistar e dizia assim, às vezes o dentista, o taxista, você é invejoso? Ele, não, eu não, eu sou invejado. Ninguém se dizia invejoso. Aí eu falei, como é que eu vou fazer um livro sobre inveja se não tem invejoso na história, né? E é muito curioso, porque sempre eu faço teste quando vou fazer palestra, agora mesmo, em Póvoa de Varzim, para uma classe de estudantes, eu fiz o teste que eu faço sempre. Olha, quem, se tiver um invejoso aí na sala, levanta o braço. Aí só um.
1: Bem,
0: o rapaz,
1: bravo.
0: Até um.
1: Invejoso, mas honesto. E sincero, que idade tinham esses miúdos?
0: De 16 anos, por aí.
1: Como é que foi essa experiência de ir às escolas da Póvoa?
0: Foi muito interessante, porque eu achei o nível das perguntas muito elevadíssimo. Primeiro ficaram quase que 2 horas, numa sala, mas se comportando assim de uma forma. Eu tenho uma experiência, lembranças de sala de aula, as pessoas jogando bolinha, né, no outro, dando, e ali foi realmente surpreendente.
1: É provável que essa memória ainda persista, mas não à frente dos professores e dos convidados. Então, e com esse que se levantou, entabulou conversa, Zoenir?
0: Não, eu acho que ele estava confundindo um pouco a admiração. Né? Isso às vezes quando acontece, eu pergunto, não, mas eu admiro, digamos, o seu texto, admiro. Aí eu falei, mas isso não é, você está confessando, quer dizer, inveja você não confessa, que a inveja é que é a destruição do outro. Quer dizer, quando confessa é porque é admiração, porque esse sentimento ele é tão sorrateiro, né, que ele realmente não se manifesta, ou se manifesta através de sintomas muito sutis, como olhar, como alguma entonação, né, como falsos elogios.
1: A expressividade, a entoação, tudo isso se torna assintoso, crítico. Crítico, enfim, com a crítica que a inveja permite, que geralmente passa por outras coisas que não a crítica construtiva. Nestas pessoas com quem falou, conseguiu obter diferentes olhares sobre a inveja? Conseguiu reunir quase testemunhos de diferentes áreas?
0: Todas as áreas, porque é impressionante. Quando eu digo que é um sentimento universal, não é uma opinião, é uma constatação. Ele dá em todas as classes, sabe? Não escolhe classe, não escolhe sexo, não escolhe nível cultural. Quer dizer, o rico tem uma expressão, uma espécie de axioma que se diz que o rico inveja o rico, assim como o mendigo inveja o mendigo, o pobre inveja o pobre. Isso quer dizer que realmente em qualquer nível social ou cultural a inveja ataca, quer dizer. Não precisa, porque não depende do que você tem, depende desse desejo irrealizado, né? Essa coisa não confessada de você querer destruir o outro. Porque você não quer só ter o que ele tem. Você quer incluir. É um sentimento tão perverso que ele, na verdade, ele não deseja a morte do outro. Ele deseja, ou seja, a destruição do outro.
1: A sua degradação.
0: Sabe?
1: É possível aferir a inveja? Não digo numa pessoa, mas num país, fala nisso ao longo do livro, através de estudos, de sondagens, é possível dizer, enfim, remetendo claro para Portugal e para essa palavra final dos Lusíadas, a inveja, é possível dizer que somos um país de inveja? É possível dizer que isso transbordou para o Brasil, por onde andámos? É possível aferir isto, Zoenir Ventura, na sua opinião?
0: Eu sempre soube que a história de Portugal era uma história invejável, uma história de de causar inveja, né? E aí, curiosamente, quando, né, terminei o livro, falando com colegas, amigos portugueses, e você não sabe como é em Portugal. E aí tinha essa história, né, da presença da inveja com a última palavra do Lusíada. Está em outros cantos, como o Canto Quinto também. Então, porque no caso, quando eu digo que é um pecado brasileiro, porque houve uma pesquisa de opinião feita pelo Ibope, que é o nosso maior instituto de opinião, de pesquisa, e porque era, enfim, era comprovado. Eles mostravam uma cartela com 7 pecados e a pessoa dizia e perguntava qual é o pecado que você conhece. Então, 79%, se não me engano, dizia é inveja. Mas quando perguntava e você sente inveja, aí dizia não. Então, essa contra 83%, se não me engano, diziam que não sentia inveja. Mas, sabe, reconhecia inveja. Então, eu digo que é o pecado mais popular, mas que ninguém quer assumir, ninguém quer sentir. Né? Mas é por isso, é porque ele é desagradável, é sorrateiro. É muito, enfim, muito destrutivo, né? Muito destrutivo. A inveja realmente não tem a menor graça. A graça é você descobrir, né, essas nuances assim, desse sentimento, né? Porque, eu digo no livro, não é um sentimento quimicamente puro. A inveja mistura, ela tem ódio, ela tem, enfim, ela vem, né, toda misturada. Né? E aí você tentar separar esses ingredientes é um trabalho, assim, para nós, muito curioso. Né?
1: E para ser feito com luvas. A inveja é destrutiva, acabou de dizer, e o cancro, a doença, é destrutiva. E dá-se o caso de, quando começa a escrever o livro, descobrir que tem um cancro. É esse relato dessa convivência, dessa aprendizagem de estar doente, que nos vai fazendo também ao longo deste livro, relacionando depois, obviamente, com este mote que escolheu para este livro. Foi um relato em tempo real. Aquilo que vamos lendo foi, de facto, o que lhe foi acontecendo, a descoberta, os primeiros exames, os tratamentos. Foi tudo em tempo real.
0: Foi exatamente, porque tanto que eu digo, e isso não é retórica, eu digo que o livro não é um livro sobre a inveja, mas é um livro sobre alguém escrevendo um livro sobre a inveja. Porque o que eu relato é todo o processo de pesquisa, o processo de reportagem, os tropeços, enfim, eu indo, né, aos terreiros de Umbanda e Candomblé, eu indo aos padres, né, para tentar tirar, né, confissões dos padres, e foi onde eu não tive o menor sucesso, porque os padres levam muito a sério o negócio de segredo de confissão. Uhum. Compensação, os psicanalistas e os pais e mães de santo me ajudaram muito. Mas então esse trabalho eu comecei a descobrir que era muito mais interessante e revelador do que uma possível resposta sobre a inveja, que todo mundo já tinha escrito, todos os sociólogos, né, desde Freud.
1: Aliás, há uma longa bibliografia no final do seu livro.
0: Essa bibliografia. E eu disse, olha, realmente eu não tenho nada, né, a fazer. Por isso que não é um livro conceitual, é um livro de história, né, um livro que é o que eu, como jornalista, sei fazer. Né, sei, enfim, a gente sabe contar história. Né, mas eu evitei que fosse um livro, né, de reflexão muito, né, abstrata e tal, porque eu falei, tudo isso já foi feito, esse é o pecado mais antigo, né, todo mundo já estudou, e Shakespeare, né, já usou, e todos os grandes autores e tal. Então é melhor que eu faça humildemente um relato dessa experiência, né, de um jornalista em busca, né, do seu objeto, né, de estudo. Né.
1: E em busca de uma solução para a sua doença. Isto ajudou a lidar com o cancro?
0: Ajudou depois que eu assumi, porque eu fiquei na maior dúvida. Né? Primeiro eu quis deixar, abandonar o livro, porque vem a perspectiva da morte, né, quando você... O cancro traz logo isso, né? E eu, enfim, fiquei muito desorientado, né? Não queria acabar o livro, eu quero, imagina, o livro não interessa, essa é a minha vida, a minha saúde e tal. Enfim, passado esse primeiro choque, eu então falei, bom, já que eu prometi, né, estou prometendo relatar tudo o que está se passando comigo nesse processo, eu tenho que relatar a coisa mais grave, né, que é a descoberta dessa doença. E quando eu assumi, quer dizer, quando eu incorporei, então eu vou trabalhar isso, vou, né, falar dos médicos, do processo todo, eu descobri que os dois, quer dizer, tanto um sentimento quanto a doença, tinham muito em comum. Quer dizer, os dois tinham essa coisa de que eram inconfessáveis, quer dizer, tanto quanto a inveja, da mesma maneira que ninguém diz, ah, eu sou invejoso, também ninguém diz com orgulho, eu tenho um câncer, né? Então, começa aí o símbolo do cancro, né? Como vocês dizem aí, do câncer, como dizemos lá, é também o da inveja, quer dizer, entendeu? É o caranguejo, é toda aquela coisa. Aí eu falei, que coisa curiosa, quer dizer, tem muito a ver uma coisa com a outra. E cada dia eu descobria. Aí descobri na Bíblia, por exemplo, que a Bíblia diz que a inveja é como cancro. Está na Bíblia. Então aí foi uma descoberta curiosa, porque trouxe muitos elementos assim que eu não esperava, né? Quer dizer, eu incluí, incorporei no livro apenas porque achava que tinha que incorporar, mas ele acabou enriquecendo, quer dizer, o livro com essa dimensão da doença, com todo o estigma da doença, né? Com toda essa dimensão assim ruim da doença. Também a doença, né? O cancro desmoraliza o doente, o cancro trabalha para, né, para acabar com a autoestima, né, exatamente como a inveja. Então foi muito, muito curioso, né, a incorporação desse novo elemento que eu não esperava, né, não planejei, né, isso foi no processo.
1: Aliás, numa primeira fase pensou em desistir do livro, não o fez, porque já tinha recebido um adiantamento.
0: Exatamente.
1: E isso é coisa séria quando recebemos e gastamos.
0: Você sabe disso, eu digo que a encomenda, né, e o adiantamento, sobretudo o adiantamento, é a nossa musa inspiradora. Né? Porque o que é o adiantamento? Né? Te convidam para fazer um livro e dão um
1: estímulo.
0: Um estímulo. O que você faz? A primeira coisa que você faz é gastar esse estímulo.
1: Ganhar coragem para se lançar ao livro.
0: Para se lançar o livro. E eu pensei, claro, falei, eu vou chegar para o meu editor, eu não quero mais fazer livro, eu estou com, minha vida está em risco. Mas aí, bom, e ele vai pedir o dinheiro de volta, claro, né? Então tudo bem, me devolve o dinheiro, e eu já tinha gasto o dinheiro, então eu tenho que fazer. Então eu só fiz esse livro porque realmente eu tinha recebido o adiantamento, donde a conclusão de que o adiantamento é a nossa musa inspiradora.
1: Depois a doença acaba por se cruzar também com o livro. No final, adia pelo menos 24 horas a sua operação por causa de entregar o livro, é isto?
0: É, tem muito nessa, né, nessa trama. A trama tem muita mentira, né?
1: Ok, faz parte. Quer dizer,
0: tem
1: a ficção.
0: Parte, é ficção, né? Eu trabalho, tem elementos muito reais, né? Enfim, de personagens, de situações, mas tem também essa brincadeira, né, com os limites da ficção, né, dos nossos, né, nossos, que eu digo, jornalistas, as nossas fronteiras, né, o que é verdade, o que é mentira. A gente tem muito essa arrogância, não, eu só trabalho com a verdade, né, com a realidade, mas não é bem assim. Então eu quis brincar um pouco com isso também, né, que a gente trabalha muito com, e o livro tem essa dimensão. E eu me lembro muito de um autor brasileiro muito interessante, velhinho já, Manuel de Barros, ótimo poeta. E ele disse o seguinte, falando da obra dele, disse, só 10% é mentira, o resto é invenção.
1: Então, acabou por trazer mais ironia para este livro, A Doença, porque parece que é uma resposta à pressão e à força e à tristeza e ao desânimo. Acabou por escrever com mais ironia.
0: É boa observação, é uma espécie de forra, assim, que eu acho que tem, sabe, como essa desforra, né, de você trabalhar, porque, enfim, com a dimensão da ironia, né, que a ironia. É, eu acho que é assim, eu não tinha pensado sobre isso, mas eu respondo que sim, eu acho que isso trouxe essa. Todo o registro irônico, né? Talvez seja um pouco isso, né?
1: Logo a sua quando recebe a informação de que tem um exame com algo preocupante, o Zuenir Ventura escreve: dizem-me que eu tenho pólipos, mas que raio de gramática é esta? Como é que isto escreve? Portanto, logo aqui há uma resposta inicial bem-humorada, divertida.
0: Isso mesmo, eu me lembro, imagina, com tanta coisa grave para pensar naquele momento, e o que ficou era essa dúvida, polipopolipo.
1: Como é que isto escreve? Como é que se acentua?
0: Polipopolipo. E aí eu mesmo dizia, puxa, com tanta, imagina, gravidade, né? Qual a importância que tinha saber se o acento é. Mas aquilo bateu, que eu acho que era uma espécie de fuga também, né? Enquanto eu estava pensando se é pólipo ou polipo, né? Forma de fugir dessa coisa, né, fatal quase, né, que era. Mas foi um trabalho, quer dizer, muito doloroso, né, e porque por isso tudo, né, quer dizer, eu levei 2 anos fazendo esse livro, claro que parei, voltei, mas ele acabou me compensando, né, foi realmente porque ele foi bem aceito, foi, vendeu bem, aquilo que eu temia, né? não aconteceu, e eu superei o meu cancro, né? Pelo menos até agora. Eu bato assim na madeira, no Brasil se usa muito.
1: Pode bater à vontade. Bater. Gosto.
0: Eu digo que não sou supersticioso e toda vez que falo isso, bato na madeira.
1: São as nossas contradições. Um livro que, enfim, para além destes aspectos todos, tem uma história, tem uma construção ficcional, alguma mais ou menos disfarçada, mas por aqui andamos também sobre à volta de Kátia, uma jovem bonita, um futuro artístico, uma relação com o Fernando, o tal crime, dois irmãos, etc. Um assassinato, um sofisticado assassinato, onde o Zanir Ventura nos fala de um veneno que é explicado por si, como comprar, como adquirir, como preparar. Isto é tudo verdade? O que nos fala aqui desta assassinato quase perfeito, Zanir Ventura?
0: Eu tive um problema, né? Um advogado, um dia amigo meu, ligou dizendo: olha, você vai ser processado. Mas aí é por causa da Kátia, né? Esse personagem que você refere e tal. E agora, esse remédio agora é um remédio que você compra em qualquer farmácia. Fiquei em dúvida se devia ou não dar a fórmula. Mas da mesma maneira que você, né, pode dar a fórmula da cocaína, eu achei que podia dar sem que isso, né, significasse. Também não soube de nenhum envenenamento depois que saiu o livro.
1: De qualquer maneira, com a internet, todas as fórmulas de tudo. Está hoje na internet. Estou à conversa com Zuenir Ventura, autor brasileiro, nasceu em Minas Gerais, jornalista, escreveu Inveja, Mal Secreto, um livro que conhece nova edição em Portugal através da editora Planeta. Zuenir Ventura, que esteve em Portugal por várias vezes, uma particularmente forte enquanto jornalista, aquela que o fez assistir aos dias do 25 de Abril de 1974. Aos dias do 25 de Abril, não sei se chegou a 26, quando é que foi incumbido de vir acompanhar a Revolução Portuguesa, Zuenir Ventura?
0: Eu ia tirar férias e o diretor da minha revista falou assim, estava, portanto, com passaporte em dia, tudo
1: preparado.
0: Mala e tal. Falou assim: não quer, em vez de ir para a França, ir para Paris, ir para Portugal, está acontecendo alguma coisa lá? Eu falei: quero. E no dia seguinte eu embarquei. Eu cheguei aqui, eu acho, eu tenho sempre dúvida se foi 25 ou 26, ou se na madrugada de 26, mas os primeiros dias. E a sensação que eu tenho à distância é que eu não dormi esse mês que eu passei aqui. Eu fiquei na rua, porque eu me lembro que arranjei um hotelzinho bem lá perto da... Enfim, botei a mala lá e fui para a rua, né? E assisti aquilo tudo. Porque era um pouco o sonho, a fantasia, tudo aquilo que a gente, né, queria para o Brasil.
1: O Brasil também da ditadura.
0: O Brasil da ditadura, que tinha duas, né? Tinha a ditadura Salazar, que é a nossa dos militares. E era um pouco isso, sonho e tal. Então eu descrevi aqueles dias aqui como se tivesse, como não, pensando no Brasil, né? Então foram um dia muito intenso, talvez tenha sido a cobertura mais emocionante para mim.
1: Porque... Como é que fazia? Escrevia textos diários? Para que jornal?
0: Não, naquela época você não tinha internet, tinha celular, não tinha. Então, me lembro que eu anotava, escrevia, mas mandava mais aquilo. A minha revista, ainda bem que era quinzenal.
1: Ah,
0: a revista que chamava Visão também. Tem nada a ver com a nossa visão aqui. Então eu mandava, mas fazia relatos assim para mim, uma espécie de diário e tal. E é muito, foi uma experiência riquíssima para mim.
1: Ainda guarda esses relatos, essas folhas?
0: Eu publiquei um livro chamado Minhas Histórias dos Outros, né? Que é um pouco a experiência jornalística, e tem um longo relato ali sobre esses dias aqui e tal. Um pouco de bastidor, né? O que eu vivi, os personagens que eu entrevistei. Enfim, é um livro de vivência profissional, né?
1: Aquilo que viu durante esse mês inteiro, tudo lhe pareceu entusiasmante, tudo fascinou, sentiu excessos?
0: Não, tudo fascinou. Vou dizer por quê. Porque naquele momento, o Glauber Rocha, grande cineasta brasileiro, meu querido amigo, ele tinha me dado uma entrevista dizendo que, mais ou menos, que a questão do Brasil, a solução do Brasil, viria pelos militares, por intermédio dos militares, não pelo Partido Comunista, não pela Igreja, mas pelos militares. Bom, ele tinha dito isso antes, em março, numa entrevista que eu publiquei na Visão. E, de repente, estava acontecendo aquilo aqui. Os militares, jovens militares, estavam virando a história, né? Estavam virando o país de cabeça para baixo. Então, evidente que tudo aquilo, para nós, era simbólico, né? Tinha um significado muito especial, que era esse significado de que, olha, isso vai acontecer. Ainda mais tinha aquela música, né, do Chico e do... que virão, né, um imenso Portugal, uhum. né? A gente tinha essa coisa, só que isso era irônico, né? Quer dizer, era uma crítica, né, à ditadura, quando dizia o Brasil vai virar um imenso Portugal, era o Portugal de Salazar, então Exato. Era irônico. Mas, de repente, virou uma metáfora muito positiva. Quer dizer, que, né, o Brasil virá um Portugal, né, da liberdade. Da... Olha, foram momentos assim, realmente incríveis para mim, de ver a prisão de Caxias, né, ser aberta, a perseguição aos caras da PIDE, né? Mas foi muito. E o Glauber Rocha veio para cá, ele tinha acesso aí a alguns capitães, enfim, tinha amigos, e eu pude fazer entrevistas assim, muito importantes, alguma exclusiva. Uhum. Uma até de um capitão, que anos depois, eu vim a Portugal e estava vendo a comemoração dos, eu não me lembro quantos anos eram, da Revolução, e esse capitão Vasco...
1: Vasco Lourenço,
0: que era tenente, eu acho que era capitão.
1: Capitão.
0: E aí ele disse o seguinte, e aí eu vi no jornal, falei, eu vou ver essa entrevista. Aí fui lá, e aí de repente disse, não, porque tinha até um jornalista brasileiro, eu dei uma entrevista para ele e tal, foi a única entrevista que eu dei. Aí quando acabou a palestra, eu fui lá falar com ele. Ele olhou assim para mim, reconhecendo e tal. Eu falei, olha, eu sou aquele jornalista, né, brasileiro e tal, que o senhor me deu a entrevista. Então foi realmente eu parar, porque senão eu fico falando o dia inteiro dessa experiência.
1: Sua experiência e nós gostaríamos de ouvir, mas desse livro que dedicou aos seus olhares dos outros, ao seu trabalho de repórter, de jornalista, há outros lugares e outros momentos que o marcaram profundamente?

0: e foi assassinado. Então,
1: a questão ambiental e a questão da corrupção também.
0: Também, sabe, tudo isso. E eu fui logo depois, quer dizer, eu nem conhecia. Eu fui depois investigar a morte dele. E pude, enfim, acabei tendo que até trazer de lá a principal testemunha, que era um menino de 13, 14 anos, que ia ser assassinado também.
1: Trouxe de lá?
0: Trouxe de lá, ficou na minha casa até a maioridade.
1: E eu, durante vários anos?
0: Durante vários anos.
1: Adotou esta?
0: 14 adotei, quer dizer, era, e foi uma enfim, uma coisa muito complicada, porque ele teve um choque cultural muito grande, né? Quer dizer, morando lá, imagina, no meio da floresta, vim para Ipanema, né? O Genésio Ferreira da Silva. E foi, mas eu tinha que fazer, o que colocou em... Eu fui 40 anos professor de jornalismo, sempre dizia para os meus alunos o seguinte...
1: Não intervenham.
0: Não, o jornalista não intervém. Eu fiz tudo...
1: Até ter que intervir.
0: Até ter que intervir. Mas era uma situação limite, né? Porque ele ia ser, esse menino ia ser assassinado.
1: O que é que ele faz hoje?
0: Ele hoje voltou para lá, eu não queria que ele voltasse, temo, né, tem medo de que, enfim, porque é família dos assassinos. É, mas aí ele é maior e tal, e resolveu, né, enquanto ele era menor, estava sob minha guarda, eu consegui impedir que ele fosse. Né.
1: Como é a sua escrita hoje, Enir Ventura? Escreve crônicas?
0: Eu escrevo crônica, eu escrevo duas vezes por semana no Globo, uma crônica... que é uma crônica, enfim, pode ser política, pode ser cultural. O meu olhar é sempre cultural. Meu viés é cultural, mesmo quando falo de política.
1: De outra, né, coisa qualquer.
0: É. Então, eu tenho essas duas colunas, uma quarta-feira e outra sábado. Né? E aí faço muita palestra em universidade, gosto muito disso. E agora estou acabando um livro, né, que eu espero acabar esse um novo livro esse ano. Né?
1: E este novo livro é ficção? Não é ficção ou é uma mistura dos dois?
0: Esse é ficção. Esse é ficção... Embora seja um livro de memórias, mas são memórias inventadas, quer dizer, memórias de uma geração. Claro que tem elementos da minha família, o livro chama, ironicamente, Sagrada Família. Mas eu fiz um livro de ficção, e esse é intencionalmente ficção, porque é muito complicado se falar de família, sobretudo aquelas zonas, né, obscuras de família, né, dos casos, os maus passos e tal. E então eu falei, bom, não quero confusão com a minha família, então eu vou fazer um livro de ficção, incorporo, enfim, experiência, visão, que existiram ou não, de todas as famílias daquela época. Né. Tem um pano de fundo dos anos 40, e é uma história de amor, uma história de duas irmãs e tal. E eu devo entregar esse livro esse ano. Parei para fazer minhas histórias dos outros, e agora estou voltando a ele. Eu não gosto de escrever, gosto de ter escrito, né? Sobretudo quando dá certo, aí é ótimo. Mas escrever é muito penoso, né? Essa coisa da busca da palavra correta, do adjetivo certo,
1: dá trabalho.
0: Dá trabalho, né? Realmente só dá trabalho, dá muito trabalho. Então, mas enfim, eu se soubesse jogar futebol, né, se fosse como...
1: Como alguns.
0: Como o Pelé, como os Ronaldos, o Cristiano, o Ronaldo
1: mas
0: Fenômeno.
1: Mas se calhar isso também dá trabalho, Zé.
0: Também dá trabalho.
1: Levantar cedo e treinar o dia
0: treinar
1: todo.
0: O dia todo.
1: O olhar e o trabalho de Zuenir Ventura no livro Inveja, Mal Secreto para Além do Muito, que podemos ler, que está publicado em português, no Brasil. Inveja, Mal Secreto, de Zuenir Ventura. Tem a edição Planeta e eu agradeço-lhe muito ter estado na Antena 2, Zuenir Ventura.
0: Eu que tenho que agradecer esse imenso prazer de conversar com você. Muito obrigado aos seus ouvintes.
1: Muito obrigado, Zuenir.
2: Um dos imortais da Academia Brasileira de Letras, o escritor e jornalista Zuenir Ventura, deixou-nos na última terça-feira, aos 95 anos. 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

O encontro do compositor Gavin Bryars com o cantor Tom Waits e um homem sem abrigo, gravado numa rua de Londres pelo compositor em 1971. A seguir, a poesia na noite da rádio.

que os ventos deixaram as folhas arrumadas junto às bermas e se foram daqui, que o sol secou a lama nos caminhos, que o verão chegou, que os celeiros se encheram de um trigo que vai ser pão todos os dias, que o vento sopra mais longe da nossa casa, que a saudade acordou, que o sol secou as lágrimas nos rostos dos nossos pais. Vem, volta como voltam as manhãs todos os dias, como o rio regressa ao mar e o mar à praia, e o pão chega de novo quente à nossa mesa, ainda quase de noite, quase de madrugada, como se fôssemos então dividi-lo contigo. Vem e não temas. Já não há palavras que possam sufocar-te, só abraços. O remorso pesa nos nossos lábios, como os frutos maduros que dobram os ramos nos pomares, e queríamos ver outra vez nas tuas mãos, na tua boca. Volta. O teu quarto está como o deixaste. A mesma luz invade aos domingos as janelas, onde agora os nossos pais se debruçam secretamente a ver se vens, embora digam apenas que felizmente os campos estão ceifados e as folhas arrumadas junto às bermas, que o verão chegou, que o sol secou a lama nos caminhos, que há de haver pão para todos este ano e que o nosso coração já te perdoou, porque há sempre perdão para quem tem o nosso sangue, o nosso nome.

Adagio, do concerto para violino e oboé, BWV 1060, de Johann Sebastian Bach. Interpretações do violinista sérvio Nemanja Radulovic, com o oboísta francês Sébastien Giot e o ensemble Double Sens. Está feita a ronda. Assim, obrigado por estar com a rádio. Boa noite.

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Há portas que passam a vida inteira sem serem abertas. Não porque estejam fechadas à chave, nem porque alguém as tenha esquecido. Simplesmente aprenderam, com o tempo, que nem todos os quartos desejam ser visitados. Durante anos, uma dessas portas permaneceu imóvel num corredor silencioso. De vez em quando, alguém aproximava-se, pousava a mão na maçaneta e desistia. Uns diziam que atrás dela havia demasiado silêncio. Outros juravam ouvir máquinas, vozes antigas, órgãos de igreja, passos militares, o vento a atravessar fábricas abandonadas ou um homem a cantar como se estivesse sozinho no fim do tempo. A porta nunca respondeu. As portas raramente discutem com quem ainda não entrou. Passaram 11 anos. Nem a porta, nem o homem que um dia abriria disseram uma única palavra. Quando finalmente decidiu abrir-se, não apareceu um quarto, apareceu uma paisagem. Nela conviviam Pier Paolo Pasolini, refugiados bolivianos, memórias do Holocausto, tribunais, cidades vazias, orações, ecos industriais e uma voz que parecia cantar não para nós, mas para qualquer coisa que existisse muito para além de nós. O homem que abriu essa porta chamava-se Scott Walker. O lugar chamava-se Tilt. Talvez um disco não seja uma coleção de canções. Talvez seja apenas uma porta que esperou pacientemente até encontrar o ouvido disposto a atravessá-la.

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Quando tudo terminou, a porta continuou aberta. Mas já não era a mesma. Também nós não. Há discos que se escutam uma vez e regressam depois à estante. Outros permanecem durante dias dentro da cabeça, como uma pergunta para a qual ainda não existe linguagem suficiente. Talvez Tilt nunca tenha querido responder a nenhuma pergunta. Talvez tenha vindo apenas lembrar-nos que algumas portas não escondem um quarto. Escondem uma maneira diferente de escutar o silêncio.

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0: Muito boa noite, bem-vindos ao Música de Invenção e Pesquisa, um programa da Miso Music Portugal e do Centro de Investigação e Informação da Música Portuguesa, dedicado à criação musical contemporânea. Para a emissão de hoje, convidamos Manuel Portela e Rui Torres, curadores do Fonovoz 2026, um encontro de poesia sonora, para conversarmos sobre este evento que terá lugar no Oculto da Ajuda, em Lisboa, nos dias 9 e 10 de outubro. Muito boa noite, Manuel Portela e Rui Torres.
1: Boa noite.
0: Bem-vindos.
2: Olá, boa noite.
0: Bem-vindos ao Música de Invenção e Pesquisa. Este é o terceiro ano em que são organizados estes encontros em Lisboa. Encontros de poesia sonora, e eu se calhar começava por aí, porque nem sempre isso é muito claro de que é que se trata. Ainda por cima, a poesia sonora tem vertentes muito diversas, e estes encontros são sinal disso, aliás, mostrando abordagens muito diferentes àquilo que nós chamamos poesia sonora, mas que também tem outros nomes, muitas vezes, ações poéticas que passam certamente pela palavra, mas também pela voz e pela forma de a pôr em ato, portanto, com performances. São encontros que têm, já vamos depois falar um bocadinho mais detalhadamente do programa, mas que têm mesas redondas, portanto, também conversas à volta destas questões, mostra de vídeos de performances de poesia sonora, ao longo dos tempos, e muitas delas recentes, mas também performances, neste caso, este ano, mais quatro performances de pessoas ligadas à poesia sonora. Se calhar começava por aí. O que é que vos fascina, vocês que são investigadores, mas também poetas e também trabalham à volta destas questões, da poesia em diversas formas, mas aqui a poesia sonora, esta questão do som da palavra e da voz, como campo de criação e de investigação e de pesquisa, que me parece muitíssimo rico e que continua a dar frutos hoje em dia. Que se calhar começava pelo Manuel.
2: Obrigado. Na verdade, este projeto nasceu há